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melhor garantir, viu? A não chover esfriou. Garanta seu ventilador e a Clube tem esse presente pra você com muito carinho. Combinado? Manda seu áudio pra gente aí. Vou repetir: 0800-342-1055. Eu sou Gabi, continuo com você. Começou a amnésia por aqui nesse nível.

0: ouvindo. Qual é o seu maior talento, hein? Cantar, dançar, dublar, que é? É ator, atriz, cantor? Capriche na resposta. Cheguei, recebi aqui uma mensagem que nem responde, mas ela vai contar uma história. Conta pra gente aí, ô Noemi Viana.
1: Fala, minha linda. Boa noite. Eita, que nesse sábado de noite, ralando. Parecendo eu. Me segue não, hein? Tu vai se enrolar.
0: Opa!
1: Trabalho demais, vamos pra
0: olha. Bem-vinda!
1: Tem outra sorteio, já pensou eu, Zé Neto Cristiano?
0: Tem aqui, viu?
1: Beijão, né?
0: Beijo pra você. Ó, não me segue também não, porque eu trabalho muito, viu?

mágica? Você gosta de costurar? Você gosta de cantar? Qual é o seu maior talento? Conta pra gente. É porque a gente quer te conhecer melhor. Você faz parte da nossa família. É muito bom ter você por aqui. Eu aproveito e mando um beijão aqui pro Renato, a Camila e o Bruno em Lusiana.

0: você, mas o Evandro, direto de Itajaí, quer contar qual é o talento, o maior talento dele. Ô Evandro, conta aí pra gente.
1: O meu clube faz é pescar.
0: Pescar, ó.
1: Gosto muito de pescar e sei pescar bastante.
0: Tá

0: bicho venha logo correndo. Aí eu não tenho essa paciência, né? Mas parabéns pelo seu talento, admiro. Obrigada pelo carinho. Alô, Itajaí, todo mundo é o Brasil ligado na sua Clube. Já já tem esse presentão.
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0: gente dá continuidade e tem presente pra você. Segura aí!
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5 pra você responder pra gente, mandando aquele áudio, dizendo qual é o seu maior talento. Aquele talento que você fala assim, não, eu arraso nisso aqui. Eu faço isso aqui bem feito. É um talento. Então capricha e já manda pra gente, viu? Porque pra garantir a sua participação aqui na nossa promoção, porque tem a caixa de som da Mondial Connect Party. Essa aqui é maravilhosa, viu? Tem luz LED,

sucesso, Night Club bombando por aqui com esses blocos remixados incríveis pra gente se divertir bastante, viu? A gente espera que você esteja se divertindo nesse sabadão. Essa é a nossa missão, tá aqui pra te fazer feliz.

0: musical como essa, né? Você merece, você é o melhor ouvinte do mundo. 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Deixa eu falar pra vocês que amanhã vai ter um especial do Luan Santana aqui na sua clube. Então você que tá aí, ó, querendo participar do registro histórico Luan Santana, um showzás, que aqui na sua clube tem convites, amanhã vai ter perguntas. 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Então amanhã, hein, vai ter às 5 da tarde, tem um especial com o Luan Santana e eu vou estar com vocês esse especial. Que maravilha, hein, privilégio. E a gente quer saber de você, Vanderlei, cadê o seu talento, menino? Conta pra gente.
1: Meu talento é fazer aquele frango a passarinho.
0: Olha...
1: E tomar uma gelada.
0: Babei.
1: Da minha primeira dama.
0: Tô no antibiótico, não posso.
1: Se tá na clube, tá bom demais.
0: Uhul.
1: Me bota no sorteio aí,
0: agora, clube. Já Vanderlei. Tá, menino.

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0: Ó, já vou avisando que o próximo bloco não tá pra brincadeira. Uhum. Eu dei uma olhadinha aqui, não tá pra brincadeira. Então, se você pretendia desligar esse rádio, esquece. Se você queria sair, esquece. Espera o próximo bloco, eu vou te contar. Tá um absurdo de bom. Mas antes eu

Daqui a pouquinho aquela caixa de som, né? Connect Party da Mondial. Você tá preparado? Você tá preparado pra engolir meu choro? Tá preparado pra esse bloco agora? Então vou contar até três. Aumenta o volume. Depois você me diz aqui se eu não tinha razão. Um,

0: música excelente. Eu falei que esse bloco você não ia conseguir ficar parado.
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0: som. Agora você tem uma caixa de som de responsa, menino. E olha, a partir desse momento, tá valendo, sabe o quê? 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Vai curtir esse showzaço. Então, não fique de fora. Mas manda pra gente aquele áudio respondendo qual é o seu maior talento. Canta bem? Dança bem? O que você faz de tão bem que é um talento? 0800-342-1055, tá valendo esses dois convites. Esse momento você tá esperando, né? E a Clube vai te proporcionar. Então, olha, é a noite histórica com Luan Santana, dia 10 de outubro, no Estádio Mané Garrincha, e você vai. 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

0: 3242-1055. E agora a gente tem o seu recado. Quem é que tá aqui por aqui? É o Laíton. Ô Laíton, boa noite.
1: Ótima noite, Clube Laíton, Tadeu de Itajaí, Santa Catarina. Todo dia, toda hora, a gente...

0: Já vamos atender aqui mais um ouvinte clube. Boa noite, qual é o seu talento? Conta pra gente. Boa noite.
1: Boa noite, meu nome é Lara. O meu maior talento é resolver todos os problemas.
0: Ai, que delícia,
1: possíveis.
0: Que
1: tá na clube, tá bom demais.
0: Que inveja, beijo.

0: trazer aqui agora o Paulo, Paulo Macarrão. Presta atenção o que é que o Paulo está fazendo agora. Você deve estar agora tomando uma cervejinha, eu tô aqui trabalhando, você deve estar agora em casa ou passeando. Presta atenção no que o Paulo Macarrão está fazendo agora. Conta pra gente aí, Paulo, boa noite.
1: Boa noite, meu nome é Paulo, estamos aqui em Palotina, no plantio da soja, acompanhando a clube.
0: Plantio da soja.
1: E meu talento é bater aquela branquinha.
0: Eita, branquinha.
1: Aí eu tenho talento, eu bato doido, hein?
0: Ó, o cara tá trabalhando no plantio da soja agora, ouvindo a clube. Obrigada, bom trabalho pra você, viu, guerreiro? Agora você fica falando que sabe fazer uma branquinha. Eu não sou chegada na branquinha, não. Mas tem que ter talento, né? Tem gente que gosta, tem que dar um pouquinho pro santo também. Joga um limãozinho. Eu não aguento a branquinha, não. Obrigada, querido, pelo carinho. Bom trabalho aí. E a gente segue tocando mais sucesso. Afinal de contas, daqui a pouquinho tem um presentão especial. Luan!

0: chave de ouro, né? Fechando com chave de ouro, inclusive no presente, minha gente.
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0: Olha, dia 10 de outubro no estádio Mané Garrincha, você vai curtir esse showzaço com direito acompanhante, viu? Daiane Nascimento Costa, que mora em Arriqueira, final do telefone 5046. Vai cantar essa aqui e muitas outras, ó.
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0: E amanhã, às 5 da tarde, tem um especial, vou estar aqui, ó. A gente vai fazer pergunta pro Luan, Luan vai responder, vai tocar muita música e vai ter ingressos também. Então já bota aí no alarme, caso você dê uma cochiladinha, porque 5 da tarde tem aí o especial com Luan Santana, preparado com carinho da sua clube. O Ed tá chegando aí pra dar continuidade à programação da sua clube. Obrigada pela sua audiência. Amanhã eu chego aqui às 4 da tarde, tá bom? E às 5 tem um especial do Luan Santana. Tchau, gente!
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6: Essa música fez parte da trilha sonora da novela A Dona do Pedaço.
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6: Esse som marcou gerações no filme Dirty Dancing.
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6: Esse sucesso emocionou no filme Karate Kid. Esse hit foi tema do desenho Tarzan. 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
0: É, minha gente, domingão começou, mês de outubro também. Já é dia 4 hoje, hein? Que bom que você tá com a Clube. Dia de eleições, bora votar consciente, ouvindo muita música boa durante toda a programação também. Se confere muita informação, tá? Isso é muito importante. Melhor ouvinte do mundo ligado em todo o Brasil. Daqui a pouquinho tem ventilador da Mondial. Combinado? Vamos que vamos, tocando a sua música do jeito que você gosta, com muitos presentes. E falando de amor e sentimentos, tá? Já já tem o seu recado? Porque aí quando chega Tracy Chapman pra cantar pra gente, a gente se emociona, né? O coração bate forte. Você pode expressar tudo aquilo que tá dentro do seu coração pra sua clube. 0800-342-1055. Bom domingo.

0: Clube, a rádio oficial da música boa. Nenhum de nós, Astronauta de Mármore. Pra você que tá acompanhando a Clube desse domingão.
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0: Bora, porque o recado agora é da Patrícia da Ceilândia pro Rodrigo, que é o esposo, dizendo assim: quero que você saiba o quanto eu sou feliz por ter você ao meu lado, tá? Em cada momento, nos dias bons e também nos mais difíceis, você sempre me mostra o verdadeiro significado de companheirismo. Obrigada por todo o carinho, cuidado e por fazer parte da minha vida. Que a gente continue construindo nossa história com muito amor. Te amo demais e dedico todas as músicas do Por Amor pra você. Tá na Clube, tá bom demais. 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

0: rádio oficial da música boa e dos seus sentimentos, essa voz inigualável da Ana Carolina e a música Encostar na Tua. De volta aos anos 2000, com muita intensidade, com o seu recado apaixonado, ó.
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0: O Renato de Taguatinga para Juliana, que é a esposa. Às vezes a rotina é tão corrida que a gente acaba não falando o suficiente o quanto ama quem está ao nosso lado, viu? Por isso, tô aqui na Clube e quero te lembrar hoje que você é uma das melhores coisas que aconteceram na minha vida. Obrigado por ser minha companheira, minha amiga, por dividir comigo tantos momentos especiais. Te amo muito. Tá na Clube, tá bom demais. 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

0: sua rádio do coração. Heróis da Resistência, só pro meu prazer, aqui no Por Amor.
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0: Oi, Mônica, tá com a gente no Gama, pro Eduardo, que é o namorado. Meu amor, quero aproveitar esse momento para dizer o quanto você me faz bem. E eu te quero por toda a minha vida, tá? Seu jeito, seu carinho e a sua presença deixam os meus dias mais leves e felizes. Sou muito, mas muito grata por cada momento que passamos juntos. Espero que ainda possamos viver muitas histórias lindas. Amo você e amo ter você comigo principalmente. Essa dedico pra você, meu amor. Tá na clube? Tá bom demais. Sim.

0: SA Clube, muita música boa. E a gente mata a saudade, aquecendo o coração com Debbie Gibson, Lost in Your Eyes. Fechando essa hora,
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0: Com ventilador de presente pra Tainá Freitas Miranda, de Santo Antônio do Descoberto, final do telefone 0076. Parabéns.
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1: 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É o nosso domingão que continua com muita música. Muito prazer, eu sou Ed, que alegria poder estar te fazendo companhia até as 4 da manhã com muita música, sentimentos, emoções e presentes. Agora tá valendo pra você 2 convites pro evento do ano, 15 anos de Zé Neto e Cristiano, o maior show da história da dupla. E é claro que você tá convidado a fazer parte desse evento maravilhoso por conta da Clube com direito acompanhante, tá? 0800-342-1055 e é muito simples. É só você dedicar aquelas palavras maravilhosas que você tem aí dentro do seu coração pra pessoa que você ama. Combinado? Shania Twain, From This Moment On, na

0: bom demais, saudade com Can't Fight This Feeling Anymore, aqui no Por Amor da Sua Clube.
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0: Alô Marcelão, tá com a gente em Sobradinho pra Andréia, que é a esposa, dizendo assim, ó: hoje eu quero simplesmente te agradecer por tudo que você representa na minha vida. Você é a pessoa que está ao meu lado, que me apoia, que torce por mim e que faz nossa casa ter ainda mais amor. Tenho muito orgulho da história que estamos construindo juntos. Que nunca nos falte respeito, companheirismo e muito amor. Te amo. Tá na Clube, tá bom demais.

W, Look at My Girl, aqui no Por Amor. 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Mais uma saudade que chega pra deixar o nosso coração mais quentinho, batendo forte. 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

0: YouTube, Celine Dion, My Heart, You Go On. Tema de um filme que marcou a sua vida de 1998. Quem nunca, né? Quem lembra que quando você ia alocar na locadora, esse filme que vinha em duas fitas, né? Duas partes gigantescas. Titanic. Só de lembrar, dá-te uma saudade aqui no coração, né? Dá vontade de assistir de novo. Aqui é Clube.
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0: A Luciana tá em Águas Lindas com a gente pro Fábio Camaridão. Talvez eu não diga todos os dias, mas quero que você nunca esqueça o quanto é importante pra mim. Obrigada por cada gesto de carinho, por cada conversa, por estar ao meu lado e por compartilhar comigo essa vida, tá? Desejo que nosso amor continue crescendo, que a gente ainda tenha muitos motivos pra sorrir juntos. Te amo muito. Tá na Clube, tá bom demais.

0: e Phil Collins, One More Night. Fechando essa hora com presente.
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0: Tá indo dois convites pra você curtir o evento do ano 15 anos de Zé Neto e Cristiano, o maior show da nossa história, dia 17 de outubro. Emerson Ribeiro Pacheco de Planaltina, final do telefone 1866. Parabéns.
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1: E a nossa madrugada muito viva. Com você, melhor ouvinte do mundo, ligado nos quatro cantos desse país. Pra você ouvir no mundo afora, que coisa boa. Vamos juntos. Hoje é um dia muito importante para a democracia brasileira. Votar consciente é muito importante, viu? Embalado com a Clube, com muita música, muita informação o tempo todo, conta com a gente pra ser a sua companheira hoje também, tá bom? Já já tem camisa oficial do seu time do coração, é original, do jeito que o torcedor raiz merece, do jeito que você merece, tá? 0800-342-1055 pra curtir agora. Bryan Adams, Heaven, na sua Clube.

0: YouTube, a rádio oficial da música boa, Eric Clapton, Tears in Heaven. Isso é linda demais, né? Toca o coração, nos primeiros acordes já nos emociona, né?
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0: E a gente ouve a música inteira e muitos sentimentos batem aqui no coração e você pode expressar isso aqui na nossa Madrugada Viva. Um grande abraço pra você em Sobradinho, Maurício, Tereza e Camila, Alô Vicente Pires, Robson, Adriana e Lívia. Bora curtir mais música boa na sua clube?

0: filme Falcão. Linda essa, né? De volta pra deixar o nosso domingão ainda melhor.
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0: Alô, Samambaia. Tudo bem, Alexandre, Neide, Bianca, Salto do Lontra, alô, Paraná, Eduardo, Cristina e Natália, curtindo, acompanhando a nossa clube. Bom demais estar junto com você em todo o Brasil. Sam Smith, I'm not the only one na sua clube.

especial da música boa, Phil Collins, Every Day. Isso é sensacional também, né? Phil Collins, não tem erro. Muitas músicas pra nos emocionar. Turma da Madrugada. E lembrando que já já tem camisa oficial do seu time do coração, tá? Hoje é domingão, então bora aproveitar esse momento, tá? Alô, Braslândia, Ricardo, Vera e Juliana, São Sebastião, Leonardo, Mônica e Beatriz na sintonia. Pra curtir agora é Ed Sheeran, Photograph na Clube.

0: SA Clube fechando muito bem essa hora com o Capital Inicial Primeiros Erros. É domingão? Tem muitos presentes. 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
0: Camisa oficial saindo pra você, Flávio Antunes Moreira de Sobradinho. Final do telefone 7175. Parabéns. Agora é só torcer, viu?

0: tá na clube, tá bom demais.
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0: Essa hora promete fortes emoções, porque é o seguinte, ó. Deixa eu te contar uma coisa. Tá chegando aí, Luan Santana, registro histórico em Brasília, no Mané Garrincha. Eu vou ser o nosso convidado a participar, e aqui na clube tem muitos convites, finalzinho da hora você fatura, tá? A segunda novidade bem bacana é que hoje, domingão, às 5 da tarde, tem um especial registro histórico Luan Santana. A gente vai curtir uma hora direto com as músicas do Luan. Vai ter pergunta pra ele, ele vai responder aqui dentro dessa hora. Vai ser muito legal hoje a partir das 17 horas, tá? 5 da tarde, coloca aí. Vai ser histórico aqui na clube e você é nosso convidado especial a curtir junto com a gente, tá? Vamos juntos. 0800 342 1055 e o tema da novela América na clube, Home.

0: Bowie tocando Foreigner, I Wanna Know What Love Is. Essa música também tem uma melodia incrível, né? Toca o coração, toca os pensamentos, a gente viaja pensando. Conta pra gente como é que tá o coração aí, viu?
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0: Alô, Novo Gama, Fábio, Sandra e Larissa na sintonia, muito obrigado. Itapeva com a gente também. Essa região do estado de São Paulo maravilhosa, Marcelo, Regina e Priscila. Pra ouvir agora a Roxette, It Must Have Been Love, aqui na Madrugada Viva da Sua Clube.

0: Lulu Santos, apenas mais uma de amor.
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0: Alô Guará, Anderson, Cláudia e Manuela no Itapuã, batendo um papo com a gente aqui, bem legal. Douglas, Rosana e Isabela, obrigado você que tá no WhatsApp da sua clube, curtindo pelo rádio, pela internet. Essa conexão entre a gente é maravilhosa. É a sua clube, a sua companheira 24 horas por dia. Adele, Hello na clube.
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0: Clube tá bom demais. Legião Urbana, Pais e Filhos, muita música boa.
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0: Com aquele abraço sempre, pessoal que tá papeando com a gente aqui, fazendo desse domingão muito especial, né? Hoje é dia de votação, portanto, vote consciente, dica aqui da sua clube, tá? Lembrando que já já tem convites pro show do Luan Santana, registro histórico dia 10 de outubro em Brasília. Todo mundo convidado. Lembrando que hoje também às 17 horas tem especial registro histórico, uma hora direto com as músicas do Luan, com a participação dele respondendo perguntas. Vai ser sensacional, tá bom? Você é nosso convidado a curtir junto com a gente. Alô, Núcleo Bandeirante, Henrique, Luciana e Carolina, no Cone Sul, Gustavo, Patrícia, Yasmin, Jardim Botânico, Rafael, Daniela e Sofia, e em Chapecó com a gente também o Danilo, a Eliane e a Mariana. Justin Bieber na sua clube.

0: Biana, Carolina e seu Jorge. É isso aí. Isso é linda demais, né? De volta pra fazer o seu coração bater ainda mais forte aqui na Clube. E falando em coração bater forte, Clube!
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0: Tem agora convites pra você curtir Luan, registro histórico em Brasília. No Mané Garrincha, você de todo o Brasil é nosso convidado. Tem convites durante toda a programação. Hoje, às 17 horas, tem especial com Luan. Uma hora direto com suas músicas e também com ele próprio respondendo aqui a várias perguntas. Vai ser bem legal. Você é o nosso convidado. Viu? Às 17 horas, marca aí. Saindo convites pro Wesley Paiva Queiroz, do Gama. Final do telefone 0560. Aproveita muito o seu domingo. Um abraço e até amanhã. Valeu.
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0: toda. Meu amigo Nunes, na Granja do Torto, Brasília DF, qual é a sua programação pra hoje? Conta aqui pra sua clube, vai.
1: Rapaz, vou deitar daqui um pouquinho, né?
0: Descanse.
1: Descedor, porque o sono pediu pra descer.
0: Eita.
1: E voltar mais tarde.
0: Sim.
1: Voltar pra casa, tentar fazer metade das compras.
0: Boa.
1: Se der, vou numa obra em Taguatinga.
0: Ótimo.
1: E se não der, vou pra casa descansar.
0: Certo.
1: Né? Tá com você, tá na clube, tá bom demais.
0: Obrigada, meu querido. Um ótimo dia. E você? Qual o seu planejamento? Conta.

0: de Sway. Turma da Madrugada. Como é gostoso ouvir música boa e ter a sua companhia onde quer que você esteja. Me conta qual é a tua programação para esse domingo das eleições, hein? Você prefere votar logo cedinho, vai votar no finalzinho da tarde, só não pode dizer em quem. Você sabe que boca de urna não é legal e a gente não quer complicação com ninguém, né? Só fala qual o período que você mais gosta de votar e conta pra gente o que você tá planejando pra esse dia maravilhoso, esse domingo, primeiro domingo de outubro. Olha que coisa mais linda. Quem tá com a gente? Ai, você! Bom dia!
1: Bom dia, clube. Bom dia, Flavinha. Estou aqui ligadinha na programação. E olha, meu planejamento pra hoje é só trabalhar.
0: Vou
1: trabalhar nas eleições.
0: Parabéns.
1: E logo depois só descansar, né? Porque a semana já vai começar.
0: Já começou.
1: Desejo um ótimo dia pra todo mundo. Maravilha. E aqui é a Mari Gouveia, fala aqui de Santa Maria. E aqui é clube. Tá na clube? Tá bom demais. Mua.

0: nosso clube, você ouve James Blunt, You're Beautiful.
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chefe. 0800-342-1055. Como é bom ter você por aqui. Aproveita e me conta, qual o planejamento para esse domingo? Compartilha aqui com a sua Clube Capricha no áudio e boa sorte.

0: vou votar na Asa Sul.
1: Certo.
0: Brasília, né? Eu voto lá e depois eu vou pra Cidade Ocidental fazer minha unha com a minha amiga Poliana, almoçar por lá, ficar um pouco, depois voltar pro Recanto das Emas, quem sabe ir pra Godiá.
1: Ó!
0: Abraço pro Caio Lustosa, cantor de trap em Luciânia, pra Samara, pra Kelsey, pra Murila. Flávia do Recanto das Emas, tá na clube, tá bom demais.
1: Obrigada, Flavinho, pela sua participação. Beijo, bom dia. Programação boa, hein? Só.

0: amigo.
1: Bom dia, Fulvio. Bom dia, ouvintes. Alex Valaria, que delixinho.
0: Prazer.
1: Bom, programação pra esse domingo vai ser... Trabalhar.
0: Votar.
1: E trabalhar. Fazer nosso papel de cidadão digno, né?
0: É isso aí,
1: tá na clube, tá bom demais.
0: Obrigada, Alex. Beijo pra você, pra todos os ouvintes, os melhores do mundo. A gente abraça você, onde quer que esteja. Compartilha qual vai ser a sua rotina hoje. Conta aqui pra sua clube, vai.

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20, uma hora de música sem intervalos. Tem tanta música boa por aqui, eu tava conferindo aqui na nossa programação. A gente vai tocar Titãs, Marina Eilali, Renato Russo, tem ainda Richard Martin, Aerosmith, tem muita, muita coisa boa pra você. Então não sai daí de jeito nenhum. Só compartilha, você vai fazer.

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0: E o tempo vai ficar instável e chuvoso em grande parte do Brasil neste domingo de eleições e amanhã, segunda-feira, há risco de tempestades em várias regiões.

permanecem sob aviso laranja, enquanto outras localidades do país, incluindo o Distrito Federal, têm aviso amarelo de perigo potencial. 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Se você quiser saber mais informações e aí mais algo mais específico,

0: os ouvintes do mundo participando com a gente. 0800-342-1055, finalzinho da hora, tem caixa de som da Mondial. Tô falando da Connect Party, claro que sim. E eu tô falando também com o Humberto de Planaltina de Goiás.
1: Estou indo pro Rala, tô indo trabalhar hoje até as duas.
0: Uau.
1: É isso aí, participar das promoções, desejar a todos um ótimo domingão, uma boa semana, porque aqui é clube, tá na clube e tá bom demais.
0: Valeu, garoto.

0: Minas Gerais. Santa. Vamos buscar a Deus e depois vamos votar.
1: Amém.
0: Tá na clube, tá bom demais. Vamos tomar um cafezinho agora pra esquentar o peito.
1: Vamos nessa então, bom demais. Tô aqui tomando meu cafezinho, meu é sem açúcar, Júlio. E você que tá ouvindo a clube, como é que você gosta do seu café? Bom dia, bom domingo.

0: aqui é a Lise de Chapecó.
1: Oi, Lise.
0: A programação do dia de hoje é trabalhar até as 16 horas.
1: 4 da tarde.
0: Após ir votar.
1: Certo.
0: Tá na clube, tá bom demais.
1: Ai, coisa linda, obrigada. Ó, tá concorrendo ao presentão no final da hora, tá? 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Tem especial com Luan Santana e você ainda vai concorrer a muitos, mas muitos ingressos. 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Especial com Luan Santana, sorteio de ingressos, muita música boa, pra você que gosta, pra você que curte, já salva o 0800 da Clube, 0800-342-1055. Salva na letra A, Amiga Clube, você não vai se arrepender. Bom dia!

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0: Marcelina de Santa Maria.
1: Oi, Marcelina.
0: Eu vou voltar agora cedo.
1: Certo.
0: Pra voltar a fazer almoço,
1: né?
0: Voltar
1: fazer almoço.
0: Porque amanhã é o dia da luta, né?
1: Nem fala.
0: Vou trabalhar, né? Tá na clube, tá bom demais. Tudo de bom pra você.
1: Pra você também, minha querida Marcelina. Dia de luta, dia de glória. Com certeza. Bom dia pra você. Aqui é a clube.

0: Bom dia, Flavinha.
1: Bom dia.
0: Tudo bem? Que a festa massa.
1: Bom
0: demais. Dois. Seja todo um excelente domingão.
1: Ó.
0: Hoje eu vou curtir a família, bebê.
1: Oh, bebê.
0: Um cheiro, menina. Tá no clube? Tá bom demais.

0: Bom dia, Flavinha.
1: Oiê.
0: Aqui é Humberto. Fala, Humberto. Goiás, tô no rala.
1: Ai, ai,
0: até
1: ai,
0: as 14
1: ai.
0: E depois vou pra casa, passo no colégio, passo minha votação.
1: Vai cumprir com sua obrigação.
0: Descansar, né? É isso aí.
1: Você merece.
0: Faz várias promoções, que aqui é clube. Tá na clube, tá bom demais.
1: Valeu, garoto, obrigada. E você, vai fazer o que hoje? Compartilha aqui com a sua clube, já tem presente.

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0: Não, é o Leandro. Jorge Manuel já ganhou, gente. É o Leandro Braga Coelho do Sudoeste. Final do telefone 8099. Vem aí o Guto com o Sunday Club. E aí, você tá com alguma dúvida sobre o que pode, o que não pode levar aí nas eleições? Documentação, celular na cabine, camiseta com adesivo. Tudo isso tem num post muito explicativo no nosso Instagram. Instagram da Clube, arroba Clube FM Brasil. Beijo!
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12: A votação das eleições 2026 começou agora há pouco, às 8 da manhã, e segue até às 5 horas da tarde. O eleitor fará 6 escolhas na urna. A ordem começa com o deputado federal, depois de deputado estadual, primeiro senador, segundo senador, governador e, por último, presidente da República. Em Santa Catarina, 5.725.753 eleitores estão aptos a votar. Blumenau tem 278.254 eleitores e possui o terceiro maior eleitorado de Santa Catarina, atrás apenas de Joinville e Florianópolis. E não esqueça, na hora de votar, o eleitor deve ficar atento à proibição do celular na cabine de votação. 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Por isso, a recomendação é levar uma colinha de papel com os números dos candidatos escolhidos. 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

0: poder comer doce. Fernando, o que que você
1: com prefere? Certeza nunca mais comer doce. É bom, ficava até fitness. Tem redes sociais, não dá não. Tá na clube, tá bom demais. Bom, me coloca nas promoções.
0: Eu que tô precisando fazer uma dessa, viu? Ficar na rede social e não comer doce pra emagrecer, ficar fitness, tá certo. Bom, você curtindo a sua clube do Sunday Clube, tem Matheus e Cauã. Ser humano ou anjo?

0: seu Aldo.
1: Com toda certeza, eu prefiro ficar sem comer doce o resto da vida.
0: É bom, hein?
1: Tá certo?
0: Eu não consigo.
1: Minha opinião é essa. Sem doce o resto da vida.
0: Eu
1: tá
0: amo
1: bom?
0: Doce.
1: Tá na coca, tá bom demais.
0: Biscoito recheado é bom, né, gente? Doce de leite. Deu água na boca aqui. Matheus e Cauã com o Jorge Matheus.

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0: VIP, a rádio oficial da música boa, Luan Santana acordando o prédio.
1: Tem presente pra você na manhã, clube.
0: Tem sim, ventilador da Mojo, quem também foi a Paula Neves Guimarães. Acho o fundo 2, final do telefone 5020, faturou.
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5: E atenção para quem for votar hoje aqui em Blumenau, a Justiça Eleitoral definiu algumas regras para evitar problemas na frente dos locais de votação. Veículos com propaganda política, como adesivos, bandeiras ou cartazes, não podem ficar estacionados a menos de 100 metros das entradas. A exceção é para o tempo necessário para o eleitor chegar a votar e ir embora. Também não é permitido ficar em grupos ou permanecer sem necessidade nas proximidades das sessões. Claro que filas e quem estiver acompanhado de um familiar são situações diferentes. E fica o alerta: veículos que descumprirem a determinação podem ser removidos por guincho. Então, chegou ao local, votou, a orientação é liberar o espaço para os próximos eleitores. Repórter Maurício Catani, eleições 2026 é na Clube.
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0: a você.
1: Bom dia, Jens, bom dia, amigos, amigas, um super bom dia e um ótimo domingo a todos. Estamos iniciando, mit Lust und Soch, immer lustig, nunca traurig, o meu, o seu, o nosso...
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1: E desejando a todos bom dia.
3: Bom dia, bom dia, bom dia.
1: Bom dia.
3: Bom dia pra quem nos faz.
1: Você.
3: Bom dia para minha família.
1: Bom dia, família.
3: Bom dia pra você também.
1: Pra você também, de longe e de perto.
3: Bom dia, que café,
1: café tá na mesa, que delícia.
3: Quem acordou sorrindo,
1: hein?
3: Fora tristeza. Bom dia pra vida e
1: pra vida, pro sol, pra chuva também.
3: Bom dia pra
1: toda a natureza, pássaros cantando. Primavera chegou.
3: O nosso
1: Senhor que nos acorda todas as manhãs, gratidão a Ele. Crista Correa, bom dia, Marcos Schmidt, bom dia, bom dia. Já deixou seu bom dia aqui. Demais ouvintes, patrocinadores, bom dia. Bichinho saindo da caixinha, lá vem o Galo Fidelis, bom dia. A Fidelina vem chegando. Os Fidelinhos. Fideló. Fidelana. Fidemice. Fidemicinhos. Fidenário. Fidebiá. Saindo da caixinha, Fide David. Bom dia.
4: Bom dia, hein? Bom dia, clube. E bom dia, Cássia,
1: né? Bom dia, Cássia, né? Estamos aqui até o meio-dia com muita alegria. Tem programa normal hoje, dia de eleição. E entraremos diversas vezes com vários flashes aqui da equipe da Rádio Clube FM. Tá na Clube, tá bom demais. E como todas as manhãs de domingo, mensagem chegando.

0: A mensagem de hoje: antes de pedir, agradeça. Existem pessoas que esperam grandes milagres, mas não são capazes de agradecer os pequenos feitos, que pedem portas abertas, mas não são gratos pelas janelas que já foram abertas. E assim, sem perceber, perdem bênçãos no caminho por falta de gratidão no coração. A verdade é que a gratidão nos leva a lugares que a ingratidão jamais nos permitiria chegar. Porque quem reconhece o que tem, valoriza cada detalhe de cuidados de Deus, e a quem é grato com o pouco, Deus confiará o muito. 10 leprosos foram até Jesus, todos foram curados, mas só um voltou para agradecer. E a esse, além de cura física, Jesus declarou a sua fé, o salvou. Gratidão não muda só um momento, muda o destino. Gratidão não só reconhece o milagre, mas ativa novas possibilidades. Ser grato não é negar as dificuldades, mas escolher focar na fidelidade de Deus, mesmo em meio aos desertos. É olhar para a vida com olhos renovados e dizer: Senhor, obrigado pelo que tenho, pelo que sou e até pelo que ainda não entendo. Gratidão é como uma semente. Quem a planta, colhe. Quem agradece, atrai favor. Quem reconhece o que recebeu, está pronto para receber mais. Hoje, neste domingo, nesta nova semana, neste novo mês, antes de pedir, agradeça. Antes de reclamar, respire fundo e reconheça quantas coisas Deus já lhe deu. Proteção, sustento, pessoas, aprendizados. Pode ser que a sua próxima porta se abra com uma simples chave, um coração grato. Sorria, alegria, está no ar o programa.
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0: Você liga, você participa, você deixa o seu recadinho. 991192730, 991192730. Aniversariante do dia: 3222-9051, 3222-9052. 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Demais ouvintes, um voucher da Teca. Aí você manda sua mensagem no 991192730. Hoje estarei só eu aqui até o meio-dia com muita alegria. Ian já está nas ruas, nas escolas, nas urnas. E eu então levando o programa Antigamente Era Assim até o meio-dia com muita alegria, juntinho com você. 9 horas e 9 minutos, tá na Clube, tá bom demais, música chegando.

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1: Comigo mesmo, 9:21. Este é o meu, o seu, o nosso.
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1: Recadinho chegando aqui da Odila Otto Dalman, da Itoupava Rega. Abençoado domingo. Obrigado, Odila, para você também. E o Fonso Rabs, da Itoupava Central, bom dia, oferecendo a toda a sua família e a nós aqui da rádio um ótimo domingo. Luiz Henrique, estamos juntos novamente. Bom final de semana.

0: Denise, aqui de Blumenau, passando para desejar um domingo abençoado a todos os ouvintes e a vocês, em especial para o senhor Horst Joaquim Hart, que está de aniversário hoje. Também a mãe Ingelora deseja a ele saúde e felicidades. Agradecer pela amizade de muitos anos. Parabéns, então, seu Jorge Joaquim Hart, lá do Encano Indaial.
1: Aquele abraço!
0: Também Ercília Roveder ligada conosco, oferecendo a sua nora Teuvina da Cruz Roveder pelo seu aniversário no último dia 29. Também a Simone Hausmann de aniversário hoje e a Rosita Roveder de aniversário amanhã. Também a nós aqui da Rádio Ouvintes, um ótimo domingo. Um abraço ao Marco Schmidt, sempre ligadinho conosco. Ótimo domingo a você e a toda a sua família. Também a Divanir lá do Belchior. Ótimo domingo também a você, Divanir. Você acompanha o nosso programa. Você liga, participa, 991192730. Hoje um voucher da Teca e aniversariante do dia, um frango do Assadão Silva. Para você que está de aniversário hoje, mas se você ligar e participar conosco, você tem que retirar este frango se for sorteado hoje. Não dá para deixar lá, posso pegar domingo que vem, no outro, é. Se for o sorteado, retira hoje lá no Assadão Silva. 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

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Nove horas e 29 minutos, atração musical chegando pra você.

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1: Comigo mesmo, 9:42, Medlostone, sou Remalust e nunca traure, este é o meu, o seu, o nosso.
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1: É, e você liga, você participa, deixa o seu recadinho, 991192730, 991192730. E aniversariante do dia, liga no 3222-9051, 3222-9052. 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Lá do Fidelis, Maria Solange Georg, acompanhando o nosso programa. Amanhã, dia 5, ela estará de aniversário. Parabéns, Solange. Saúde, felicidades e as mais ricas bênçãos de Deus.
0: Aquele abraço!
1: Ivone Mos, lá da Vila Itoupava, também acompanhando o nosso programa. Bom dia e um ótimo domingo para você. Sueli Frukpuff, da Itoupavazinha, também participando aqui do nosso programa. Um ótimo domingo para você. Edemir Charles Scharf e a Doris Família, todos acompanhando o nosso programa. Um ótimo domingo para vocês.
2: Aquele abraço.
1: Ana Paula, que nos ama muito, também acompanhando o nosso programa. Bom dia. E parabéns ao seu Roger Joaquim Hart, lá do Encano Indaial, acompanhando o nosso programa de aniversário hoje. Parabéns, saúde, ricas bênçãos de Deus. 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
1: 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E aí, outubro começando, desfiles começando, e o nosso ouvinte André Fischer, né? É, eles lançaram, ele tem a Die Piraten Musikanten e vai participar aí dos desfiles, das apresentações, e eles lançaram uma música nova. Então, atração musical chegando. Abraço, André Fischer, toda a sua família e família Die Piraten Musikanten.

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2: Os eleitores de Blumenau terão transporte público de graça hoje, durante o primeiro turno das eleições 2026. A operação terá 1.058 horários ao longo do dia de hoje, com 324 viagens extras. É um aumento de 45% na oferta em relação aos domingos e feriados. O reforço vai até às 5 horas da tarde, quando termina o horário de votação. Com a gratuidade, o embarque dos passageiros será feito pelas portas traseiras do ônibus. Os horários de cada linha podem ser consultados no site e no aplicativo da Blumob. Em Gaspar e Indaial, cidades vizinhas aqui de Blumenau, o transporte público também será de graça hoje. E escute só, lembrando que aqui em Blumenau, a rota do lazer na rua 15 de novembro não vai acontecer. 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
1: Comigo mesmo, 10 horas em ponto. 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Tá na Clube, tá bom demais. Hoje um voucher da Teca pra você. 991192730. Aniversariante do dia, liga, participa ao vivo aqui conosco. Hoje um frango assado do Assadão Silva para você que está de aniversário hoje, mas você deve ligar, falar conosco e poder retirar este frango aí no Assadão Silva na Itaupava Central. Então você participa aqui do nosso sorteio. Recado chegando da Roseli. Recado, bom dia Cássia, quero oferecer para as amigas Darcy Obertia, esteve de aniversário no último dia 29. Também para Leonora Ernst Miller, aniversário ontem. Também a prima Elvira Dreger, de aniversário ontem. Saúde, felicidades e as mais ricas bênçãos de Deus. Um abraço também ao Mário Manque, sempre acompanhando o nosso programa. Encontrei ele lá na Cooper da Itaupava Central e falou aí que sempre acompanha o nosso programa. Um ótimo domingo, Mário Manque, família.
2: Aquele abraço!
1: Ivanir lá do Belchior, linda mensagem. Um ótimo domingo a todos. Abraço também ao Edson e a Magri Denzer, sempre acompanhando o nosso programa. Bom dia! Um abraço também lá na Vila Itaupava, Márcio Jurg, Gisele, Marcelo, a família Jurg lá na Vila Itaupava, sua lavadora estragou, o Márcio consertou. Um ótimo domingo para vocês! Também Aurélio José Lemke, oferecendo ao neto César Augusto de Amorim pelo seu aniversário. Também ao Jorge Joaquim Hart lá do Encano, feliz aniversário. As amigas Ivone Morja, Irma Rush, também a nós aqui da rádio, um ótimo domingo. Angelita Schmidt e Pedro José Schmidt da Nova Esperança, também desejando a todos um domingo abençoado. Jorge da 25 de agosto, hoje dia importante para o Brasil. Infelizmente não vou estar com Ney e Joaquim, mas chamo Joaquim para o Ney não ficar sozinho. Abraço a todos. Marcos Mates da Escola Agrícola, também acompanhando o nosso programa, deixou o seu bom dia. Gertrude Saum, estamos juntos, um ótimo domingo a todos. Carlos Emílio Puff, da Itaupavazinha, um ótimo domingo a todos.
2: Aquele abraço!
1: Fraia e Nelson Bruch, também desejam a todos um ótimo domingo. Daqui a pouquinho tem mais recadinho chegando, você liga, você participa, deixa o seu recadinho no 991192730, 991192730. 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
1: 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Alô, liebe Leute!
3: Alô, liebe Leute! Alô, amigos do Antigamente Era Assim. Hoje, dia 4, eleições no Brasil. No dia 4, aqui em Munique, hoje, domingo, é o dia também de concluir a Oktoberfest Munique. Mas ontem, dia 3 de outubro, foi o dia de rememorar a reunificação alemã. Dia 3 de outubro de 1990, aconteceu a unificação do país que estava dividido em duas partes, a parte oriental e a parte ocidental. E neste momento, no dia 3 de outubro, então, após um período de negociações e trabalhos, a Alemanha voltou a ser uma só. Grande lição que nós temos que aprender com os alemães é: divisão até pode ter sido uma solução lá em 1945. Agora, 45 anos depois, voltar a estar unidos era o desejo de todos, não só dos dois lados de Berlim, mas de uma Alemanha como um todo. Nós temos que lembrar disso no nosso dia de votação no Brasil, agora no 4 de outubro. Cada um tem que ir para a urna, com responsabilidade fazer suas escolhas, vote nos candidatos que vocês achem pertinentes, que vocês analisaram, que vocês pensaram, refletiram. E depois das eleições findadas, deixa as diferenças políticas de lado e vamos voltar a nos unir com os nossos irmãos, com os nossos vizinhos, com os nossos amigos, indiferente da posição política que tenham. Vamos lembrar que 3 de outubro, os alemães lembraram muito bem que é muito melhor estarmos unidos do que separados. Vamos lembrar disso para fazer uma votação com responsabilidade e depois um trabalho de coesão da nossa sociedade brasileira, tá bom? 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Tá bom? Grande abraço, tchau, tchau.
1: Obrigada, Deni Gerson, Espaço Der Hut, lá na Vila Itoupava. É, um grande abraço também a Sônia Lisenberg e a Dona Lone, que estão aí parabenizando, votos de feliz aniversário para Denise Wuttke, que ela tenha um aniversário abençoado, novo ano de vida. Parabéns e felicidades a você, Denise Wuttke. Simone Schrub, bom dia com alegria, muitas bênçãos de Deus a todos nós. Hoje falando da Vila Itoupava, com muito frio, depois de fazer a minha obrigação do dia, eleições, né? Aproveitar o domingo em família. Um ótimo domingo a todos. Obrigada, Simone Schrub, sempre acompanhando o nosso programa. Também toda a família, um ótimo domingo. Abraço também a Doraci Schwan, que gostou muito da mensagem. Ótimo domingo também a você, Doraci Eli Schwan, que lá na Itoupava Central. 10 horas e 12 minutos. Música chegando para você.

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1: Comigo mesmo, 10h22. Este é o meu, o seu, o nosso.
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1: Irma Ruz também acompanhando o nosso programa, oferecendo ao colega Roberto Pazot pelo seu aniversário no último dia 28. Também a colega Rovena Len, de aniversário ontem. Ao primo Valdir Vermeister, próximo dia 8. Para a sobrinha Nívia Vermeister, de aniversário, próximo dia 9. Varley Vermeister, próximo dia 10. Também um abraço ao Aurélio, a toda a família, colegas da UASE, Raio do Sol, todos que acompanham o nosso programa e a nós aqui da rádio, um ótimo domingo. Catarina, lá do Salto do Norte, ela oferecendo juntamente com seus filhos, sempre acompanhando o nosso programa, né, dona Catarina, lá do Salto do Norte, toda a família ligada, um ótimo domingo.
3: Aquele abraço!
1: Paulo Grankoff, da Escola Agrícola, também acompanhando o nosso programa. Bom dia, um ótimo domingo para você e toda a sua família. Maria Dil, bairro da Velha, parabenizando Rogério pelo seu aniversário, com votos de um feliz aniversário. Ana Paula da Silva, também sempre acompanhando o nosso programa, toda a família lá no Forstad, um ótimo domingo para vocês. O Elton da Itopava Central, mandando abraço a toda a família Fischer. Alô, família Fischer, um ótimo domingo a todos. Elton também manda um abraço à sua esposa Micaele. E a todos os ouvintes, um excelente domingo.
3: Aquele abraço!
1: Também a Patrícia Knezel, ligadinha conosco, mandando um alô pro marido Márcio Knezel, filhas Pauliene, Maristela, Mário e neta, também a filha Maiara, Oma Yuse, e a todos que acompanham o nosso programa, também a família de Alaide, Reni, lá na Vila Itoupava, um ótimo domingo.
3: Aquele abraço!

o WhatsApp aqui, Marilena Obertia Miller, também aqui mandando um abraço pro primo Orlando Obertia pelo seu aniversário ontem. Parabéns, saúde e felicidades, Orlando Obertia. Também Rúbia Lemke de Amorim está aí acompanhando o nosso programa, agradecendo o almoço que o pai dela, né, o Aurélio José Lemke, recebeu no último domingo aí pelo aniversariante do dia. Grande abraço aí, Rúbia Lemke de Amorim, lá da Itopava Central, sempre acompanhando o nosso programa. Um ótimo domingo. Osni Miller, lá da Franz Foles, também acompanhando o nosso programa, mandando um abraço para sua esposa Marilena Miller, também aos amigos Valfrido e Ingomar, lá do Fidelis. Um ótimo domingo.

0: tá falando?
1: É o seu Ross, Joaquim Rado, homem que brilha no escuro.
0: Homem que brilha no escuro. De Indaial, né, seu Ross?
1: Indaial, padre em Canto Baixo, Júlio Arantfato.
0: E hoje de aniversário.
1: Sim.
0: E já vai ter um freesting, já teve freesting, vai ter um almoço.
1: Eles já estão enchendo, mandando mensagem desde as 6 horas da madrugada.
0: Olha só, então o seu Horst é bem famoso, né?
1: Eu estou muito famoso.
0: É, o seu Horst que grava sempre muitos vídeos. Isso. E mensagens, né? Festas. Que Deus abençoe e ilumine muito no dia do seu aniversário com esse novo ano que chega.
1: É muito agradecido.
0: Nós vamos cantar os parabéns também, ouça aí.

0: Parabéns, seu Horst, saúde e felicidades, ein fröhlichen Geburtstag, Gottes Segnis, né? Viele Gesundheit é o mais importante.
1: Sim, isso sim. Tá tudo bem, eu queria, posso mandar um WhatsApp?
0: Pode.
1: O meu WhatsApp, fica para quem não sabe, é o número do telefone fixo.
0: Sim.
1: É o 47.
0: Sim.
1: 84.
0: Sim.
1: 21.
0: Sim.
1: 0435.
0: Ok.
1: E o meu Facebook, é @rochoquinhato.com.br.
0: Certo.
1: BR não, .com.
0: .com. Tá certo, seu Horst.
1: Porque o meu, tua falta de fãs aí, ficar no telefone trava.
0: Uhum.
1: O vídeo.
0: Então, se o seu Horst for o sorteado, por enquanto é o número 1. Aí, como é que faz? Daí eu pego o frango, né, seu Horst?
1: Sim. Tá. Isso ali é o meu presente que quero para ter para vocês, porque vocês são fantásticos.
0: Ah, muito obrigado, seu Horst.
1: Você devia estar na Globo do Fantástico.
0: Se não aparecer mais nenhum aniversariante, seu Horst é o número 1, por enquanto. E estamos hoje sorteando um frango assado do Assadão Silva, que fica aqui na Itopava Central. Grande abraço, seu Horst, muito obrigada, que Deus ilumine e abençoe.
1: Obrigado, muito bom domingo a todos vocês e até domingo que vem.
0: Até domingo que vem, grande abraço.
1: Outro.
0: Participação especial aí, o seu Horst Joaquim Harto em Cano Indaial, pessoa querida lá, sempre gravando esses vídeos, festas e hoje de aniversário. E ele disse, ó, mas se eu ganhar um frango, eu não tenho condições de vir lá para Itopava Central retirar o frango. Então, se não aparecer mais ninguém, aí a gente pega esse frango lá na Itopava Central do nosso amigo Alessio do Assadão Silva. Você que está de aniversário hoje pode ligar 3222-9051, 3222-9052. Recado chegando aqui, quem está de aniversário, Deise Baron Frozart, gostaria de desejar a Deise um feliz aniversário, que Deus lhe conceda saúde, paz, sabedoria para educar nossa filhinha Laura. Desejos de seu marido Anderson Frozart. Feliz aniversário para você, Deise. Adilson Bruch, da Itopavazinha, também acompanhando o nosso programa juntamente com a Márcia. Um ótimo domingo para vocês. Christian Fels, o Vaisa, lá de Massaranduba, bom dia. Ótimo domingo, está mandando um abraço a todos, pedir consciência nas urnas, hoje dia das eleições, mandar um abraço também para o Opa Lalo, para Oma Bim Bim e a todos da rádio, um ótimo domingo.

Nascimento, ótimo domingo a todos. Estamos curtindo o programa. Um ótimo domingo. Abraço também para Araci e o Lauro Fischer, radinho ligados, acompanhando o programa. Bom dia. Daqui a pouquinho tem mais recado chegando, então participe conosco. Aniversariante do dia hoje, um frango assado da Assadão Silva. 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É, o Deni Gerson já trouxe todas as informações. 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Acho que é, se não me engano. Então, a próxima atração musical chegando, lançamento da vaquinha.

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3: Santa Catarina soma mais de 5.700.000 eleitores aptos a votar nesse domingo. O perfil do eleitorado catarinense é majoritariamente feminino, representando 52,26% do total. O público masculino, portanto, representa pouco mais de 47% do total. A maior parte dos eleitores é solteira, com mais de 54%. Já os casados representam mais de 36%. A faixa etária com a maior concentração de eleitores aqui no estado está entre 30 e 44 anos. Vale destacar também que cerca de 589 mil eleitores com mais de 70 anos, grupo em que o voto não é obrigatório, estão aptos a ir às urnas no estado nesse domingo. Repórter Gabriel Menezes. 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
1: Comigo mesmo, 10:51. 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
1: É, e você participa conosco, aniversariante do dia. Hoje dia 6, né? 6 de outubro. Não, dia 4? 4 de outubro. Claro, ontem era dia 3. Hoje é eu falando anos aí, aniversário dia 7, amanhã. Dia 3, ontem dia 3, quem esteve de aniversário ontem? Rowena Lehn, guten Morgen Rowena Lehn, ein Frühling Geburtstag. É, quem oferece a você é a família Fraga, a sua filha Marcela, o genro, a neta. Parabéns pra você, Rowena Lehn, 7.2, tá ficando potente, né, Rowena? Saúde, felicidades, ein Frühling Geburtstag. Também Elvira Dreger ligada conosco. Bom dia, Cássia, linda mensagem. Quero participar do programa, mandar os parabéns para as aniversariantes de hoje. Prima Vera Dreger, amiga Irene, lá do 13 de maio, e a Elvira Dreger de aniversário também. Ontem, né? Saúde, felicidades, bênçãos de Deus a todos os aniversariantes. Vera Dreger, da Itaupava, Rega, também manda os parabéns. O marido Adir, que está aí fazendo serviço, acompanhando o nosso programa, né? É, a Elvira Dreger, saúde e felicidades.
2: Aquele abraço.

0: maravilhosa, né? Hoje em casa de folga, curtindo a ressaca, né, Fabrício? É, tem que aproveitar mesmo, né? Um grande abraço, ótimo domingo para você e toda a sua família. Ingeborg For também sempre acompanhando o nosso programa. Bom dia, um ótimo domingo. Wilson Hartung do Grinevassa Água Verde também sempre acompanhando o nosso programa. Bom dia, ein guten Sonntag. Marco Schmidt pegou um gambá e um galo na chuva. Olha que legal, saíram do ninho, dois de uma vez, é, encasacados, tomando uma geladinha. Ótimo domingo aí pra vocês. Também a Isolde Hackbad acompanhando o nosso programa, oferecendo aí aos filhos, netos, ao Norberto e a nós, também a amiga Eltrita Ton, pelo seu aniversário no próximo dia 7. Feliz aniversário!
1: Aquele abraço!
0: Aquele abraço a todos que estão acompanhando o nosso programa. Sintam-se todos abraçados.
2: Aquele abraço!
0: A Celino Wexler lá do Belchior também acompanhando o nosso programa, oferecendo a cunhada Rosália Beltz pelo seu aniversário hoje, com votos de um feliz aniversário. Recado chegando aqui do 991192730, Sandra Regina Klitsky, lá do bairro da Velha. Ótimo domingo a todos, muito obrigada, Sandra. Um ótimo domingo também para você e toda a sua família. Daqui a pouquinho tem mais recado chegando, tá? De aniversário hoje, pode ligar 3222-9051, 3222-9052, 10h56, tá na Clube, tá bom demais,

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1: Comigo mesmo, 11:07, tá de aniversário, liga, participa conosco, um frango lá do Assadão Silva.

seco, baú molhado hoje, né, Rosane? Com certeza. Aniversário dela foi dia 28. Parabéns, saúde e felicidades para você, Rosane do Baú Molhado.

0: E Mary também acompanhando o nosso programa. Bom dia, Cássia. Manda os parabéns com muito carinho para Rovena Len. Uma linda festa ontem. Beijos também para o Bubi e Guilherme. Ótimo domingo a todos. Obrigada, Rosemary. Um ótimo domingo também para você e toda a sua família. Cleidiane Ling, lá da Vila Itoupava, também acompanhando o nosso programa. Bom dia. A Rúbia Lemke de Amorim, aniversário, parabéns ao filho César Augusto de Amorim, que está de aniversário hoje, 30 anos de vida, saúde, paz, amor, que Deus abençoe muito. Sandro Groll, de Jaraguá do Sul, Rio Cerro, acompanhando nosso programa. Bom dia, um ótimo domingo também a todos vocês lá em Jaraguá, Rio Cerro. Maurício Prim, também acompanhando nosso programa, mandando um abraço a toda a sua família e a nós. Muito obrigada, um ótimo domingo também a toda a família. É a Lise aqui de Blumenau e a dona Inguilora parabenizando o seu Rojo aqui em Harto, em Cano Indaial, pelo seu aniversário hoje. Parabéns e felicidades.
1: Aquele abraço!
0: É, diz a Rosane, muito molhado aqui no baú. Grande abraço, Rosane, molhado e frio, com certeza, né? Douglas Katz, sempre acompanhando o nosso programa. Bom dia, amigos. Desejo a vocês aí da rádio um ótimo domingo. Manda um alô para nós, um abraço. Estamos aqui curtindo o rádio em família. O Douglas Katz, a esposa Juliana, o filho Nicolas, os pais Elemar e Iris, irmãos Anthony e Maicon, a cunhada Jennifer, sobrinhos Luca e Eloy, acho que é. Toca para nós música bonita. Forte abraço a vocês aí da rádio, ouvintes. Um abraço também ao nosso amigo Valdir, da Rua México. Também para o Norberto e a esposa. Manda abraço também para o Gabriel e Trump Júnior, vieram aqui curtir o programa junto conosco.
1: Aquele abraço!
0: Não sei se saiu certo aqui os nomes, porque muitas vezes dá erro na digitação. Li o que estava escrito. Vanessa Morgana Silov, passando para desejar um ótimo domingo a todos os ouvintes, em especial a afilhada Júlia Ulrich, que está completando um aninho essa semana. Estamos organizando a festinha dela. Parabéns e felicidades. Dolores Reiter, do Água Verde. Parabéns à cunhada Verônica, esteve de aniversário dia 1º. Também a filha Michele, aniversário dia 8. A neta Caroline, também dia 8. Saúde e felicidades também a todos, as mais ricas bênçãos de Deus. Ralph Titrich, também ligadinho conosco. A mãe Rally Jensen Dietrich, né? Isso, bom dia, é o Ralph Dietrich. Bom retiro, mandar os parabéns para o Ralph Dietrich, né? A sua mamãe, que parabeniza o Ralph, ele que esteve de aniversário no último dia 26. Também o irmão mais velho, Ginter, dia 2, esteve de aniversário. Sobrinho João Gabriel, também dia 2. E também a mãe Rally Jensen Dietrich, que no último domingo completou 80 anos de confirmação na Igreja Luterana em Massaranduba, 58. Olha que bacana. Parabéns, muitos anos de confirmação aí. E feliz aniversário a você, Ralph Dietrich, e todos os aniversariantes aí da família.
1: aquele abraço.
0: Edileia Hansen do Badenfurt também acompanhando o nosso programa, bom dia. Wilson Harton e família lá do Grinevassa Água Verde, ligado conosco.
1: Aquele abraço!
0: Jaison e a Lore da Itaupavazinha, bom dia, Cássia. Gostaria de agradecer por ter sido sorteado ontem com voucher da Teca. E a sua mensagem foi linda. Tá na clube, tá bom demais. Obrigada, Jaison e Lore. Um ótimo domingo para vocês.
1: Aquele abraço!
0: A Rovena Viu, da Itaupavazinha, acompanhando o nosso programa. Bom dia! Sorteio do frango é para o aniversariante do dia, tá, pessoal? Não é aqui a todos que participam. Hoje temos o voucher da Teca participando aqui. Você manda sua mensagem 991192730. Também a Mari lá do 13 de maio ligada conosco, oferecendo a nós aqui da rádio. Também a irmã Joana, amiga Leonora Ernst Miller, feliz aniversário. Sigrid Lange-Siebert gostou muito da mensagem. Ela está aí oferecendo a família Alfred e Alida Siebert, lá do Arraial do Ouro, a Elze e Marcos Siebert, Ari e Erika Schwanz, também a nós aqui da Rádio Ouvintes, um ótimo domingo. 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

0: 11:17. Quem vai junto, hein?
1: É? Pra onde tu for, eu vou junto.
0: Eu também vou. Tu vai, David? Vai junto? Em clima de outubro, né? Música. Rudy Billy. Eu vou junto.

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Orlando e da Midi acompanhando o nosso programa. Hoje nosso abraço vai para o primo Günther Dietrich, que fez aniversário no dia 2. Desejamos ao Günther muita saúde, alegrias e felicidades. Um abraço a todos da família Dietrich. Um abraço especial para Tandarelli. E um ótimo domingo a todos vocês aí da rádio. É o Orlando e a Midi ligados conosco. Bom dia! A Hélida de Gaspar também acompanhando o nosso programa. Bom dia, Hélida. Um ótimo domingo para você e toda a sua família. A Rubens e Romilda Otikir também acompanhando o nosso programa lá no Água Verde. Um ótimo domingo para vocês. Eles estão aqui ligados, parabenizando a netinha Catarina Daphner Otikir pelo seu aniversário no último dia 30. Parabéns, saúde e felicidades. E um abraço a todos aí no Água Verde, sempre acompanhando o nosso programa, né? O posto de gasolina aí, BR Mania também, sempre com o radinho ligado, acompanhando o nosso programa. Um ótimo domingo a todos. Parabéns também ao Fábio Hornboy, o Babi, esteve de aniversário. Parabéns, saúde e ricas bênçãos de Deus para você, Babi. Alcides, Marlene e Alessandro Alsleben parabenizam a filha e irmã Adelaide pelo seu aniversário ontem. Parabéns, saúde e felicidades. Também o Clayton lá da Velha Central acompanhando o nosso programa, ele, a esposa Miriam, toda a família, um ótimo domingo. Também a Adriana Michel do Água Verde, gostando da programação em clima de Oktoberfest, um ótimo domingo a todos.

Edgar também ligado conosco, Demilson, Tatiane, o Nicolas, a nona Úrsula lá do Vale do Céu, que a irmã Norma Burga, toda a família Burga sempre ligada conosco. Um ótimo domingo para vocês. Bom dia, Cássia e Isaura do bairro da Velha. Gostaria de mandar um abraço à mãe Yolanda, que estará de aniversário dia 6. Também ao pai Ivo, que estará de aniversário dia 7. Amo muito meus pais e amo muito o programa de vocês. Muito obrigada. Um ótimo domingo, Isaura. Também um abraço lá pro residencial São Pedro, o Loli, a Marisa, sempre acompanhando o nosso programa. Um ótimo domingo para vocês. A Rosane Hausmann Zink, da Fortaleza Alta, excelente domingo, ótimo final de semana a todos os ouvintes, a vocês aí da rádio. Obrigada, Rosane Hausmann Zink. A Valdemar Manque também participando conosco, bom dia, ligado aqui no nosso programa, um excelente domingo. A Rogério Francisco Dil, parabéns pelo seu aniversário. 11:34, um grande abraço a todos que estão acompanhando o nosso programa, pessoal aí votando, já muitos já foram votar, outros estão indo, e façam aí o voto consciente. 11:34, música chegando para vocês.

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1: Comigo mesmo, 11 horas e 48 minutos. Programa quase terminando, né? Este é o meu, o seu, o nosso.
0: Antigamente era assim.
1: E você que participou conosco, já já vamos fazer o sorteio. Muitas pessoas participando. Obrigada aí pelo carinho.

0: domingo de eleições. Que Deus abençoe, ilumine a todos neste domingo tão especial.
1: Aquele abraço.
0: Fabrício, que leva os vivos e leva os mortos, tá aí de folga hoje, curtindo este programa. Iris Toy, lá do Braço do Sul, também acompanhando nosso programa. Bom dia. Ronei Marili Pagel, também sempre acompanhando nosso programa. Um ótimo domingo. Vamos ao sorteio, então. É o Mexe Mexe.
2: Não.
0: Não? Olha, David. É o Mexe Mexe do sorteio. Aniversariante, então, tivemos seu Roger aqui em Harto, em Cano, que participou ao vivo conosco.

Rose Mary, que mandou mensagem aqui, oferecendo aí a Rovena Len, ao Bubi, ao Guilherme, a Rose Mary, ligada sempre nas manhãs de domingo conosco. Então, voucher da Teca, tem que retirar aqui na rádio a partir de terça-feira, e depois com esse voucher você vai lá e retira o seu prêmio lá na Teca. 11:51. Vamos de última atração musical então chegando. Abraçando também o Daniel, que veio nos visitar aqui. Ele só vem de visita agora. Ele virou pessoa importante.

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1: 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Todos pra caixinha Fide David. Tchau, tchau pra você.
0: Aquele abraço.
1: Ótimo domingo a todos. Que Deus abençoe e ilumine o nosso Brasil neste domingo de eleições. Se Deus assim o permitir, estaremos de volta no próximo domingo com o meu, o seu, o nosso.
0: Antigamente era assim.
1: Tchau, tchau.

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2: O eleitor que solicitou o voto em trânsito para as eleições deste domingo deve ficar atento às regras. A modalidade foi disponibilizada nas capitais e nos municípios com mais de 100 mil eleitores. É o caso de Blumenau, a terceira maior cidade de Santa Catarina. Mas em todo o estado, são outras 11 que possuem o voto em trânsito disponível, entre elas Florianópolis, Joinville, Itajaí e Balneário Camboriú. Quem pediu a transferência temporária para outra cidade dentro do mesmo estado vai votar para todos os cargos em disputa. Já quem vai votar em outro estado ou tem cadastro no exterior, poderá exercer apenas o voto para presidente da República. Repórter Gabriel Menezes. 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

0: programação, você curtindo esse domingo junto com a gente, junto com a Clube. E agora vamos saber a mais pedida da região de São Paulo, Itapeva Lima Júnior. Fala aí!
1: Fala, Ramon! Boa tarde pra você. Olá. E pros melhores ouvintes do mundo. Trazendo a indicação direto aqui da Clube Itapeva 93.5 pra todo o Brasil.
0: Aí sim.
1: E na última semana, campeã de pedidos foi com o Diego.

presente pra você tem churrasqueira elétrica Mondial. Manda alô pra Águas Claras, Adriana, João Paulo e Natália. Em Natal, Lúcia, Catarina e Regilda. Obrigado, viu, Sobradinho, Nayara, Robson e Vitor, Jaboticabal, André, Samuel e Stephanie. E você, já tá seguindo a Clube no Instagram? Segue aí, tá? 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Segue por aqui as mais pedidas da semana com Henrique Juliano.

0: 3242-1055. Vamos a Blumenau, Santa Catarina. Fala, Edson.
1: E aí, Ramonzito, como é que tá? Beleza? Tudo bom?
0: Bom demais.
1: Uhum. Bora trazer aqui a música mais indicada na Clube FM Blumenau, Santa e Bela Catarina. Isso. Em 89.1. É com o Zé Neto e Cristiano, Cadeira Cativa. Uhum. Lembrando que você pode participar da promoção Encontro Marcado com eles e também do grande show de 15 anos. Isso. Da dupla. E aqui na Clube tem muitos convites. Se inscreve, perde tempo não. 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Tá na Clube? Tá bom demais. Manda aí, Ramon.
0: Boa, Edson. Tá aí pra todo mundo curtir. O Brasil inteiro ouvindo. Zé Neto e Cristiano. Cadeira Cativa.
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0: Daqui a pouco de presente tem churrasqueira elétrica Mondial. Bom demais, hein? Alô pra Taguatinga Sul, Cristiane, Márcia e Leonardo, Altamira, Diego, Nayane e Magno, Planaltina, Jaqueline, Felipe e Valdemir, Belo Horizonte, Deise, Giane e o Gabriel com a gente também. Continue você participando, 0800 342 1055. Tem muito mais música.

0: 9:29, Renato Melo se deu bem, ganhou a churrasqueira elétrica Mondial.
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15: Olá, ouvinte ligado aqui na Clube, neste domingo de eleições, estamos aqui na FURB, o maior local de votação de Blumenau. São mais de 9.900 eleitores distribuídos em 28 sessões. O movimento por aqui foi intenso ao longo da manhã de hoje, teve registro de filas em algumas sessões, com a chegada constante aí de eleitores. O policiamento também foi reforçado por aqui para garantir a segurança e a tranquilidade durante a votação. Até o momento não há registro de problemas aqui na FURB. E lembrando, a votação segue até às 5 horas da tarde. 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

0: para o evento do ano, 15 anos de Zé Neto e Cristiano, hein? O maior show da nossa história, dia 17, na Arena Mané Garrincha. Boa sorte pra você, participa aí, 0800-342-1055, quem fala?
1: Que é a Patrícia, fala aqui de Lusiânia.
0: E Patrícia?
1: Te pergunta inconveniente que já me fizeram.
0: Isso.
1: É quando me perguntam, você engordou, cara do céu, dá vontade de dar uma na lata da pessoa.
0: É.
1: Pessoa inconveniente, pergunta esse tipo de pergunta.
0: É difícil.
1: Aqui é clube, tá na clube, tá bom demais.
0: Obrigado, Patrícia. É a pergunta. Já engordou? Já emagreceu? Aí vem a pessoa lá com a aliança e pergunta se a pessoa é comprometida. Ah, aí é uma pergunta conveniente, hein? Responde aí, fique à vontade no 0800 da Clube. Grava o seu áudio, você de todo o Brasil. E mais músicas, mais presentes aqui pra você na sua Clube. Felipe Rodrigo, ignora.

0: 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Quem fala?
1: Aqui é a Tainara, ligadinha na Clube. Ramonzito, respondendo aí a pergunta mais conveniente que me fizeram,
0: isso,
1: cara, foi quando eu tive o meu primeiro filho lá no hospital, quando eu tinha ido pro quarto e o pai dele ainda não tinha chegado. Nós tínhamos 18 anos apenas, ele tava voltando do quartel, então ele tava assim, todo torrado de sol, magrinho, o bichinho passou fome, o olho vermelho porque pegou uma alergia com terra no rosto, né? Barro, enfim. E aí o nosso filho, o nosso primeiro filho, nasceu bem branquinho, ele puxou a família da avó paterna e meu esposo é moreno. E aí depois que ele saiu, que ele foi embora, as moças lá falou assim, me cutucou, fala aqui pra gente, pode falar, ele não é pai do seu filho não, né? Olha, eu não sabia onde enfiar meu rosto, porque ele era moreno e a criança branca. 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
0: Que pergunta inconveniente, hein? Responde aí, qual foi a pergunta mais inconveniente que já fizeram pra você? 0800 342 1055. Seguimos com muita música.

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7: E o Tribunal Regional Eleitoral de Santa Catarina divulgou agora há pouco um balanço das primeiras horas de votação aqui no estado. Segundo o tribunal, foram registradas filas com mais de 40 minutos em 722 sessões, o equivalente a 4,17% das mais de 17 mil sessões eleitorais do estado. Também houve 56 ocorrências relacionadas à falta de energia elétrica, mas conforme o Tribunal Regional Eleitoral, nenhuma delas prejudicou o início ou andamento da votação. Em relação às urnas eletrônicas, foram registradas 99 ocorrências. Em 46 casos, os equipamentos precisaram ser substituídos por urnas de contingência. As demais situações foram resolvidas com procedimentos como troca de bobina ou conexão de bateria. 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

0: especial da música boa, James Blunt, Carry You Home, na tarde da Clube. Daqui a pouco tem muito mais, tem a sua participação também aqui na Clube. Alô pra Taguatinga Sul, Cristiane, Márcia e Leonardo, Altamira, Diego, Nayane e Magno, Planaltina, Jaqueline, Felipe e Valdemir, Belo Horizonte, Deise, Jeane, Gabriel e o Rafael também. Valeu!
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1: A moça que me ligou é Isis, não sei se estou falando certo.
2: É Isis. Isso.
1: Pra você, Ramon, um abraço. Valeu. É sempre bom participar, viu?
2: Igualmente, sempre bom falar com você. Tá na clube!
1: Tá bom demais. Agora.

0: da música boa, Victor e Léo. Borboletas, bom demais, hein? As melhores músicas pra você.
1: Feliz aniversário, clube!
0: Parabéns, felicidades pra você, Elaine Souza Rocha, do Paranoá, Marcos Vinícius, Justino Barbosa.

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7: E a votação segue neste domingo em Blumenau, onde mais de 268 mil eleitores estão aptos a ir às urnas. Durante a manhã, houve movimento intenso em alguns dos principais locais de votação. Na FURB, maior local de votação da cidade, foram registradas filas em algumas sessões. Ao longo do dia, a situação variou entre os locais. No Colégio Vidal Ramos, agora à tarde foi mais tranquilo depois de uma manhã movimentada e com dificuldades pontuais na biometria, principalmente entre os idosos. Na Escola João Widmann, da Itopava Norte, o movimento é intenso, com filas pontuais. Já na região da rua Dr. Pedro Zimmermann, motoristas enfrentam um trânsito intenso nas imediações da escola Anitta Garibaldi. Lembrando que a votação segue até às 5 horas da tarde. E a orientação para você, eleitor, que ainda não foi votar, é levar a colinha de papel e um documento oficial com foto. 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

é, só que vários ingressos pra você curtir o show de Zé Neto e Cristiano e também o encontro marcado clube com Zé Neto e Cristiano, bom demais, hein? 0800-342-1055, tem alôzinho aqui pro Recanto das Emas, boa tarde pra Juliana, Rafael, Murilo, Jaboticabal, Brenda, Thiago e Alex, Ceilândia Sul, Marina, Felipe e Wesley, Erechim com a gente também, Isadora, Daniel e Rodrigo. Bom demais, segue a clube aí no Instagram, arroba Clube FM Brasil, pra você ficar sabendo de tudo que rola, notícias dos famosos, empregos, concursos e promoções, tá? Arroba Clube FM Brasil, vai no site da clube também, clube.fm.

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0: Que legal ter a sua companhia, ter a sua audiência, você de todo o Brasil participando com a gente aqui o tempo todo através do 0800-342-1055. Tem alô aqui pra Braslândia, Rita, José Henrique, Flávio, em Natal, Kleber, Elton e Marcos, Sudoeste, Elisete, Tânia e Cássio, em Chapecó, Wallace, Rejane e Graziele, obrigado pela companhia. 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Continue participando e seguindo a Clube no Instagram também.

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14: Central das Eleições, 4 horas, 3 minutos.
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14: Olá, muito boa tarde para você. Está começando a Central das Eleições 2026. Um domingo importante para Blumenau, para Santa Catarina e para todo o Brasil. Um dia em que milhões de brasileiros foram às urnas para exercer um dos principais direitos da democracia, o direito de escolher seus representantes. Em Blumenau são 268.254 eleitores aptos a participar deste primeiro turno. É o terceiro maior eleitorado de Santa Catarina, atrás apenas de Joinville e a capital Florianópolis. Desde as primeiras horas da manhã, a movimentação é grande nos locais de votação. Milhares de blumenauenses saíram de casa para registrar na urna uma decisão individual, secreta e soberana, mas que ajuda a definir coletivamente os caminhos do Estado e do país para os próximos anos. É assim que a democracia se constrói, com a participação do cidadão, com o respeito às diferenças, a liberdade de escolha e a vontade expressa nas urnas. Independentemente de partidos, candidatos ou posições políticas, o voto é o momento em que cada eleitor tem a mesma voz na definição dos seus representantes. E neste domingo, a nossa missão a partir de agora é levar informação até você. Nossas equipes acompanham a movimentação nos locais de votação, o trabalho da Justiça Eleitoral e das Forças de Segurança e as ocorrências deste primeiro turno. E a gente vai trazer tudo isso para você e daqui a pouco tem a apuração completa dos votos a partir das 5 horas da tarde. Blumenau vota, Santa Catarina vota, o Brasil vota e a partir de agora você acompanha todos os detalhes deste domingo de democracia ao vivo aqui na Clube FM nos 89,1 e também na Jovem Pan FM nos 88,7, emissoras do grupo A Força do Rádio. Comigo por aqui nos estúdios está ele, Arnaldo Zimmermann. Seja muito bem-vindo, muito boa tarde para você.
16: Boa tarde, Maurício Catani, boa tarde, Edson Gol, a nossa equipe aqui da Clube FM, da Jovem Pan FM. Estamos a partir de agora, então, aí atentos a essa movimentação nessa última hora, os últimos 55 minutos aí da marcha da votação nas eleições no Brasil, especialmente Blumenau aqui, como você bem falou, onde a gente faz a nossa cobertura com foco maior. E a partir das 5 da tarde, então, aí o nosso ouvinte da Jovem Pan, da Clube, vai acompanhar urna por urna, vai acompanhar aqui a movimentação, também as parciais, especialmente eleições para deputado estadual, para deputado federal, com foco nos candidatos aqui de Blumenau e da região, e também as parciais, é claro, para o governo do estado, para o Senado e para a presidência da República.
14: Exatamente, Arnaldo. Inclusive, a gente já está nesse domingo de votação, também teve vários registros de filas em alguns locais aqui da cidade de Blumenau. Inclusive, pela manhã a gente esteve circulando nos principais locais de votação, como a FURB, o Colégio Bom Jesus, e a gente percebeu, né, por conta dessa questão aí, que eram 6 candidatos. acabou atrasando, na verdade, aí a votação para o eleitor, né?
16: Houve uma concentração nos últimos anos de locais da votação, mas não necessariamente de sessões eleitorais. Quer dizer, algumas eleições atrás nós tínhamos mais colégios, mais locais de votação. Alguns desses locais, com o passar dos anos, eles foram extintos e foram concentrados em algumas escolas. Isso fez com que nessas escolas, nesses locais de votação, o número de eleitores aumentasse, a movimentação também, o trânsito acaba sendo impactado também nesses locais, nesses maiores colégios. A gente pega aí, por exemplo, Ercílio D, que pega aí o próprio Bom Jesus do Centro, a FURB, Anitta Garibaldi, Lúcia Esteves, Alberto Stein, só para citar alguns aí dos maiores, mas o número de eleitores acaba sendo o mesmo. Mas o que se observa cada vez mais é de que você tem mais filas, mesmo comparado a 2022 e comparado a 2018. São 6 votos, assim como foi em 2018, sim, mas as filas têm aumentado cada vez mais. A gente acompanhou, até conversou com mesários pela manhã, com o pessoal da equipe. Muitas vezes falta aquela orientação de um fiscal a mais, de poder cuidar do fluxo de entrada e saída aí das escolas. O próprio mesário muitas vezes ajuda, a pessoa vai lá para votar e ela não deixa carregar a foto, e aí antes de carregar a foto ela aperta o verde, confirma, e ela acha que já voltou e não voltou, aí trava tudo. Aí ela tem que esperar carregar de novo, confirmar. Muitas vezes os mesários ajudam de alguma forma nisso, e isso facilita um pouco o fluxo. Né?
14: Lembrando que a votação vai até às 5 horas da tarde, então, portanto, você que ainda não votou, tem até pouco menos de uma hora para exercer o direito do voto. Lembrando que para na ordem da urna é o seguinte: em primeiro para deputado federal, que são 4 dígitos, depois deputado estadual, 5 dígitos, primeiro senador, 3 dígitos, segundo senador também com 3 dígitos. É importante a gente dizer que não pode votar para o mesmo senador, inclusive, porque chega a anular o voto.
16: E esse é um ponto que eu observei já na eleição de 2018, mas agora também, onde muita gente demora um pouco mais, porque muita gente não tem ou não tem o segundo número, o segundo voto de senador, quer votar duas vezes no mesmo, fica esperando pular para governador e ou para presidente, não consegue, e ali trava um pouquinho mais, as pessoas demoram um pouquinho mais. É a questão de conhecer um pouquinho o processo, saber como você passou a listinha aí, conhecer a sequência, esperar carregar a foto ali, é muito importante, é meio segundo, carrega a foto, clica e no final encerra.
14: Depois é governador, são 2 dígitos, e presidente da república também com 2 dígitos. E tá aqui com a gente também nos estúdios aqui o Edson Gol, que vai acompanhar também junto com a gente a apuração dos votos nesta tarde de domingo. Boa tarde, Edson, seja muito bem-vindo.
2: Tudo bem, Maurício Catani, tudo bem, Arnaldo Zimmermann, toda a equipe de jornalismo aqui também do Grupo A Força do Rádio, Menezes também está com a gente aqui também, pessoal nos bastidores, em 88.7 também, Gabriel Muniz aqui assessorando também, trazendo as informações, e claro, aqui você vai ficar muito bem informado. Agora, interessante, Arnaldo, sobre hoje de manhã também, na votação, fui votar voto do 12h40, mais ou menos, e o pessoal sempre deixa esse horário, tipo, não, vai ter menos gente, pelo contrário, no Colégio Alberto Stein tinha muita gente lá votando também, e aquela questão justamente de você esperar um pouquinho na hora de confirmar aí o seu voto, digitar lá o número, e na hora de confirmar, esperar aparecer a barrinha embaixo para depois fazer a confirmação, porque estava demorando um pouquinho. E a biometria também tá um pouquinho mais demorada. Limpei o dedo, confesso, umas 2-3 vezes, inclusive o leitor lá, para que a coisa funcionasse. Mas aí acabou dando certo.
16: Exatamente, e aí que a gente observa, principalmente nesses locais maiores, aí o Albert Stein, o Lúcio Esteves, Anitta, a João Widmann e Heriberto Miller, são locais com muito fluxo, e aí a pessoa fica tanto tempo na fila. Eu fiquei até o final da votação, 1h02, mas deu uma média naquele local em 55 minutos. Outras pessoas, eu pedi para algumas pessoas cronometrassem no início, alguns conhecidos, eles cronometraram, então ficou entre 50 minutos e 1 hora, isso no Colégio Lúcio Esteves, ali na escola agrícola.
14: Sim.
16: Mas também houve relatos aí do Anitta Garibaldi, de pessoas que chegaram a ficar 1h20, 1h30, ali na Itopava Central também, a depender do horário e da sessão.
14: No SEDUP chegou a ficar cerca de 40 minutos as pessoas na fila para conseguir votar, inclusive no período da manhã, no dia de hoje. Trazendo, vamos começar a girar a nossa equipe de reportagem, que já está posicionada por aqui neste domingo. Adiel Nunes está lá no cartório eleitoral e conversa agora com a gente, com o Ricardo de Souza, chefe do cartório. Vamos acompanhar aqui para você que está sintonizado com a gente na Clube FM e também na Jovem Pan, para você que está com a gente nessa tarde de domingo. Vamos acompanhar então.
17: Olha, amanhã, em questão das urnas de logística, está tranquila. Foram substituídas duas urnas eletrônicas e foram trocadas duas impressoras das urnas. O que está acontecendo é a incidência de fila, né? Já era previsto, a Justiça Eleitoral envidando todos os seus esforços para mitigar, para diminuir as filas, mas também tem a contribuição da chuva. Então, tem registrado bastante fila. Então, a orientação eleitor que vá com paciência, de preferência no horário do almoço, para votar, porque neste momento está com bastante fila. E já vai com o título logado. Estamos percebendo que o eleitor chega na sessão eleitoral, ainda vai procurar o seu documento de identificação e não está levando o seu lembrete, os seus candidatos anotados. Então leve a colinha para facilitar o fluxo de votação.
18: Lembrando que é proibido utilizar o celular na cabine de votação, né?
17: O celular não pode, hoje é crime eleitoral entrar na cabine de votação com o celular, então é levar anotado mesmo, manuscrito, no modo tradicional.
19: Com relação à totalização dos votos, terminou a votação, qual é esse trabalho da Justiça Eleitoral, como vai se dar esse trabalho após as 5 da tarde?
17: Finalizando o trabalho na sessão às 5 horas, a Justiça Eleitoral já tem o seu roteiro com a transportadora, através de motor. É um material que vem separado das urnas eletrônicas para ser mais rápido a chegada. A partir das 17 horas, quem tiver na fila ainda pode votar. Então, no término do trabalho, aí é quando se esgotarem todos os eleitores votando, aí esse material vem aqui para o local de apuração, que é na sede dos cartórios eleitorais. Ele vem junto com os documentos importantes da urna, aí a mídia de votação ela é separada e é feita leitura nos computadores da Justiça Eleitoral. É uma rede interna, não tem contato com a internet, e esses dados são transmitidos, vai primeiro para Florianópolis para totalizar os votos da eleição estadual e na sequência vai até Brasília para aí sim totalizar os votos nacional, que é federal.
18: Só para deixar claro para quem está nos acompanhando, apenas duas intercorrências neste momento.
17: Duas substituições de urnas e também dois módulos impressores, que foi daí consertou a urna eletrônica. Até esse momento são essas 4 ocorrências mais graves com a urna.
14: Tá, então, portanto, Ricardo de Souza, chefe do cartório eleitoral aqui da cidade de Blumenau. De manhã a gente conversou com ele, mas agora quem tá com ele é o repórter Adiel Nunes, ao vivo. Vamos acompanhar. Seja bem-vindo, Adiel.
20: Oi, boa tarde para todos os ouvintes da Clube e da Jovem Pan, da Força do Rádio. Estamos aqui no cartório eleitoral para falar com o Ricardo, que é chefe de cartório, sobre as eleições de hoje, como que ocorreram essas eleições até esse momento, para a gente saber, claro, os detalhes também, se teve alguma ocorrência que chamasse mais atenção. Boa tarde.
17: Boa tarde aos ouvintes, boa tarde a todos. Tivemos uma eleição tranquila no quesito de logística, de urnas eletrônicas. Somente 4 urnas apresentaram problemas. 2 foram substituídas e 2 eram no módulo impressor. O técnico da Justiça Eleitoral acabou indo ao local e resolvendo, né? Tivemos 7 ocorrências também de propaganda com o Indebone, que daí a Polícia Militar fez o recolhimento, e isso será encaminhado ao Ministério Público Eleitoral. E no período da manhã a gente teve assim uma grande incidência de fila, que a gente tem percebido agora no final do dia, já tem diminuído bastante, então é um bom horário para o eleitor que ainda não foi votar e correndo e exercer o voto.
20: Exatamente por isso eu passei hoje pela manhã no Colégio Anita Garibaldi, que inclusive o trânsito na Pedro Zimmermann estava bem complicado, e lá pela manhã as filas chegaram até a 2 horas de espera para votar. À tarde já estava bem mais tranquilo, em torno de 15 minutos. Foi assim em Blumenau inteira?
17: Isso, que a gente tem visto ao longo do dia, todos os locais de votação, no início da votação, a chuva também contribuiu um pouco para dar essa incidência de fila. Ela já era esperada, a fila, devido à quantidade de votos, né? E o público também que acessa os locais de votação no período da manhã, são público que geralmente precisa de um pouco mais de tempo para votar. Então, agora, no período da tarde, essa incidência de fila tem diminuído, então a gente acredita que vai ter um encerramento tranquilo, assim.
20: Minutos após as 5 da tarde, já começam a chegar os primeiros números aqui. Até que horas imagina-se que já tenha o resultado das eleições aqui em Blumenau?
17: O horário depende muito do encerramento da urna, né? Se tudo, a Justiça Eleitoral trabalha para fazer a totalização dos votos, a apuração dos votos o mais rápido, mais célere possível. De costume, geralmente, a gente tem terminado por volta das 19 horas. Mas tudo vai depender se alguma sessão às 5 da tarde tem ou não tem fila, porque quem comparecer até às 5 da tarde garante o exercício do voto. Então, às vezes, a sessão eleitoral pode ficar funcionando um pouco mais de tempo, assim.
20: Tá certo. Conversamos então aqui com o Ricardo, chefe de cartório aqui de Blumenau, né? Da sessão eleitoral aqui de Blumenau. E a gente, claro, vai continuar acompanhando por aqui, trazendo todos os detalhes para os ouvintes da Clube e da Jovem Pan, ouvintes da Força do Rádio. Adiel Nunes, nas eleições 2026.
14: Obrigado pelas informações, Adiel. Agora são 4:17 agora.
16: Muito bem, a gente lembrando que você que ainda não votou, você pode votar até às 17 horas, até às 17:00. O seguinte, se você estiver na fila de votação às 17 horas, você tem direito ao voto ainda, mas tem que estar na fila de votação, aguardando no lado de fora, ali da sessão eleitoral, na fila até às 17 horas. Quem chegar a partir das 17 horas não vota mais, mas aqueles que estão na fila, se atrasar 5 minutos, 10, tem o direito garantido. Os mesários, o pessoal que trabalha nas eleições, tem todas as orientações a respeito disso.
14: Exatamente, inclusive vamos trazer aí um balanço. A Polícia Militar aqui de Santa Catarina já registrou 122 ocorrências relacionadas ao processo eleitoral em todo o estado aqui de Santa Catarina, hein? Entre os registros, destacam-se ocorrências relacionadas à divulgação de propaganda eleitoral, boca de urna e também propaganda eleitoral irregular e situações envolvendo material de campanha em vias públicas. Além disso, de acordo com o último boletim que chegou agora do Tribunal Regional Eleitoral aqui do estado de Santa Catarina, viu, Arnaldo e ouvintes? Por enquanto, no estado foram 184 ocorrências em urnas, sendo 85 urnas substituídas. Blumenau, como bem disse o chefe do cartório eleitoral, Ricardo de Souza, foram 4 ocorrências em urnas, dessas, 2 precisaram ser substituídas.
16: Muito bem, aqui chamando a atenção também aqui, que por enquanto, de um modo geral, eleição tranquila. Sim. No aspecto da segurança em Santa Catarina e também em Blumenau, não é? Pelo menos até esse momento nós temos aí uma certa tranquilidade. É claro que sempre tem aquele temor no final da votação, mas com cabos eleitorais, possíveis confrontos e tudo mais, mas isso acaba sendo, pelo menos pelas últimas eleições em Blumenau, algo excepcional, né? A gente espera que corra na paz.
14: Exatamente, até às 17:00, então o eleitor ainda pode votar. A gente lembra e reforça que você deve sim levar a colinha de papel, lembrando que é proibido utilizar o celular na cabine de votação, justamente para preservar o voto. Quando você chega na sessão eleitoral, você precisa deixar seu telefone, seu aparelho celular juntamente com o mesário. Agora são 4:19 agora, vou começar a girar aqui, porque a gente de manhã estava circulando pelas ruas juntamente com o repórter Gabriel Menezes, e ouviu a população aqui de Blumenau sobre a questão da importância do voto. Vamos ouvir então o que os eleitores de Blumenau dizem sobre esse momento da democracia. Acompanhe. Às 4:19, vamos lá então acompanhar o que disse os eleitores aqui da cidade de Blumenau sobre a questão da importância do voto, né? A gente pegou situações assim, senhores de 93 anos, por exemplo, no Bom Jesus, que não são obrigados a votar, mas estavam lá exercendo esse direito da cidadania.
1: Para mim, a importância do voto é o meu legado que eu vou deixar para filhos e netos. Eu vi agora um senhorzinho de 87 anos, eu o cumprimentei com bengala, se arrastando, e veio votar. Isso é que é o sentimento de patriotismo. Não interessa se é de direita ou de esquerda.
21: Olha, eu acho que é muito importante. Acho que todas as pessoas têm que votar e fazer com que as coisas sejam melhores para o nosso país, né?
22: O voto, ele garante os nossos direitos, né? E é uma liberdade de expressão também.
14: Tá, então, portanto, que tão pensamento, na verdade, dos eleitores aqui da cidade de Blumenau em relação ao voto neste domingo de eleição, Arnaldo.
16: Muito bem, olha, a gente lembrando que nós temos 58 locais de votação em Blumenau. A Zona 3, ela acabou acoplando a antiga Zona 89, então por isso ela é maior aqui no município. A Zona 3 tem 439 sessões, mais de 152 mil eleitores, e nós temos aí na Zona 88, que a Zona 88 segue a tradicional, né? 314 sessões e 116 mil eleitores, mais de 116 mil. A Zona 88, ela compreende mais a região norte, né? Ou a margem esquerda do Rio Itajaí a sul, em todo o município, e a Zona 3, ela compreende a região sul, distrito do Garcia, região central da cidade, região oeste, bairro da Velha, e aquela região Escola Agrícola, Passo Manso, Rua Bahia e tudo mais, né? O número de sessões, como a gente estava falando aqui no início, o número de sessões, ele cresce cada vez mais em Blumenau, assim como o número de eleitores, mas há essa tendência nessa compactação aí dos locais de votação, né? Isso muitas vezes faz com que cabos eleitorais não saibam exatamente se o seu candidato a deputado, principalmente, ou nas eleições municipais a vereador, quem ganhou mais votos. Os votos estão mais misturados assim na urna. Tanto é que depois das 5 horas da tarde, quando a gente começar aqui com a apuração e acompanhando os boletins de urna, nós vamos fazer também algumas comparações aí com as eleições passadas também, até para analisar aqui candidato X que já disputou outra eleição, se é a sua votação, o seu patamar de voto costumeiro ou não, principalmente até os da majoritária, não é? Para presidente, governador e também ao Senado da República.
14: Lembrando que a gente está ao vivo também através das redes sociais da Clube Blumenau, estamos ao vivo com imagens, você pode acessar Clube Blumenau no Instagram e ver toda a movimentação aqui no estúdio. Mas a OAB de Blumenau também acompanhou o primeiro turno das eleições 2026 neste domingo, durante a cobertura especial, a gente conversou com o presidente da OAB, o Pedro Cascais Neto, sobre o acompanhamento realizado pela entidade durante o processo eleitoral. Acompanhe.
0: A Ordem dos Advogados do Brasil compõe o Sistema de Observação Nacional das Eleições junto ao Tribunal Superior Eleitoral. Então, a Ordem dos Advogados, em todas as cidades, as mais importantes cidades do país, tem seus observadores. Aqui em Blumenau, eu e a doutora Maria Terezinha Herbes estamos cumprindo essa função, andando pelas zonas eleitorais, pelas sessões eleitorais, verificando e garantindo a regularidade das eleições junto com os demais órgãos que fazem esse trabalho de observação.
14: O que é verificado exatamente nas sessões de votação, né?
0: A regularidade do funcionamento das eleições, a inexistência de atos irregulares como boca de urna, o respeito às garantias daqueles que têm acessos diferenciados, por exemplo, idosos, gestantes, que podem não permanecer em fila, a inexistência de confusão, a regularidade da impossibilidade, por exemplo, de entrar nas urnas portando celulares e instrumentos do gênero, verificação das zerésimas, se realmente elas foram retiradas corretamente no início da votação e posteriormente no encerramento, quando do fechamento de cada uma das urnas, da abertura de cada uma das urnas. Então, esse trabalho de observação, ele é muito importante, né? Assim como a OAB, a Organização dos Estados Americanos e outros órgãos fazem esta observação externa das eleições.
14: Maria Terezinha também faz parte da OAB aqui da cidade de Blumenau. Conta pra gente, assim, esse trabalho é para garantir, de certa forma, a isonomia das eleições também, né?
3: Exatamente. E lembrando também que Blumenau, a OAB de Blumenau, certo? A cidade de Pomerode também faz parte. Então, nós efetuamos esse olhar na cidade de Blumenau e também Pomerode, tá? Então, a gente verifica o que o Dr. Pedro Cascais acabou de dizer, exatamente se está sendo cumprido toda a regulamentação, certo? Da nossa justiça eleitoral nas eleições 2026.
14: Tá certo, muito obrigado pela participação de vocês e eleições 2026 é na Clube e na Jovem Pan FM. 4:25 agora.
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16: E nós vamos nesse ritmo aqui na Clube FM, na Jovem Pan FM, você acompanha também pelas redes sociais, vamos até às 5 horas, ainda na marcha da votação, acompanhando a movimentação em Blumenau, o eleitor rumo às urnas, o eleitor que já votou e agora está na expectativa pro resultado que a partir das 17 horas, a partir das 5 da tarde, com as primeiras urnas, os primeiros boletins de urna saindo, você vai acompanhando também aqui na nossa transmissão Clube FM Jovem Pan, para saber exatamente, principalmente aqui os candidatos a deputado estadual, deputado federal aqui de Blumenau. Nós vamos divulgar aí a votação por urna, também parciais aí de locais de votação, parciais de voto na cidade e no estado. E também você vai acompanhar, sim, a disputa aqui para o Senado, para o governo do estado e para a presidência da República, tanto voto a voto por urna, como também nos locais de votação, as parciais do município, parciais do estado e, no caso da Presidência da República, as parciais nacionais também.
14: Lembrando que você, ouvinte, também pode participar da nossa programação aqui da Central das Eleições, mandando sua mensagem de WhatsApp dizendo a cidade que você está ouvindo, a gente, o bairro, através do 991192730. 991192730. E pela manhã, João Rodrigues falou com a imprensa antes de votar em Chapecó, no oeste do estado. Detalhes agora com a repórter Amarilis Pequeno.
4: Olá, eu sou a Marilis Pequeno, falando diretamente de Chapecó, da escola professora Zélia Schaff, onde vota o candidato ao governo do estado, João Rodrigues. João conversou com a imprensa antes de começar a votação. Acompanhado da esposa, João falou sobre a expectativa para esse domingo de eleição. Acompanhe a coletiva.
5: Encerramos a campanha, agora vamos para o voto, uma lança extraordinária. Para nós que participamos desse processo eleitoral, a primeira questão é, se nós não tivéssemos disputado, não tinha eleição, era uma nomeação. Então, com a nossa participação, teve eleição. E eu tenho expectativa muito boa, em razão do quê? Do trabalho que a gente fez, do serviço prestado de Chapecó. É uma eleição polarizada a nível nacional, a gente sabe disso. Você tem dois lados, e eu particularmente, como sou um candidato de centro-direita, ou direita conservadora, já declarei recentemente e reafirmo meu voto no primeiro turno, todo mundo já sabe. E vou agora, vamos à urna, mas eu tenho certeza que vai ser uma grande eleição. E o resultado que der da urna será muito bem-vindo, qualquer um que seja. Mas eu acredito no segundo turno, tenho essa convicção. Eu tenho 11 eleições, 10 vitórias, essa aqui é a mais difícil do Brasil, não é a mais visível da minha vida, né? Estou enfrentando um candidato até a máquina, e a máquina muito estruturada, mas vamos lá, tudo que vier será bem-vindo. O importante é sair de Chapecó com o apoio da massa, como dá para perceber aqui. É o serviço que fiz em Chapecó, é o serviço que vai ser aprovado na urna, mas tem um ditado que diz, eleição de dois turnos, ninguém sabe o que acontece. Vamos lá, eu aguardo, tenho expectativa.
6: Que pessoal o senhor deixa aí?
5: Bom, primeiro, a missão da eleição, qual é o que eu tiro dessa campanha? Eu só tiro coisa boa, não tem nada, mesmo aquele que não vota em mim, não tem nem um pouco de constrangimento, nem um pouco de decepção, não é isso, não, eleição é eleição, não pode ficar decepcionado, o eleitor tem o direito à escolha.
4: Depois da votação, João Rodrigues, ao lado de sua esposa, seguiram para casa, onde deve acompanhar a apuração dos votos com familiares e também amigos.
16: Muito bem, eleições 2026, Clube FM, Jovem Pan FM, você acompanha por aqui. Ainda estamos na marcha da votação e vamos acompanhando a movimentação, inclusive a movimentação dos candidatos. Daqui a pouco a gente fala, inclusive, aonde votaram os candidatos à presidência da República hoje e fazendo esse giro aqui com a movimentação dos candidatos ao governo do estado, Catânia.
14: É isso, o Gelson Merizio votou junto da filha e reforçou a importância das eleições para a democracia. Detalhes agora com repórter Arthur Westphalen, para você que está sintonizado com a gente aqui na Clube FM e também na Jovem Pan Blumenau.
23: O candidato Gelson Merizio votou pela manhã em um ginásio que pertence à Associação de Empregados da Caixa Econômica Federal. Merizio esteve acompanhado de sua filha e de alguns assessores. Após o seu voto, ele destacou que está feliz por ter participado da eleição e definiu o processo como um espaço para debater ideias e celebrar a democracia.
24: É possível aprofundarmos o debate. Nós temos um estado onde a propaganda foi muito efetiva nos 4 anos do mandato, um volume expressivo de recursos investidos. E a eleição sempre permite aprofundar os temas, falar sobre educação, saúde, segurança pública, com profundidade. Evidente que o governador na reeleição sempre tem favoritismo, eu entendo isso, compreendo e respeito. Agora, o eleitor pode, a partir da eleição que foi feita, da campanha que foi feita, dos esclarecimentos que foram feitos, ter uma decisão e permita termos um segundo turno, e no segundo turno aí sim temos mais espaço para aprofundarmos o debate. Mas a eleição é uma festa da democracia, e seja qual for o resultado, fico muito feliz em ter participado dela. Com muito respeito aos adversários, com muita consideração com o eleitor, e acima de tudo mostrando que Santa Catarina é um estado politizado, um estado que faz da democracia um dos seus pilares.
23: O candidato do PSB ao governo afirmou que irá acompanhar a apuração dos votos em sua casa, acompanhado de sua família e de alguns assessores. Ele deve realizar um pronunciamento ou uma coletiva de imprensa, dependendo dos resultados deste primeiro turno.
14: E segundo o boletim do Tribunal Regional Eleitoral, divulgado agora há pouco, às 3 horas da tarde, pelo menos 128 locais de votação ficaram sem energia elétrica em algum momento no dia de hoje. Porém, a situação não impactou o andamento do pleito, já que as urnas eletrônicas têm bateria com autonomia suficiente para todo o período. Agora são 4 horas e 31 minutos, a gente segue acompanhando aí o nosso giro de repórteres, porque o governador Jorginho Melo do PL votou em Ervaldo Oeste neste domingo. Elis Costa.
6: Na manhã desse domingo, então, o governador Jorginho Melo, próximo às 9h22, chegou aqui no Colégio Melo e Alvim, seu local de votação, acompanhado, então, de parceiros do partido. Jorginho Melo comentou sobre a votação e a expectativa para esse primeiro turno.
7: Uma campanha rápida, é 45 dias, né? Nós fazemos com que as reuniões, os comícios, se aconteça de forma muito rápida. Foi muito tranquilo para mim, muito tranquilo, porque, como eu sempre digo, que é época de colheita e quem planta colhe, quem não planta não adianta ficar nervoso, ficar bravo porque não vai colher. Então, uma campanha boa, propositiva, uma campanha que a gente conseguiu dizer, prestar conta de um pouquinho que fez. A gente teve a oportunidade de dizer para a sociedade o que a gente fez, a sociedade acompanhou, conhece, é por isso que reconhece. E é por isso que a gente tem uma boa aprovação. É uma expectativa boa de nós vencermos a eleição e vencer bem, inclusive no primeiro turno.
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2: Muito bem, nós estamos aqui na nossa Central das Eleições, Jovem Pan e Clube FM, aqui com Arnaldo Zimmermann, Maurício Catani, Edson Gol, e também aqui nos apoiando também na retaguarda o jornalista Gabriel Menezes, e agora nós temos aqui no estúdio também o

0: locais de votação: a Escola Carlos Techentin, a Escola Oscar Umberrão e a Escola Alberto Stein. E o que eu observei foi uma grande participação dos eleitores, o que gerou filas, congestionamento no trânsito, mas tirando esses inconvenientes, o que eu notei foi um clima de relativa tranquilidade, ao contrário de anos anteriores, especialmente no caso de eleições municipais, né? Nesses locais não vi nenhuma ação de comunicação próxima ao local de votação, de boca de urna, né? E o que ocorreu sobretudo foi o impacto mais forte no trânsito e um pouco mais de demora na votação, devido ao número de candidatos nos quais o eleitor tinha que votar. E isso, nós temos que lembrar, né, que nós estamos com 3 gerações votando simultaneamente. Então, a tecnologia para algumas pessoas ainda representa algum tipo de dificuldade. Nós temos aquele eleitor que já nasceu votando e mexendo em equipamento eletrônico, temos aquela geração, foi a geração de transição, e aquela geração que ainda votava no papel, né? Então, especialmente para as pessoas de mais idade, as pessoas mais velhas, tendo que votar em 6 candidatos, com uma montoeira de números, com a peculiaridade de 2 senadores, você não poder votar 2 vezes no mesmo senador, isso sempre gera um pouco mais de demora. Agora, uma outra coisa que observei que me chamou a atenção, que vale uma reflexão posterior, é que essas filas concentravam-se sobretudo em algumas sessões. Às vezes você olhava para a sessão ao lado, 2, 3 sessões, pouquíssima gente. Então, eu acho que cabe aqui uma reflexão sobre o número de eleitores que votam em cada sessão, né? Porque a gente teve esse processo de em que houve essa reacomodação dos eleitores algum tempo atrás. Então teria que se fazer uma avaliação para ver se todas as sessões têm um número equivalente de eleitores, né? Ou se essa demora se deve a eventual inabilidade, enfim, no uso do equipamento, enfim, tentar descobrir qual é a razão, né? Evidentemente que a gente não pode esquecer e comemorar o fato de poder votar. Então, mesmo que a gente tenha que esperar 20, 30, 40 minutos, isso não deve ser um desestímulo para que a gente não vote.
1: Público também paciente na fila, né? Quer dizer,
0: me chamou a atenção isso, tá? Você havia uma vontade de votar, né? O país vive um clima politicamente de uma relativa, um grande envolvimento das pessoas nessa disputa, né? E as pessoas queriam ficar, queriam votar para fazer valer aí a sua vontade, o seu desejo sobre os rumos do estado e do país nos próximos anos. Então foi um momento bonito, importante, de grande participação popular, que a gente sempre tem que comemorar.
1: Agora, Clóvis, você falou aí que um ambiente calmo, uma coisa que eu percebi aí, analisando as eleições aí nas últimas 4 décadas, era um volume muito menor de cabos eleitorais ou de pessoas também adesivadas, digamos, né? Mesmo com manifestação individual, com propaganda eleitoral, mesmo aquela permitida dentro da lei, né? Que é manifestação individual. Parece que estava um eleitor um pouco mais silencioso, mais calmo, né?
0: Com a comunicação mudou muito nos últimos anos, né? Então, hoje a comunicação se dá muito por mídia eletrônica, e essa mídia de apoio, essa comunicação de apoio, que é o bottom, que é o santinho, né? Ela acaba tendo muito menos importância, né? Mas, de fato, hoje lá onde eu votei, que foi na Escola Oscar Umberrão, encontrei muitos conhecidos lá, gente da área da comunicação, impressionante como tem gente da área da comunicação que mora naquela nossa região lá do Água Verde. Não vi nenhum cabo eleitoral, tá? Não vi cabo eleitoral, não vi santinho, uma limpeza, uma organização, uma tranquilidade, diferente de anos anteriores, onde a gente via muito material pelo chão, né? E aquele pedido do último voto em cima da hora. Me pareceu um ambiente tranquilo, assim, mas sobretudo as pessoas comprometidas em querer votar. Eu fiquei mais ou menos uns 40 minutos na fila, tinha outras filas ali que eram maiores do que aquela onde eu estava, que ficaram um pouco mais tempo, mas as pessoas ficavam ali, tá? Ficaram ali até votar. Eu fui votar próximo do meio-dia, porque achei que ia ser o horário mais tranquilo, e a pessoa lá que nos atendeu disse, não, olha, o que aconteceu é que está havendo justamente nesse horário do meio-dia o maior movimento.
1: Todos nós pensamos errado nisso, né? A maioria de nós foi ao meio-dia.
2: Todo mundo foi, né? As filas estavam

0: um pouquinho maiores. Votei em Albert Einstein também, tinha bastante fila. E bastante conhecidos lá também, né? Isso que é interessante.
1: Meu pai votou de manhã, votou cedo, né? E foi lá, votou. 15 minutos depois estava em casa. Eu disse, caramba, como é que foi tão. Ou seja, de manhã foi mais tranquilo. Aparentemente.
0: E a gente tem que lembrar que esses locais de votação, falava com a diretora da escola no local de votação, de que eles têm uma força-tarefa depois de terminar as eleições. O pessoal da Justiça Eleitoral, o pessoal, os mesários ajudam a recolher o material, e o pessoal da escola tem que botar a escola toda em ordem, porque amanhã de manhã tem aula. Na maioria dos locais são educandários, né? Então amanhã de manhã a vida segue, né? E eles têm que arrumar tudo hoje à noite. Por isso essa tranquilidade ajuda também, inclusive essa ausência de santinhos no chão, tudo ajuda até no aspecto da limpeza aí, não é? Olha, o nosso colega Matheus aqui da Força do Rádio também está falando que no Bom Jesus agora tem poucas filas ali, e inclusive em torno de 1 até 3 minutos para votar, mas muitos carros circulando e estacionando no local, embora as filas já estão diminuindo. Finalzinho, o pessoal já está concluindo aí a sua votação.
2: Mas Catana? Diferentemente da situação lá do Colégio Zuma Souza da Silva, na região da Velha Central aqui de Blumenau, a gente recebeu inclusive agora imagens aqui do Brian, que está lá no local de votação, tá? O pessoal está enfrentando longas filas ainda para votar nessa derradeira das eleições 2026.
0: Uma coisa que o Clóvis falava aqui desse agrupamento de urnas, acontece que como eles retiraram muitas urnas de locais de escolas pequenas e repassaram para outras, algumas urnas parece-me que elas concentram muito o novo eleitor, aquele que mudou de bairro, que mudou o título, mudou de cidade, e o jovem também, aquele que fez o título a primeira vez. Isso pode refletir um pouco do que o Clóvis falava aqui de algumas sessões ter mais fila do que as outras. Algumas compreende o pessoal mais antigo do bairro, mais idoso, e outras no pessoal mais jovem ou que mora ali há menos tempo, né?
1: Exatamente. E uma coisa que a gente observava assim claramente, né? Quando você via assim um eleitor mais jovem votar, era uma coisa bem ágil. Quando tinha um eleitor que tinha um pouco mais de idade, ele ainda tem que se acostumar, né? Tá convivendo com isso, foi alguém que tá passando por esse processo de uso intensivo da tecnologia, e nesse caso demorava um pouco mais. Felizmente, na sessão onde eu votei, nós temos lá um pessoal muito empenhado em dar o suporte para que o eleitor, mesmo esse de mais idade, conseguisse fazer a sua votação. Foi muito bom.
0: Muito bem, daqui a pouco também você vai acompanhar, faltam poucos minutos aí, ó. Agora 20, faltando para as 5, 20 minutos para terminar a votação, e você acompanhar aqui na Clube, na Jovem Pan também, a apuração urna por urna e as parciais aqui de votação aqui em Blumenau.
2: Exato, hein? No Colégio Santos Dumont, na região do bairro Garcia, também está registrando filas, inclusive, de mais de uma hora para votação neste domingo. Informação essa que vai chegando através aqui do repórter Gabriel Menezes. Mas aí tem aquela dúvida, né? Terminou o horário da votação às 5 horas da tarde. Vou poder votar se eu tiver na fila? Vai poder sim, né? Os eleitores que ainda estiverem na fila neste momento também vão ter o direito do voto. Nesses casos, viu, Arnaldo, os mesários identificam quem está na fila e acabam distribuindo senhas para garantir o acesso à sessão eleitoral. Segundo o Tribunal Superior Eleitoral, a votação continua até que o último eleitor com senha registre seu voto.
0: Aqui o registro também do Evelazio Vieira Neto aqui, que no Colégio Vitor Herin, da Vila Nova, não registra fila nessa reta final das eleições. A nossa colega Mariana, que também manda aqui no Colégio Albert Einstein, sem fila agora, por volta de 4:30 da tarde, e o trânsito local já tá mais calmo. Isso que é o Albert Einstein, vários colegas aqui, sim, da rádio que votam no Albert Einstein, né? E acompanharam aí uma movimentação muito grande aí ao longo do dia, né?
2: Inclusive o trânsito ali na região tá mais calmo ali na região do Albert Einstein.
3: Temos áudio aqui também chegando, informação com Adiel Nunes, conversou com o Tenente Coronel Heinz Hert, da Polícia Militar, trazendo informações também atualizadas.
4: Boa tarde mais uma vez. Boa tarde. Falamos aqui direto da Justiça Eleitoral e agora estamos com o Tenente Coronel Heinz, ele que é o comandante do 10º Batalhão da Polícia Militar aqui de Blumenau, para falar sobre o dia da Polícia Militar, como foi, algumas ocorrências registradas, claro, isso é normal em todas as eleições. Boa tarde.
5: Boa tarde, Adiel. Boa tarde a todos os ouvintes da Rádio Clube. A Polícia Militar está atuando, fazendo policiamento ostensivo próximo dos grandes colégios eleitorais aqui da cidade para garantir a segurança e tranquilidade das pessoas. Também estamos atendendo as ocorrências de crimes eleitorais que estão sendo encaminhados ao nosso 190 ou através da Justiça Eleitoral, né? Nós estamos trabalhando em parceria com a Justiça Eleitoral. E também estamos no atendimento das ocorrências ordinárias, que a cidade continua tendo ocorrências, é uma perturbação do trabalho social alheio, é algum problema de violência doméstica, nós vamos ter as ocorrências ordinárias acontecendo. Por isso, a Polícia Militar está empregando um grande efetivo, né? Foram cerca de 100 policiais escalados para a Operação Eleições, né? Para dar conta dessa missão. E até o presente momento, as ocorrências que nós tivemos registradas, né? Não só que houve muitas denúncias que você chega no local e nada foi constatado, mas nós tivemos até o momento 8 ocorrências de propaganda irregular, né? Que era o... Nós localizamos wind banners que estavam na via pública. Wind banners são essas banderolas que ficou muito popular nessa campanha. E essa, a lei de eleições, ela permite que esse tipo de material, divulgação, ocorra até as 22 horas de sábado, né, da data de ontem. Então, tudo que estava na via pública está em situação irregular. A Polícia Militar, quando constatou isso, fotografou, registrou um boletim de ocorrência e encaminhou para a Justiça Eleitoral o WinBanner, foi apreendido, né, e foi entregue na Justiça Eleitoral, e posteriormente o boletim também vai ser encaminhado para a Justiça Eleitoral.
4: Podemos dizer então que o pleito está tranquilo no referente à segurança pública, principalmente à Polícia Militar de Blumenau.
5: Essa é a nossa expectativa, né? No pleito 2024 nós tivemos aquele cidadão que não conseguiu votar e quebrou a urna, faltando 5 minutos para encerrar as eleições, né? Faltam 20 minutos, então tudo pode acontecer, mas a princípio a expectativa é que seja um pleito bem tranquilo. Trabalhamos para que garantíssemos a tranquilidade desse evento.
4: Tá certo, muito obrigado. É a força do rádio na cobertura das eleições 2026.
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2: Você está na Central das Eleições, na Clube FM, também na Jovem Pan Blumenau, nos 88,7 e também nos 89,1. É a força do rádio levando para você as informações desse dia a dia de eleição, para você que sintoniza a gente. Agora são 4 horas 46 minutos, faltando 14 minutos para as 5 horas da tarde, faltando 14 minutos para terminar aí então o período de votação. E a partir das 5 horas da tarde a gente começa então a marcha da apuração, voto a voto, para você que está com a gente nesta tarde. Vamos girar aqui a nossa equipe de reportagem, porque os candidatos à presidência votaram pela manhã em todo o país. Vamos acionar diretamente de Brasília o repórter Gabriel Brum.
7: Os candidatos à presidência da República foram votar logo cedo pela manhã neste domingo de eleições. Augusto Cury, do Avante, votou no município de Colina, interior de São Paulo. Flávio Bolsonaro, do PL, votou na capital do Rio de Janeiro. O candidato vai voltar a Brasília para acompanhar a apuração dos votos. O presidente Lula, candidato à reeleição pelo PT, votou em São Bernardo do Campo, em São Paulo. Ele foi acompanhado pelo vice-presidente Geraldo Alckmin. Renan Santos, do Missão, votou na zona sul da capital paulista. Já Romeu Zema, do Partido Novo, compareceu às urnas em Araxá, no Triângulo Mineiro. Ronaldo Caiado, do PSD, votou em Nova Crixás, no interior de Goiás. Depois de votar, afirmou que se sentia com um dever cumprido. A candidata da Unidade Popular, Samira Martins, votou em Natal, acompanhada da família. E Wilson Grassi, do Democratas, votou por volta das 10 horas da manhã na capital paulista.
2: Segundo o boletim divulgado pelo Tribunal Regional Eleitoral de Santa Catarina, pelo menos 128 locais de votação ficaram sem energia elétrica em algum momento. A situação acabou não impactando o andamento do pleito, já que as urnas eletrônicas têm bateria com autonomia suficiente para todo o período. Além disso, o Tribunal Regional Eleitoral divulgou um boletim agora há pouco falando sobre um panorama na situação aqui no estado de Santa Catarina, referente às eleições deste domingo. Pelo que a gente tem aqui, foram 184 ocorrências em urnas, sendo 85 urnas substituídas. Blumenau teve 4 ocorrências em urnas, dessas 2 precisaram ser substituídas, Arnaldo.
0: Muito bem, a gente segue aqui acompanhando o ritmo e a marcha da votação até daqui a pouco, faltam poucos minutos, hein? Daqui a pouco, 5 horas da tarde, agora são 4:47, faltando 13 minutos para terminar aí a votação. Eleições devem ser encerradas aí em instantes, então, e nós vamos acompanhando também aí a movimentação nacional, mas especialmente daqui a pouco você vai acompanhar aí, você que está torcendo aí para o seu candidato, a sua candidata, a deputado estadual, a deputado federal, vai saber também como é que vai ser a votação em cada bairro, ou em cada urna, em cada local de votação. Vai ter pelo menos algumas prévias aqui para poder acompanhar aí a votação dos seus candidatos, é claro, também da majoritária, governo do estado, presidência da República e o Senado Federal. A gente segue aqui acompanhando a movimentação. A gente espera, Catani, que esteja tudo calmo agora na cidade, né? Porque faltam poucos minutos, né? Quem já se decidiu, não tem mais que ninguém abordar ninguém para pedir voto nesse horário, né?
2: Exatamente, né? Mas o que a gente percebe é que tem alguns locais ainda de votação que estão tendo registro de filas agora nessa reta final, como, por exemplo, na escola Zuma de Souza, na região da Velha Central, aqui da cidade de Blumenau, na região do Garcia, também ali no Santos Dumont. O pessoal estava levando cerca de uma hora para realizar aí a votação para escolher os seis candidatos.
0: Deixa eu aproveitar e chamar o nosso colega Clóvis Reis aqui para uma ideia assim do cenário nacional, porque parece que o que a gente teve no cenário nacional nesse ano, agora que dá uns minutinhos para a gente falar sobre isso antes da correria das urnas, é de que a gente não acompanhou muitos debates, muitas entrevistas, muita discussão de propostas e tudo isso. Então o eleitor que está agora finalizando a sua votação, ele parece que está escolhendo muito mais. Será que é por ideologia, por afinidade com uma candidatura, com um partido, mais do que exatamente propostas? Nossas propostas não ficaram meio ausentes aí?
1: O que eu notei foi, sobretudo, que os candidatos tiveram que falar para quem já votava neles. Sim, me pareceu um cenário em que o eleitor e o candidato, especialmente das majoritárias, né, tinha dificuldade de furar essa bolha. A pessoa ou já simpatizava e já tinha predisposição para votar naquele candidato, ou simplesmente sequer queria receber a comunicação dele. E eu acho que isso é um grande prejuízo nesse momento no uso dos meios de comunicação, porque a comunicação ela se dá de forma muito hoje dirigida pelo algoritmo, né? E isso dificulta uma pessoa que não é daquela bolha conseguir entrar ali com a informação. O que explica todo o esforço que houve para ter uma comunicação fora da bolha, que eram essas bandeiras na rua, aquele material que era entregue nos semáforos, era a única forma que você tinha de furar o algoritmo, conseguir chegar no eleitor que já não estava te seguindo anteriormente por força desse seu hábito nas redes sociais. Além do horário eleitoral, sobretudo, né? Que especialmente os spots que entravam durante a programação, que podiam surpreender um spot diferente, surpreender um eleitor que não estava predisposto a votar naquele candidato. Eu acho que o nosso desafio para essa eleição e para as próximas é a gente conseguir fazer uma comunicação e que chegue às pessoas de verdade, a todas as pessoas, e não apenas aquelas que já têm intenção de votar na gente. Porque aí fica uma comunicação para convertidos, né? Votar para quem já vai conversar com, para quem já vai votar em você. Isso dificulta muito, especialmente para aqueles candidatos que não são tão conhecidos, né? Não são tão conhecidos. E cria um obstáculo extra para a comunicação através dos meios eletrônicos. Nesse sentido, os meios tradicionais se revelam uma forma de você furar essa bolha e conseguir chegar em todos os eleitores.
0: Pois é, com tanta evolução, tantos avanços que a gente teve para chegar na comunicação digital, especialmente eleitoral, às vezes vem aquele questionamento: será que um ou outro passinho para trás não ajudaria um pouco nesse momento? Voltar a ter aquela reunião presencial com o candidato, voltar a ter mais entrevistas na mídia eletrônica, essa propaganda de rua que você falou, que muitas vezes foi até criticada, né, pela população, que era muita propaganda de rua. A propaganda na internet e nas redes sociais parece que ela fica muito refém do algoritmo, né?
1: Sim, eu acho que o que fica assim de lição é que há necessidade de os candidatos se prepararem muito anteriormente, já terem algum tipo de diálogo com o eleitor, porque não pode ficar refém desse momento final. Nesse momento final, a gente não sabe o que vai dar nessa eleição, né? as pesquisas aí, e nós não sabemos, mas com certeza o Instagram já sabe, o Facebook já sabe e o WhatsApp já sabe. E não é porque tem sacanagem, porque não, porque pelo como trafega a informação, pelo hábito de quem usa esses meios, eles já conseguem ter uma previsão muito mais assertiva do que das pesquisas, porque nas pesquisas a pessoa ela pode mudar o seu voto, pode inclusive fazer uma declaração que não expressa a verdade do que ela está pensando, mas o hábito diário do eleitor vai mais ou menos indicando para onde vai o seu voto. Eu acho que o desafio agora, para quem quer ser candidato, Arnaldo, é o seguinte: eu vou ser candidato, não pode mais deixar para se comunicar assim naqueles 60, 90 dias antes da eleição. Vai ter que fazer uma comunicação de longo prazo, uma comunicação anterior, usando todos os meios possíveis e, sobretudo, uma articulação partidária, porque a gente percebeu nessa eleição como foi importante essa questão desse xadrez eleitoral para o espaço que os candidatos vão ter agora no resultado final. Eu acredito que isso vai impactar muito, já vamos falar depois, quando nós encerrarmos as votações, né? Do que pode vir das urnas em função desse novo quadro que o país está vivendo.
0: Exatamente, quais os recados que podem vir junto aí com o resultado aí nas eleições. Continuamos girando aqui a informação antes aí da marcha, da nossa marcha real de apuração, né?
2: É isso, né? Países da Ásia e na Europa já encerraram a votação da eleição presidencial neste domingo. Os boletins de urna levantados até agora mostram Lula com vitórias em mais países à frente no número de votos. China, Alemanha, França e Espanha estão entre os lugares em que o petista venceu. Já Flávio venceu em países como Japão, Israel, Tailândia e Emirados Árabes Unidos. Lembrando que são informações com base nos boletins de urna. Ao todo, quase 1 milhão de brasileiros estão aptos a votar no exterior e há urnas em 186 cidades e 134 países. A maior parte dos eleitores está concentrada em países como Estados Unidos, Portugal e Japão, Arnaldo.
0: Muito bem, segue mais ou menos a tendência das últimas eleições, não é? Mais ou menos esse perfil, né?
1: Mas é interessante, né? Porque a divisão que a gente sente no país nesse momento, a gente consegue perceber pelo resultado que vem do exterior, conforme o país onde o eleitor está.
0: O perfil do país, né?
1: O perfil do
0: Arábia
1: país.
0: Saudita,
1: um tipo, né?
0: Um tipo. A Alemanha já meio termo, quase, isso, né? Isso.
1: Holanda, outra situação. Enfim, é interessante você ver como o ambiente influencia na percepção que mesmo aquele eleitor que está fora do país tem do seu país de origem.
0: É verdade, né? Até a escolha, por que ele foi morar naquele país, né? Já revela aí o perfil. Nós vamos aí um rápido intervalo comercial e a gente já volta aqui com mais informações na apuração, nessa marcha, já em seguida, marcha da apuração aqui na Clube FM, na Jovem Pan FM, você acompanha por aqui.
2: Falta 4 minutos, né?
0: Poucos minutos. Quem tá voltando agora são os últimos aí, né? Vamos aguardar aí os últimos suspiros nas urnas eleitorais, para daqui a pouco abrirem as urnas e a gente acompanha aí o resultado da votação. Você não perde nada, não perde nenhuma informação aqui, Clube FM e Jovem Pan.
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21: 5:01.
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21: Seguimos por aqui com a Central das Eleições para você, ouvinte sintonizado, tanto na Clube FM como na Jovem Pan Blumenau. Votação encerrada em todo o Brasil, 5:01. E a partir de agora a gente começa então a nossa marcha da apuração, voto a voto, e vai informando você que sintoniza a gente.
0: Muito bem, a gente segue aqui acompanhando daqui a pouco. Você já vai conferir aqui na Clube FM, na Jovem Pan, boletins de urna e algumas parciais aqui de votação. É claro que ainda vão alguns minutos, que ainda tem gente na fila votando, a votação está encerrada, mas as pessoas que estão na fila ainda estão entrando, encerrando, mas ninguém mais pode votar a partir de agora. Não adianta mais sair para ir votar, porque já encerrou esse tempo. E nós já vamos acompanhando por aqui, em tempo real também, os resultados aqui. Nós vamos, inclusive, dar uma atenção especial aqui para você que está acompanhando, além de todo mundo que tem a curiosidade de saber como é que está a votação para a presidência da República aqui em Blumenau, também em todo o país, para o governo do estado e para o Senado, mas nos nossos candidatos a deputado estadual e deputado federal aqui também da região. Nós temos aqui vários candidatos aqui, nós listamos aqui, né, que são em torno de 30, somando estadual e federal, aqui são 32, 33 candidatos aqui com domicílio eleitoral em Blumenau. É claro que a gente sabe que tem aqueles mais experientes, aqueles mais de chegada, não é? E aqueles que estão aí ensaiando, né? Muitas vezes ajudando a compor aí uma chapa, mas nós vamos dar uma atenção a todos os candidatos aqui para você poder acompanhar também a votação de cada um deles também e as parciais aqui em Blumenau e também aqui nos municípios vizinhos aqui com os nossos candidatos.
3: Exatamente, vamos acompanhar a cidade de Gaspar, também Indaial, Timbó e também Pomerode aqui, apuração voto a voto aqui na Clube em 89,1 e também Jovem Pan 88,7, Grupo A Força do Rádio empenhado em trazer informação em primeira mão, voto a voto para você, não é mesmo, Catarina?
4: Exatamente. O Tribunal Superior Eleitoral informou que 1.544 urnas eletrônicas precisaram ser substituídas em todo o país neste domingo, primeiro turno das eleições. O número corresponde a 0,28% das 499.240 urnas empregadas na votação deste ano. Outros 50 mil equipamentos seguem disponíveis para substituição, se necessário, nessa reta final.
0: Muito bem, vamos acompanhando aqui então as informações. O nosso colega Adel Nunes está acompanhando também lá no cartório eleitoral, já está acompanhando, já fazendo alguns registros aqui para a gente, já da central da apuração no cartório eleitoral. O pessoal está atento e também, é claro, com essa curiosidade em torno aí dos primeiros votos aqui. O que que nós vamos ter? Pelo menos os primeiros votos que vão aparecer aí nas urnas aqui da cidade de Blumenau. Vamos acompanhando.
4: Agora são 5:04, 5:04. A gente vai também trazer um giro nacional, saber como é que tá a eleição em todo o Brasil, também estados aqui como Rio Grande do Sul, Paraná, Rio de Janeiro e também o estado de São Paulo, Minas Gerais, que são importantes locais de votação.
0: E a gente falando encerrando a votação, mas é aquilo que a gente explicou, quem tava na fila ainda pode ficar. O nosso ouvinte, o De Luca Júnior, tá dizendo que na escola Lúcio Esteves, a fila tá grande, pelo menos na sessão 596, a fila tá grande ainda, você vê, já passou das 5:04, quer dizer, ninguém mais pode entrar na fila desde as 5:00, mas ainda tem muita gente dizendo que a fila tá grande ali no Lúcio Esteves, o que pode estar acontecendo também em outras escolas, outros locais de votação. Se a fila foi grande ao longo do dia, alguns locais com certeza vão reservar ainda aí uma pequena multidão ainda nesses minutos finais, não é?
4: Exatamente, a gente está trazendo informações aqui na Faculdade Senac, das 12 sessões, todas encerraram, não tendo ninguém mais para votar. Informação essa que vai chegando através do Armindo Vogue.
0: Muito bem, a gente segue acompanhando por aqui os principais bairros da cidade, que nós vamos aqui, né, o Clóvis, aproveitar, porque nós vamos receber daqui a pouco urnas de alguns locais. Nós temos aqueles locais assim que eles são os maiores colégios eleitorais, maiores locais de votação em quantidade. Mas tem aqueles que a gente pediu até para separar aqui, que a nossa equipe desse uma atenção maior, que ele serve como uma amostragem assim da cidade. Por exemplo, a gente tem algumas urnas no Progresso, no Garcia, algumas na Velha Central, Itopava Central, Fortaleza, Itopava Norte, a região central da cidade, que elas, quando elas começam a aparecer, a gente já tem uma noção daquele perfil, como você falou antes dos países, né? Que segue mais ou menos o perfil do eleitor, tem o perfil por bairro aqui que muda muito. Você vê que muitas vezes o candidato da esquerda faz uma boa votação numa determinada região da cidade e uma votação muito baixa em outra, ou da direita e assim por diante, né?
1: Com certeza, a gente percebe isso, especialmente nas eleições municipais, mas isso também é importante a gente acompanhar agora, porque nós temos, além da eleição presidencial e da eleição para governador, a eleição para deputado estadual e para deputado federal. E nesse caso aí, pode ter um peso importante uma determinada região para o resultado para um candidato específico, especialmente aqueles que estão aqui com base em Blumenau. Então vamos ter logo aí os números das várias regiões de Blumenau e é interessante porque com isso a gente tem um panorama mais ou menos geral se a cidade já vai firmando algum tipo de tendência no resultado da eleição.
0: Agora é muito difícil a gente saber se muitas vezes hoje é o candidato a deputado estadual e o federal aqui de Blumenau, por exemplo, ele que ajuda a puxar voto para o seu candidato a presidente ou o inverso. Parece que nas últimas eleições é muito mais o inverso, não é, Clóvis?
1: É, o que eu percebo, né? E isso pode, inclusive, em algum momento a gente vai poder falar sobre isso, é que o plano nacional teve uma grande influência na configuração e na comunicação que os candidatos fizeram, né? E nós percebemos uma concentração, especialmente num dos espectros aqui que está em disputa, e a ver como isso se configura na força da representação regional. Porque em alguns casos nós tivemos, me parece, eu fiz a conta aqui, em Blumenau, 6 candidatos dentro de um mesmo espectro ideológico aqui, e por mais que a região tenha um número grande de votos, né? 6 candidatos, mais os candidatos que saem desses municípios do entorno aqui, isso pode acabar prejudicando o desempenho, né? E o resultado da eleição para um ou outro candidato.
0: A gente acompanha também aqui a votação em Blumenau, são 754 sessões eleitorais, um total de eleitores aptos aqui a votar de 268.225. Agora, aquela curiosidade também para as abstenções, votos nulos e brancos. Olha só, a gente pegando aqui, por exemplo, na eleição de 2022, na eleição presidencial, vamos pegar aqui a eleição presidencial pelo menos, se eu dar uma puxada aqui, nós tivemos aí um número muito baixo de votos brancos e nulos aqui em Blumenau, 1,43% de votos brancos, 2,57% de votos nulos para presidente na eleição passada em 2022. Só quando você pega para deputado federal, por exemplo, o número já era outro. Mais de 7% votos brancos e quase 6% de votos nulos. Quer dizer, segue aquela de que o foco maior acaba sendo a disputa à presidência, né?
1: Exatamente. E havia uma grande expectativa, né, de que tudo indica, todas as pesquisas apontam que nós vamos ter segundo turno. Tudo indica que nós vamos ter segundo turno.
0: Era nacional,
1: né? Nacional, o que as pesquisas diziam, né? Mas que dependendo do número de abstenção, eventualmente a eleição tinha uma possibilidade matemática de ser decidida no primeiro turno. Ela era pequena, mas havia essa possibilidade. Aqui no nosso caso específico, lembrando que Blumenau, comparativamente ao município, dentro de Santa Catarina é grande, né? Mas nível Brasil, estado de Santa Catarina é um estado com um número menor de eleitores, nós tivemos um tempo relativamente bom, né? Deu uma chuvinha, mas que não prejudicou. Por outro lado, não tivemos um dia de praia, ou seja, que leva, produz o deslocamento das pessoas. Então eu acredito que os nossos números de abstenção, nulos e brancos, deve ficar dentro dessa margem histórica, porque não tivemos nenhum evento externo que pudesse modificar drasticamente esse resultado.
0: Aqui tinha preocupação com o tempo chuvoso, El Niño e tudo isso.
1: Exatamente,
0: né,
1: que poderia, o que não ocorreu.
0: O que não ocorreu, pelo menos agora, não afetando nesse momento. Nossos ouvintes estão dizendo aqui, inclusive, quem estava na fila ainda até agora há pouco, eles estavam recebendo senhas aí para, é claro, tem que ter um controle, né? Para que não chegue ninguém depois das 17 horas, então senhas para aqueles que já estavam na fila até as 17 horas, o pessoal está acompanhando aqui. Olha, daqui a pouquinho você fique atento que em questão de minuto ou um pouco mais, nós já vamos ter aí o primeiro boletim de urna aqui da cidade de Blumenau. O primeiro boletim, eu tô aqui na, tem uma disputa aqui, tem uma corrida aqui entre a nossa equipe para ver quem é que manda o boletim antes aqui, né? Quem é que vai mandar a cidade? Eu tô vendo se vai ser da Vila Nova, se vai ser do centro ou se vai ser da região norte aqui o primeiro boletim. Vou ver quem é que manda antes aqui. O Edson está acompanhando aqui também, né?
2: Exatamente, exatamente, acompanhando, né? Nossa equipe empenhada aí nas ruas, também nos colégios, trazendo as informações também. Acabou a sessão, tiver a Erésima lá, já tá, tem também, para ter uma ideia, quem votou em quem e quais foram os votos colhidos na sua sessão. Quem sabe até na sessão que você votou, a curiosidade também aqui do nosso ouvinte clube, também ouvinte Jovem Pan.
0: E hoje dá para acompanhar também, quem pega lá o aplicativo, aponta a câmera lá pro QR Code, pode pegar esse boletim de urna também, né? Então não há necessidade o pessoal também arrancar lá os boletins e levar para casa também aqueles boletins.
2: Exato.
0: Fixados lá. Acredito que estão fixando lá nos murais também, como faziam nas eleições anteriores. Mas tem o QR Code que pode ajudar. Tem a questão da curiosidade, mas também tem as nossas equipes de imprensa também, que acompanha aí com a divulgação, então, né? A gente vai acompanhando então, né? Fica essa curiosidade aqui. Por enquanto, deixa eu ver que os colegas já estão acompanhando aqui. Por enquanto, não saiu ainda nenhuma parcial, mesmo que pequena, aqui no estado, pelo menos. Ou aqui eu tô acompanhando a de Blumenau aqui por enquanto, né? A de Blumenau por enquanto aqui com a votação, por enquanto nada aqui ainda, né? 0% de votos apurados por enquanto. Eu não sei se em nível nacional já tá acontecendo alguma coisa.
4: Em nível nacional também ainda nenhuma das sessões foram totalizadas, a gente tá aguardando as informações em instantes, então vai começar a apuração dos votos. É que tá, tem essa parte agora do deslocamento, né, Arnaldo? As urnas estão saindo dos locais de votação, estão indo até os cartórios eleitorais, aonde depois que começa a fazer o descarregamento dessas mídias, então, onde se carrega para o sistema do Tribunal Superior Eleitoral.
0: Apesar de ser digital e apesar de ser uma urna eletrônica, ainda tem um deslocamento físico. Não como em 1989, que tinha urna até atacada por onça lá na Amazônia, na eleição presidencial, que eu lembro que a gente narrou aqui, inclusive num desses microfones aqui que a gente tava na época, até esses casos, mas era aquela urna que você tinha um medo de perder os papéis. Agora o pessoal faz a transmissão dos dados, não tem esse risco aí para perder. Já tá vindo, já estamos vindo aqui com primeiras urnas. Atenção, primeiras urnas em Blumenau. O Edson tá acompanhando aqui.
2: Exato, o Brian saiu na frente aqui, já tá trazendo informação também, trazendo aqui a votação do Colégio Ercílio Deque, sessão 607, né? Votos computados aqui nessa sessão, tivemos aqui, vamos só falar de presidente aqui, né? Lula 61, Renan Santos 5 votos, Edmilson Costa 1 voto, Flávio Bolsonaro 196 votos, Ronaldo Caiado 8 votos, escritor Augusto Cury com 6 votos. Tivemos aí aptos 353 eleitores, né? E total apurado foram de 291 votos nessa sessão.
0: Rapidamente, Clóvis Reis chama atenção também o seguinte: a escola Ercílio Deque, apesar que em Blumenau a gente sabe que nas últimas eleições o Lula, o candidato PT, não venceu as eleições aqui, mas a escola Ercílio Deque lá é um voto tradicional mais forte do PT.
1: Me chamou a atenção essa diferença.
0: E o Lula com menos de um terço do Flávio Bolsonaro ali, né?
1: Me chamou a atenção essa diferença no reduto tradicionalmente do PT em Blumenau.
2: Vamos falar também de governador. Governador, tivemos os votos também dessa sessão aqui. Tivemos Marcelo Brigadeiro com 3 votos, Jorginho Melo com 194 votos, Gelson Merizio 37 votos, João Rodrigues 34 votos e Laís Schaud 2 votos. Votos para governador.
0: O Jorginho Melo repete aquele do Flávio, né?
1: Sim, a proporção é a mesma, né? E eu acho assim que tudo é muito cedo pra gente falar ainda, mas no caso da eleição para governador do estado, a gente já pode ter uma indicação de que ela se resolve mais rapidamente do que a eleição para presidente, né?
0: Mais rapidamente, muito difícil também, há aquela perspectiva que se resolva já no primeiro turno. Vamos acompanhar. Agora, o que chama atenção rapidamente aqui é que o Gelson Merizio e o João Rodrigues praticamente estão pegando os votos do Lula aqui, né? E o Merizio e o Jorginho Melo, perdão, colando aí no Flávio Bolsonaro. Vamos lá para deputado.
2: Temos também, aliás, temos senador antes,
0: né? Tem senador.
2: Senador. Espiridião Amin com 60 votos, Décio Lima 51 votos, tivemos o Lunelli com 24 votos, Carol Detone 179 votos, Carlos Bolsonaro 142 votos, Jefferson Rocha 1 voto, Carol, que não é a Carol Detone, Carol, 1 voto, Afrânio Beaupré com 42 votos e Ana Lúcia Silveira Machado com 2 votos.
0: Clóvis disparando aqui, Carol Detone e Carlos Bolsonaro. Em Blumenau, Ercílio Deque.
1: É, que era o grande desafio que tinha, sobretudo, o candidato Espiridão Amin, né? Que tentava furar esse bloco para se colocar como um nome viável. Agora, se lá nós temos esse desempenho, né, que é um tradicional reduto do PT, você imagina o que vai vir dos outros bairros aí. É curioso para ver o que vem nos outros boletins aqui de Blumenau.
0: Muito bem, vamos acompanhando agora. Tem deputado, né?
2: Não temos deputado.
0: Ah, deputado que... não tem ainda.
2: Não tem.
0: Mas
2: ainda.
0: Aproveitando então, já tem, acho que já tem aqui já uma participação também em áudio aqui, né? Dos nossos colaboradores aqui, nossa equipe, mas enquanto isso, só aproveitando aqui, enquanto você confere aqui, o Edson, só aproveitando aqui, a de senador que chama atenção também, ô Clóvis, é que primeiro o Espiridão Amin tem uma tradição de fazer votos em Blumenau, sempre foi muito bem votado aqui. E o Décio Lima é daqui, né? Ex-prefeito e tal, também tem uma expectativa de que aqui faça mais votos do que na média do estado. Mas sendo o bairro Velha Central, Ercílio Deque, exatamente, você falou, uma região mais que o PT tem uma tradição, a esquerda tem uma tradição de fazer muito voto ali. Muito voto realmente ali para Carol Detone, que já esperava, e o Carlos Bolsonaro, que tinha muito eleitor de direita que dizia não, que ia repartir, ia votar Carol e a mim, que não seria o voto tão casado assim. Por enquanto está bem casado, né?
1: Não, está bem casado e não se pode dizer que é uma tendência, nada disso, é um único boletim de uma única urna, né? Mas nesse caso aí, a gente já consegue identificar uma diferença muito expressiva que favorece muito os dois candidatos dessa coligação.
0: Pois bem, vamos acompanhando por aqui também, o pessoal já tá mandando aqui outros boletins, deixa eu ver aqui quem, tem um outro boletim de urna aqui,
5: Faculdade,
0: vamos acompanhar.
5: Faculdade Senac, Ponta Aguda, sessão 02, para presidente Lula, 66 votos, Renan Santos, 9 votos, Flávio Bolsonaro, 213 votos, Zema, 2 votos, Ronaldo Caiado, 3 votos e Augusto Cury com 17 votos. Informação essa, Faculdade Senac, sessão 02, Arnaldo.
0: Muito bem, vamos lá que estamos acompanhando aqui, tem para deputado aqui também, né? Não, ainda para governador.
5: Para
0: né?
5: Governador, Marcelo Brigadeiro, 8 votos, Jorginho Melo do PL, 217 votos, Ralf Zimmer, 2 votos, Gelson Merizio, 46 votos, João Rodrigues, 25 votos e Laís Chaldi com 1 voto. Agora para senador na Faculdade Senac, sessão 02, Esperidião Amin, 83 votos, Décio Lima do PT, 56 votos, Túlio de Amorim, 6 votos, Lunelli, 27 votos, Carol Detone com 208 votos, Carlos Bolsonaro com 144 votos, Jefferson Rocha com 2 votos, Carol com 1 voto, Afrânio Bopré com 44 votos, Marlene com 1 voto e Ana Lúcia da Silveira Machado com 2 votos. Informação essa da sessão 02 da Faculdade Senac.
0: Muito bem, vamos acompanhando aqui então, ainda seguindo aqui com a Faculdade Senac, para saber também aí como é que está a votação aí para as outras cadeiras, não é? Especialmente aqui os candidatos aqui de Blumenau aí para deputado, né?
5: Jean Kuma com 5 votos, Sérgio Mota com 1 voto, André Moser com 1 voto, hein? A gente agora tem por aqui a Marilise Martinez com 1 voto também, a Júlia da Causa Animal teve 1 voto, professor Vitor Xuxa com 1 voto, Paulo Excel com 2 votos, professor Cadu com 2 votos, professora Ana Lúcia Martins com 1 voto, João Paulo com 1 voto e Jean Volpato com 32 votos.
0: Esses são os candidatos a deputado estadual, né?
5: Deputado estadual.
0: Esse João Paulo não é o João Paulo Clanibin, é outro João Paulo aqui, né?
5: Esses candidatos do PT, né? Luciane Carminati com 6 votos, Rafael Lima com 1 voto. Partido Missão, Léo Lameira teve 2 votos, já o MDB, doutor Natel, teve 1 voto, doutor Elcio, 1 voto, Josi Menestrina teve 1 voto. Já o Podemos, Jorge Krieger, teve 3 votos. Vamos lá, então.
0: Vamos acompanhando por aqui, então. Deixa eu pegar aqui, né? Deixa o colégio, vamos lá acompanhando aqui, o Edson, nosso colega Edson Gol também já tem informações por aqui. Só deixa eu pegar o colégio Santos Dumont aqui, né? Deixa eu dar uma olhada aqui, o colégio Santos Dumont aqui no bairro Garcia, em Blumenau. Vamos aqui primeiro, deixa eu ver aqui pela ordem aqui, eleições para deputado federal. Vamos aqui, Maria Regina Soar, 7 votos. Egídio Beckhauser, 12 votos. Eles que são do Republicanos. Do Progressistas, aqui nós temos, aqui de candidato Blumenau não tem registro de votação. No PT, Ana Paula Lima, 37 votos. Vamos acompanhando aqui então os candidatos aqui, a prioridade dos candidatos aqui de Blumenau, então, do Podemos, Cristiane Loureiro, 12 votos, Ito de Souza, 3 votos, no PL, em Blumenau, tem aqui o Ismael dos Santos, deputado federal, 5 votos. Você vê aqui, a Júlia Zanatta não é de Blumenau, mas fez 43 votos nessa urna. Mais do que o João Paulo Kleinubin, que é daqui, fez 35, e muito mais do que o Ismael, que é daqui, com 5 votos. Quer dizer, de novo, essa globalização aí dos votos, então, não é? A candidata de fora de Blumenau fazendo mais votos do que os principais candidatos daqui, Clóvis.
1: Nós temos aí um configurando, né? E confirmando-se, né? Essa tendência desse voto em que a pessoa, ela acaba sendo, tendo uma força eleitoral tão grande que essa base geográfica de onde ela se situa, de onde é o seu domicílio, acaba tendo uma importância secundária, né? E é o caso desses nomes aí, alguns deles que você citou, que acabam sendo, tendo uma força muito grande dentro do partido, dentro da coligação, e vão acabar com isso comprometendo o desempenho, né? Afetando o desempenho de alguns candidatos aqui da nossa região, que não tem esse nome tão estadualizado dentro desse espectro, dentro desse segmento ideológico, do modo como se configurou essa eleição nesse momento. Então, nós pegamos aqui, por exemplo, um candidato que poderia ter um que é daqui, que a gente imaginava que pudesse ter uma grande votação, acaba tendo menos voto do que uma figura dessa que teve uma projeção estadual a partir dessa nova configuração de forças políticas do país e do estado.
0: Muito bem, nós estamos falando aqui da urna 52, sessão 52 do Colégio Santos Dumont, que fica ali no Garcia. Do Partido Novo, Gilson Marques fez 26 votos. Aqui vamos acompanhando, União, não tem candidatos daqui fazendo voto, tem aqui do PSD também não. Vamos acompanhando aqui então outros candidatos aqui de Blumenau, deputado federal. Deputado estadual aqui, urna 52, Colégio Santos Dumont no Garcia. Jean Kuman, 5. Temos aqui o André Moser, de Indaial, 2 votos. Vamos lá também aqui, PDT, Alexandre Caminha, 1 voto. Jean Volpato, do PT, 33 votos. Vamos acompanhando outros aqui, outros candidatos aqui também, do Partido Podemos, Alexandre José, 1 voto nessa urna. Também do PL, Marcos da Rosa, 11 votos. Mário Hildebrand, 24 votos. Os candidatos aqui de Blumenau, Ivan Nats, 14 votos. E chama atenção também a candidata de fora, a segunda mais votada aqui nessa urna, a Ana Campagnolo, do PL, 22 votos. A gente está priorizando a divulgação dos candidatos de Blumenau, mas alguns aqui de fora, que são candidaturas estadualizadas, que chamam atenção. Do Cidadania, Bruno Cunha, 11 votos. Temos do PRD, Rafael Gomes, 2 votos. Partido Novo, Tramontim, 26 votos. Do União, Alemão da Lumetal, 12 votos. PSDB, aqui nós temos, não temos candidatura daqui, temos do PSOL, aqui do PSOL também não, do PSD, Napoleão Bernardes, 19 votos para deputado estadual. Rapidamente aqui para senador na urna 52, no Santos Dumont, Amin, 41, Décio Lima, 62, Lunelli, 16, Carol Detone, 165, Carlos Bolsonaro, 137, Afrânio Bopré, 43. Esses os mais votados aqui. Para governador, os mais votados: Jorginho Melo, 179. Merizio, 52. João Rodrigues, 9. Para presidente do Santos Dumont, urna 52. Lula, 66. Flávio, 179. Caiado, 7. Augusto Cury, 6. Zema, 1. Renan Santos, 6 votos, sessão 52 do Santos Dumont.
6: E trazendo agora informações da Nacional, agora informações já apuradas, sessões totalizadas, 1,23%. Flávio Bolsonaro tem 48,85% das intenções de voto. Lula, do PT, 42,50%. Augusto Cury, 3,08%. Renan Santos, 2,48%. Ronaldo Caiado, 2,32%. E Zema, do Novo, com 0,41%, Arnaldo.
0: Muito bem, a gente segue aqui acompanhando, girando a cidade também com mais urnas, mais resultados aqui de votação.
2: Exatamente, Faculdade Senac, sessão 03 também, tivemos mais votações aqui, presidente, Lula 52, Renan Santos 06, Flávio Bolsonaro 200 votos, Zema 3 votos, Ronaldo Caiado 2 votos e o escritor Augusto Cury 7 votos. Temos a apuração aqui também dos votos dessa sessão para governador, Marcelo Brigadeiro 3 votos, professor Marcos Sodré, 1 voto, Jorginho Melo, 211 votos, Ralf Zimmer, 3 votos, Gelson Merizio, 37 votos, João Rodrigues, 10 votos e Laís Schaud, apenas temos aqui com 1 voto, exatamente. Temos também aqui para senador os resultados: Espiridião Amin, nessa sessão, 60 votos, Décio Lima, 46 votos, Túlio de Amorim Fitzenreiter, 8 votos, Lunelli, 20 votos, Marcos Durval, 1 voto, Carol Detone, 187 votos, Carlos Bolsonaro, 147 votos, Jefferson Rocha, 3 votos, Afrane Bopré, 34 votos, Marlene Socas, 3 votos e Ana Lúcia da Silveira Machado com 1 voto. Temos mais resultados aqui também, temos aqui candidato a votos aqui também para deputado estadual, Liba, 3 votos, Napoleão Bernardes, 19 votos, o Beto Kirten Marcelino, 1 voto. São vereadores, são aqui também os candidatos da nossa região. Tivemos também aqui Odair Tramontim, 26 votos nessa aqui também, que ele é novo. Temos também aqui o Rafael Gomes, 1 voto, mas da nossa região mesmo, Alba, 3 votos aqui também para deputado estadual. Temos também votação aqui para o candidato Ivan Nats com 18 votos. Quem mais? Ou seja, o Mário Hildebrand com 21 votos. Delegado Ulisses Gabriel, que é de Florianópolis, na verdade, né? 2 votos aqui nessa região também, nessa sessão eleitoral aqui do SENAC, a sessão de número 3.
7: Trazendo dados estaduais agora com 1,09% das sessões totalizadas aqui em Santa Catarina. Flávio Bolsonaro lidera com 54,93%. Depois vem Lula com 36,22%. Augusto Cury com 3,19%. E Renan Santos com 2,75%. Ronaldo Caiado aparece com 2,05%. E Zema do Novo com 0,54%. Em relação a governador, com 1,09% das sessões totalizadas aqui em Santa Catarina, Jorginho Melo, 56,23%. Gelson Merizio, com 26% dos votos. João Rodrigues, com 15,18%. Marcelo Brigadeiro do Missão, com 1,02%. Depois aparece da União Popular Laís Schaude, com 0,78%. E Ralf Zimmer, com 0,48%. Já trazendo dados de senador por aqui, com as sessões totalizadas com 1,09%, dados esses oficiais. Carol Detone, do PL, com 27,71%. Depois Carlos Bolsonaro, com 18,48%. Esperidião Amin, do PP, com 17,76%. Décio Lima, do PT, com 15,70%. Aí vem PSOL com Afrânio Bopré, com 13,60%. E depois Egídio Lunelli, do MDB, com 5,17% dos votos.
0: A gente não sabe ainda exatamente de que município estão vindo aí esses votos, né, Catani? Mas exato, já começam a aparecer aí.
7: Porque é os dados gerais do estado.
0: Geral, né? Porque ainda tem um certo equilíbrio aí, mas vamos aqui acompanhando Blumenau também, porque Blumenau, pelo que estou acompanhando aqui, ainda não tem parcial ainda aqui no TRE, não é? Mas nós temos aqui a soma de 3 urnas do SENAC, as sessões 2, 3 e 171 para federal, somente para federal aqui os mais votados. Maria Regina, 47. Egídio Beckhauser, 24. Ana Paula, 112. Cristiane Loredo, 38. Ismael, 30. João Paulo Clenubim, 105. Gilson Marques, 138. Essa é uma somatória de 3 urnas aqui, a 2, a 3 e a 171 do SENAC, mas eu já trago também a sessão 50 do João Widmann. Vamos saber como é que está Itopava Norte aqui. O João Widmann para deputado federal. Aqui os candidatos de Blumenau, Maria Regina Soar, 13, Egídio Beckhauser, 17. Temos também aqui, vamos acompanhando, Ana Paula Lima, 19 nessa urna, ali no João Widmann. Também candidatos aqui a deputado federal, aqui o Podemos, Cristiane Loureiro, 8, Ito Souza, 6. Temos aqui do PL, o Ismael dos Santos, 15 votos, João Paulo Clanubim, 35 votos. Vou fazer o destaque aqui também, Júlia Zanata, mais votada do PL nessa sessão, com 47 votos, mais do que os candidatos locais. Nós temos do Partido Novo, Gilson Marques, 34 votos. Temos também aqui a doutora Lisiane Anzanello, né, do União, 2 votos. Temos aqui também a candidatos do PSOL, Inácio Sperber, 1 voto, Anândia Chocleng, 2 votos. Temos também aqui em Blumenau, aqui no João Widmann, na urna 50, sessão 50, então, deputado estadual, Jean Kuhlmann, 15 votos. Temos aqui o do PDT não tem candidato de Blumenau com voto nessa urna. Do PT, Jean Volpato, 22. Temos aqui também, vamos vendo aqui, o MDB, doutor Natel, 4 votos. Do Podemos, Alexandre José, 8 votos. Do PL, Marcos da Rosa, 12 votos. Mário Debrante, 21 votos. E tem aqui, deixa eu acompanhando aqui então, do PL, o Marcos da Rosa, o Mário Debrante, está aqui o Ivan Nats também, 22 votos. E chama atenção a Ana Campagnolo, não é candidata que não é de Blumenau, mas foi a mais votada do PL aqui nessa urna também, com 43 votos. Bruno Cunha, do Cidadania, 4 votos. Temos aqui também os candidatos aqui do Novo, candidato do Novo Tramontim, 39 votos. Alemão da Alumetal, 6 votos. Temos aqui candidatos a deputado estadual Napoleão Bernardes, 9 votos. São os candidatos a deputado na urna 50 do João Widmann. Senador Amin, 83. Décio Lima, 34. Carol Detone, 213. Carlos Bolsonaro, 162. Afrânio Bopré, 27. Lunelli, 23. Governador João Widmann, Marcelo Brigadeiro, 4 votos. Jorginho Melo, 225. Gelson Mirizio, 27. João Rodrigues, 22. Presidente da República, Lula, 41. Flávio, 219. Caiado, 8. Zema, 3. Augusto Cury, 6. E Renan Santos, 13 votos, urna 50, do João Widmann.
8: Começando o nosso giro pelo Brasil agora com 2,58% das sessões apuradas, presidente Flávio Bolsonaro com 49,55%. Na sequência, Lula com 41,88%. Depois aparece Augusto Cury com 3,6% e Renan Santos com 2,43%. Ainda aparece Ronaldo Caiado com 2,39% das intenções de voto, com 2,58% das sessões apuradas. No giro pelo sul do Brasil, Santa Catarina, Jorginho Melo com 56,79% dos votos válidos. Gelson Merizio com 25,99%. Já no estado do Paraná, a situação por lá está um pouco mais adiantada, com 10,58% das sessões apuradas. Sérgio Moro lidera com 49,76%. Depois aparece Requião Filho com 24,71%. Já pegando agora o estado do Rio Grande do Sul, o estado gaúcho, Zuco lidera com 64,18% e Juliana Brizola com 25,52%, com 1,06% das sessões apuradas, Arnaldo.
0: Muito bem, vamos lá, Edson, tem mais urnas aí chegando. Mais urnas.
2: Será um giro aqui na nossa região, não temos ainda nenhuma apuração aqui, também nos dados oficiais aqui no site, com relação às cidades de Timbó, Indaial e Pomerode, também Blumenau ainda não temos mais, nada ainda computado aqui oficialmente. Mas temos aqui também a sessão de número 54 lá no João Vitor.

0: Amorim Fitzenreiter, 8, Lunelli, 26, Carol Detone, 196, Carlos Bolsonaro, 155, Carol, 2 votos, Afrânio Bopré, com 40 votos. São os votos aqui dessa região aqui, no caso da sessão de número 54. No PSD, candidatos aí da região aqui também para deputado estadual, Napoleão Bernardes, com 21 votos. Do PSOL, não temos da região aqui, Jefferson Schmidt também, deputado Marcos Vieira aqui com um voto nessa sessão também. O alemão da Lumetal com 5 votos, o Odair Tramontim com 41 votos, o Alba com 4 votos, Bruno Cunha 9 votos também. Ivan Nats, 24 votos, candidatos a deputado estadual, no caso, né? Na sessão de número 54. Mario Debrando com 23 votos. Tivemos também aqui Alexandre José com 8 votos. Tivemos ainda Jerry Comper com 1 voto. Quem mais aqui da região também, trazendo para deputado estadual? Tem também aqui, no caso, Paulo, esse é o Kelly Brusque, inclusive, Kelly Brusque, né? Kelly Brusque. Recebeu voto aqui também nessa região também. Deixa eu trazer aqui para deputado federal também. Tivemos aqui votos, inclusive, para Raimundo Colombo, 3 votos nessa sessão também. Aqui tivemos aqui dessa região, Carlos Moisés com 2 votos, também curioso. Também tivemos quem mais? Gilson Marques com 29 votos. Além disso, João Paulo Kleinubin, 41 votos. Júlia Zanata, 52 votos também. Jair Bolsonaro, também com 6 votos.
1: Jair Renan
0: Bolsonaro, também com 6 votos nessa sessão eleitoral, que é de número 54 no Colégio João Widmann. Cristiane Loureiro com 12 votos. Além disso, o Cobalcini também recebeu voto, 1 voto nessa sessão. A Ana Paula Lima com 50 votos. Eduardo Zanata, 1 voto. No caso, candidatos do PT. Quem mais? Angela Mint recebeu 4 votos também nessa sessão. Além de Egílio Beckhauser, 9 votos, que é do Republicanos. Quem mais aqui? Paulo Alceu também recebeu 3 votos, conhecido nosso aí da imprensa. Também são os votos da sessão número 54 do João Widmann.
2: Trazendo informação agora para deputado federal. Vamos lá então, trazendo essas informações para você que está com a gente por aqui na Clube e também na Jovem Pan Blumenau, aqui para Santa Catarina. Deputado federal, Júlia Zanata lidera com 15.569 votos, Carla Ares do PT com 9.817 votos, Ana Paula Lima do PT com 5.653 votos, professor Pedro Kisai do PT com 5.269 votos, Giovana Mondardo com 4.881 votos, Júlio Garcia do PSD com 4.618 votos. Depois aparece Manu Vieira do PL com 4.613 votos, com 2,99% das sessões totalizadas. Arnaldo.
1: Vamos lá então, nós vamos acompanhando aqui a votação para deputado estadual, por enquanto a parcial com 3% dos votos apurados em Santa Catarina. Ana Campagnolo, 10.090. Marquito, já atualizou aqui. Ana Campagnolo do PL, 12.341, Marquito do PSOL, 11.471, Fábio Botelho do Podemos, 8.733, Bruno Souza do PL, 7.347, Ricardo Pastrana do PSD, 6.288, Luciane Carminati do PT, 5.619, Mário Mota do PSD, 5.390, João Cobalcini do MDB, 5.306. Por enquanto aqui os candidatos com mais de 5 votos aqui. Por enquanto, o que está me parecendo aqui é que a maior parte desses votos estão vindo de Florianópolis. Estou confirmando aqui, exatamente. Abri aqui, Florianópolis já está com 33% dos votos. Pelo perfil dos candidatos aqui, está me parecendo que eram muitos candidatos da capital. Rapidamente a gente chega com mais urnas, mas rapidamente aqui o Clóvis Reis. Essa tendência que está aparecendo em Blumenau e também olhando aqui pelo estado, dessa globalização dos votos para deputado, né?
3: Com certeza. Eu acho que esse é o grande desafio da região, especialmente da nossa região aqui, que se revelou uma região que se identificou fortemente com esse movimento bolsonarista, mas dentro do bolsonarismo não vem conseguindo produzir uma liderança de expressão estadual. E embora o eleitor tenha aderido a esse, tenha demonstrado a adesão a esse perfil ideológico, os representantes políticos da região alinhados a esse perfil não vem tendo um desempenho correspondente.
1: Era uma pedra um pouco cantada por alguns analistas políticos, e que esse voto ideológico e mais exposição de tela e tudo pudesse render mais votos para os candidatos estadualizados e tirar voto dos locais, não é?
3: Exatamente. E no plano estadual e nacional, né, vem se confirmando na apuração estadual.

0: aquela tendência de uma grande liderança do candidato Jorginho Melo, já beirando aí os 60% dos votos, embora sejam pouco menos de 4% dos votos apurados, e no plano nacional, o Flávio Bolsonaro já passou de 50%. Tá certo que são só 4,32% dos votos apurados, mas vem se confirmando aí, vem, né, nesse começo aí uma tendência, primeiro, de uma vantagem do candidato Flávio Bolsonaro sobre o candidato Lula, e agora, há pouco tempo atrás, ele passando da casa dos 50%.
1: 5:39 agora, 5:39, vamos acionar o nosso repórter Adiel Nunes, porque chegou a primeira urna no cartório eleitoral aqui da cidade de Blumenau. Conta pra gente, Adiel.
2: Oi, Catani, boa tarde para você, para todos os ouvintes da Clube da Jovem Pan. Pois é, chegou a primeira urna por aqui, mas não chegou a primeira mídia ainda. Nós estamos esperando muitos jornalistas aqui na expectativa dessa primeira urna, dessas primeiras mídias que chegam. A gente já soube aqui que já tem uma quase chegando, que é do Garcia. Então, daqui a pouquinho, nós começaremos então a informar para os ouvintes da Clube e da Jovem Pan, da Força do Rádio, sobre essas mídias que estão na expectativa, que estamos todos na expectativa aqui esperando chegarem. A informação que a gente tem é que uma empresa terceirizada vai trazer as urnas de van, mas antes disso, para agilizar o processo todo, a empresa terceirizada tem os motoboys. Os motoboys, então, vão trazer essas mídias rapidinho aqui pro Fórum para Justiça Eleitoral. Agora são 17:41. É essa a expectativa por aqui, Maurício Catani.
1: Obrigado pelas informações, Adiel Nunes. Quando você tiver mais informações diretamente aí do cartório eleitoral de Blumenau, pode acionar a gente. Agora são 5:41, agora 5:41. A gente tem boletim de urna chegando agora. O Evelásio Vieira tá com informação também chegando para você que está sintonizado com a gente aqui na Clube FM e também na Jovem Pan. Vamos acompanhar.
3: E voltamos a falar aqui do bairro Vila Nova, do Colégio Vitor Ering, agora do resultado da sessão de número 537, onde para deputado federal nós tivemos o destaque pelo Republicanos da vice-prefeita de Blumenau, Maria Regina Soar, com 16 votos. Também temos como destaque Ana Paula Lima, do PT, com 31 votos. Ainda para deputado federal, nós temos como destaque do Podemos, Cristiane Loureiro, vereadora aqui da cidade de Blumenau, com 16 votos. Do PL, nós temos como destaque a deputada federal Júlia Zanatta, com 46 votos, e João Paulo Kleinubing, com 43 votos. Do Partido Novo, Gilson Marques teve 32 votos. E também, nós seguindo aqui, do PSD, nós tivemos aí alguns destaques. Continuando aqui sobre deputados estaduais, agora nós temos como destaque do PT, o vereador do PT, Jean Volpato, com 26 votos. Já seguindo aqui para deputado estadual, o destaque fica com o PL, com o candidato Mário Hildebrand, o ex-prefeito de Blumenau, Mário Hildebrand, com 30 votos, Ana Campagnolo, com 29 votos. Também seguindo aqui com informações, nós temos do Novo, Odair Tramontim, com 42 votos. Também do PSOL e do PSD, nós temos Napoleão Bernardes, com 27 votos. Seguindo aqui para senador, ficou a votação Espiridião Amin, com 74 votos, Décio Lima, com 51 votos, Lunelli, com 28 votos, Carol Detone, 200 votos, Carlos Bolsonaro, 155 votos. Também temos para governador Jorginho Melo, com 209 votos, Gelson Merizio, com 53 votos, e João Rodrigues, com 26 votos. Para presidente, nessa sessão de número 537 do Colégio Vitor Ering, nós tivemos Lula com 60 votos, Renan Santos com 15 votos, Flávio Bolsonaro com 206 votos, Zema com 6 votos, Ronaldo Caiado com 8 votos e escritor Augusto Cury com 8 votos.
1: Essa é a central da eleição para você, ouvinte, ligado aqui na Clube e também na Jovem Pan, 5:44 agora. E agora há pouco a Polícia Militar de Santa Catarina divulgou um balanço do número de ocorrências registradas durante as eleições aqui no estado. É isso? Quem chega com a informação é o repórter Gabriel Menezes. Boa tarde.
4: Boa tarde, Catani. Boa tarde, Arnaldo, Clóvis, Edson, pessoal também está nos bastidores aqui da transmissão do grupo A Força do Rádio. Boa tarde também para você, ouvinte, que está sintonizado aqui na Clube e também na Jovem Pan Blumenau. Isso mesmo, Catani, agora há pouco a Polícia Militar de Santa Catarina divulgou um balanço do número de ocorrências registradas durante as eleições aqui no estado. Ao todo, foram 176 atendimentos relacionados ao processo eleitoral. Entre os casos, 38 envolveram eleitores, resultando em 18 pessoas presas. Também foram registradas 6 ocorrências com candidatos, sem prisões, e 5 ocorrências envolvendo colaboradores da Justiça Eleitoral, essa com 2 prisões. As principais infrações apontadas pela Polícia Militar são boca de urna, propaganda eleitoral irregular, corrupção eleitoral e cartazes em vias públicas. Segundo a polícia, nenhuma das ocorrências foi considerada grave e o policiamento segue mobilizado em todo o estado.
1: Obrigado pelas informações, Gabriel Menezes. 5:45, seguimos por aqui na marcha da apuração.
5: Vamos lá então com mais uma urna, sessão 652 do Colégio Alberto Stein, no bairro Água Verde. Vamos lá com a votação para deputado, começando aqui, para deputado federal primeiro aqui, né? Deputado federal, então, Ana Paula Lima, 30 votos. Vamos aos mais votados aqui dessa urna, então, ali no Albert Stein. Deputado federal, Cristiane Loureiro, 13 votos. Ito de Souza, 5 votos. Do PL, nós temos aqui Ismael dos Santos, 7 votos. João Paulo Kleinubin, 32 votos. Esse entre os candidatos locais aqui. Temos aqui também do Partido Novo, Gilson Marques, 26 votos. Temos do, vamos lá então, aqui do PSD. O PSD não tem candidato local aqui a deputado federal. Então vamos para estadual. Estadual, Jean Cuma, 8 votos. Ali no Colégio Alberto Stein. Temos também aqui do PT, Jean Volpato, 29 votos. Do MDB, doutor Natel, 2 votos. Do Podemos, Alexandre José, 7 votos. Do PL, Marcos da Rosa, 8 votos. Mário Hildebrandi, 37 votos. E o Ivan Nats, 13 votos. Ana Campagnolo aqui fazendo 24 votos nessa urna do Alberto Stein. Temos também aqui outros candidatos aqui. O Bruno Cunha, do Cidadania, com 7 votos nessa urna. Do PRD, Rafael Gomes, 1 voto. Tramontim, do Partido Novo, 32 votos. Do União, Alemão da Lumetal, 6 votos nessa urna. Jefferson Schmidt, do PSDB, 1 voto nessa urna. Do PSD, Napoleão Bernardes, 16 votos. Para senador, na urna 652 do Albert Stein, Carlos Bolsonaro, 148. Carol Detone, 189. Lunelli, 28. Afrânio, 34. Décio, 48. Amin, 64. Governador do estado, Marcelo Brigadeiro, 9 votos. Jorginho, 202. Merizio, 44. João Rodrigues, 19. Para presidente, no Colégio Alberto Stein, urna 652. Lula, 57. Flávio, 201. Renan, 11. Zema, 2. Caiado, 6. Augusto Cury, 9. Samara, 1.
6: Muito bem, informações aqui ainda do Colégio Alberto Stein. Aliás, não temos parciais ainda aí das regiões aqui das cidades da nossa região, nem Pomerode, nem Timbó, nem Indaial, mas a sessão de número 660 do Alberto Stein para deputado federal, tivemos aqui votos para a Maria Regina Soar, 12 do Republicanos, né? Também Egílio Beckhauser, 23 votos. Do PP, nós tivemos a Rose da Itopavazinha com 1 voto. Também aqui, ainda para deputado estadual, Ana Paula Lima, 39 votos nessa sessão de número 660 no Colégio Alberto Stein. Deixa eu trazer aqui também mais informações aqui do Missão. Não tivemos candidatos da região aqui com votação. Também aqui temos o Pezente aqui do MDB com 1 voto na sessão de número 660, né? A Paulinha também, que é do Podemos, né? Com 1 voto. Tivemos ainda aqui na região também do partido do Podemos também, Cristiane Loureiro com 12 votos, Ito de Souza com 4 votos. Além disso, tivemos também do PL, Zé Trovão pontuando ali também com 3 votos. Além disso, Jair Renan Bolsonaro também fazendo votação aqui, 9 votos. Júlia Zanatta, 49 votos aí também nesse. João Paulo Kleinubin, 31 votos. Ismael dos Santos aparece também nessa urna com 11 votos nessa região aqui. também, que é a número 660 do Colégio Alberto Stein. Vamos a também do PCO, tivemos votação aqui, mas não é da região também. É, Gilson Marques, aqui do Novo, 31 votos na sessão número 660. Do PSD, tivemos aqui também Gilson Marques, 31, né? Como eu havia falado aqui também do outro partido. Do PSD, não temos, aqui na região tivemos votos também. É, além disso, vamos para deputado estadual agora, né? Do Republicanos, Jean Kuhlmann, 9 votos. Além disso, tivemos o André Moser, que também é nossa região, 2 votos, também do partido PP. Não tivemos aí da região nenhum voto. É, além disso, temos também aqui Jean Volpato, 28 votos. Ele que é do PT. A professor Vitor Xuxa também apareceu aqui nessa votação. Quem mais aqui em votos? Gabriel Oliveira, não é da região também. MDB, tivemos aqui Dr. Natel, 5 votos. Além disso, o Podemos também teve votação aqui. Alexandre José, 3 votos. É, na região também da 660. Não tivemos mais aqui, deixa eu ver, do PL 22, Mário Hildebrandt, 25 votos. A Ana Campagnolo também votando com 29 votos nessa sessão de número 660, que é do Colégio Alberto Stein.
1: Agora são 5:50. Vamos acionar o nosso repórter, o Adiel Nunes, que está lá no cartório eleitoral, está acompanhando, na verdade, a chegada das mídias, as primeiras mídias aqui do dia de votação aqui na cidade de Blumenau. Mas antes eu vou fazer uma rápida leitura para presidente nacional, sessões apuradas 7%, Flávio Bolsonaro com 50,69%. Lula com 40,95% e Augusto Cury com 3,02%. Já para governador aqui em Santa Catarina, a gente tem os seguintes números com 7,25% das urnas apuradas: Jorginho Melo com 60,69%, Gelson Merizio com 23,85%. Vamos então acionar o repórter Adiel Nunes nessa noite de domingo, início de noite, 5:51 nesse momento, 5:51. É com você, Adiel. Adiel, contigo, qual que é a informação que você tem aí?
7: Ao vivo, eu consigo falar gravado.
1: Bom, daqui a pouco então a gente tenta contato então com o Adiel para falar aí da chegada então das mídias aqui no cartório eleitoral, Arnaldo.
6: Só a gente lembrar que dos votos apurados em Santa Catarina até agora, praticamente 2/3 são da capital, são de Florianópolis. Então nós não temos ainda totalização de Blumenau, nem dos municípios vizinhos e várias outras regiões populosas do estado. Esses votos de Santa Catarina, que olha, Santa Catarina nós estamos com 7,34% dos votos apurados, 2/3 deles são de Florianópolis, por isso os deputados aí da capital, né, estão aí levando uma certa vantagem. E para presidente da República, por exemplo, na capital, Flávio Bolsonaro está com 50,9 e o Lula 38,46 lá na capital. Para o Senado, a disputa muito equilibrada entre os 4 principais candidatos lá na capital.
1: Vamos lá então, Adiel Nunes, direto do cartório eleitoral aqui de Blumenau, trazendo informações pra gente. Alô, Adiel? Bom, a gente não está tendo contato com a Adiel, mas vamos trazer então a parcial aqui com 7,25% das sessões totalizadas aqui em Santa Catarina para senador, hein? Carol Detone lidera com 29,08%. Depois, Carlos Bolsonaro com 20,26%. Esperidião Amin, do PP, com 17,03%. Depois aparece Décio Lima, do PP, com 14,46%, Arnaldo.
6: É, e o Afrânio está com 12%. Isso porque reflete os votos da capital. O Afrânio é vereador na capital e lá na capital tem uma tendência a ter um pouco mais de voto para a esquerda, não é, Clóvis?
0: Com certeza. E a gente consegue identificar bem essa tendência pela parcial que vem até aqui. A minha curiosidade é quando começarem a entrar os votos de Blumenau, de Joinville e do oeste do estado, né? Porque especialmente os do oeste do estado, se há uma expectativa de que o candidato João Rodrigues, que é daquela região, tenha um melhor desempenho naquela região e isso possa de algum modo se manifestar nesse resultado mais geral. Que, embora seja uma apuração bastante restrita ainda e limitada a uma determinada região geográfica, a gente vem vendo uma tendência desde os primeiros votos, né? com o candidato Jorginho Melo se situando aí entre 55% e 60% dos votos para governador.
5: Que é uma tendência a aumentar quando chegar no interior ainda, não é? A gente vai acompanhando. Daqui a pouco eu já vou trazer de uma urna aqui do centro, a gente não falou do centro da cidade.
8: Sim.
5: Mas antes vamos com outra participação.
8: Exatamente, tivemos aqui, ainda continuando aqui a sessão 660 do Alberto Stein, né? Tivemos aqui Bruno Cunha com 13 votos aí também para candidato a deputado estadual. Do PRD, não tivemos votos aqui da região, já o novo, o Odair Tramontim, fez 44 votos nessa sessão. Do União, o alemão da Alumetal, 4 votos, e tivemos também aqui, no pessoal, não tivemos votação da região também. São os candidatos aqui, deputado estadual e federal. Para o senador, tivemos Esperidião Amin com 71 votos. O Décio Lima, 53 votos nessa sessão. O Túlio de Amorim Fitzenreiter, 8 votos. Lunelli, 25 votos. Carol Detone, 200 votos. Carlos Bolsonaro, 153 votos. Tivemos também aqui a Carol com 2 votos. A Franny Bopré com 46 votos. Tivemos também aqui ainda para governador Marcelo Brigadeiro, na sessão de número 660 do Albert Stein, 4 votos. Jorginho Melo, 215 votos, Ralf Zimmer, 1 voto, Gelson Merizio, 51 votos, João Rodrigues, 17 votos, Laís Schaud com 2 votos. Para presidente, sessão 660, Lula, 66 votos, Renan Santos, 10 votos, Flávio Bolsonaro, 213 votos, Zema, 2 votos, Ronaldo Caiado, 4 votos, e o escritor Augusto Cury, 8 votos, são votos da sessão de número 660 no Colégio Albert Stein.
1: Bom, ainda falando do Colégio Alberto Stein, a gente tem a somatória aqui de 5 urnas, são elas 652, a 658, a 649, a 660 e a 657. Para presidente, em Flávio Bolsonaro com 1.052 votos, Lula com 269, Augusto Cury com 46, Renan Santos com 42 votos, Ronaldo Caiado com 30, Zema com 10 votos e Samara com 4 votos. Já para governador, Jorginho Melo com 1.056 votos, Gelson Merizio com 191, João Rodrigues com 106, Marcelo Brigadeiro com 25, Laís Schaud com 6 e Ralf Zimmer com 5. Já para senador, Carol Detone com 993 votos, Carlos Bolsonaro com 736, Esperidião Amin com 347, Décio Lima com 239 votos, Afrânio Bopré com 178, Lunelli com 134, Túlio de Amorim com 36 votos e Jefferson Rocha com 6 votos. Aí então essas são as informações então das 5 sessões ali do Alberto Stein, Arnaldo.
5: Muito bem, vamos com a urna do centro da cidade, aqui no Bom Jesus, a sessão eleitoral 16, então, como é que foi a votação aqui no centro da cidade? Essa urna, sessão 16, deputado federal, candidatos aqui de Blumenau, os mais votados, Maria Regina, 14, Egídio Beckhauser, 6 votos. Nós tivemos aqui também do PT, Ana Paula, 30 votos. Candidatos aqui da região, Podemos, Cristiane Loureiro, 7, Ito de Souza, 1 voto. Do PL, Ismael dos Santos, 3 votos. João Paulo Kleinubin, no Bom Jesus, 27 votos. A Júlia Zanata ali fez 40 votos, só fazendo essa comparação aqui novamente. Tivemos aqui de outros partidos também, do Partido Novo Gilson Marques, 31 votos. Temos também aqui de candidatos de Blumenau, doutora Lisiane Zanello, 5 votos, ela que é do União, e também aqui candidatos aqui agora deputado estadual na sessão 16 no Colégio Bom Jesus, no centro da cidade. Jean Kuma, 7 votos. Vamos seguindo por aqui então com outros candidatos, Alexandre Caminha, 1 voto, Jean Volpato, 22, doutor Natel, 4, Alexandre José, 4, do PL, Marcos da Rosa, 2 votos, Mário Hildebrand, 17, e temos aqui também o Ivan Nats com 8 votos, Ana Campanhola, mais votada do PL, ali no Bom Jesus também. Bruno Cunha, 11 votos, Rafael Gomes, 1 voto, Odair Tramontim, 31 votos, Alemão da Lumetal, 11 votos, tá aqui então Napoleão Bernardes, 26 votos. No Senado, no Bom Jesus, a sessão 16. Amin, 59. Décio, 42. Lunelli, 23. Carol Detone, 147. Carlos Bolsonaro, 100 votos. Afrânio, 26. Governo do Estado, Jorginho Melo, 153. Merizio, 34. João Rodrigues, 15. Para presidente, Lula, 40. Flávio, 149. Renan Santos, 6. Ronaldo Caiado, 6. Augusto Cury, 11 votos na sessão 16 do Bom Jesus.
9: Com 10% dos votos totalizados em todo o Brasil, Flávio Bolsonaro lidera com 50,96%. Depois aparece Lula com 40,67%. Depois Augusto Cury com 2,98%. E Ronaldo Caiado com 2,40%. Agora sim, vamos acionar o nosso repórter Adiel Nunes, que traz informações diretamente do cartório eleitoral aqui da cidade de Blumenau, porque chegou a primeira mídia, é isso?
10: Juiz eleitoral, doutor Orlando Zanon, falando sobre o pleito e também alguns probleminhas que aconteceram, teve que sair na correria, inclusive, doutor.
11: Então, algumas situações ocorreram, mas foi apenas um caso isolado e dentro do universo de 268 mil eleitores, então um caso isolado não representa muito estatisticamente, mas a situação foi devidamente resolvida, tivemos uma eleição relativamente tranquila e agora já estamos na etapa de apuração.
12: Que caso foi esse, doutor?
11: Foi uma situação de uma senhora que teve uma dificuldade para votar, ficou um pouco nervosa e não aceitou a solução dada pelo mesário, mas nós fomos até lá, conversamos com ela, acalmamos ela, explicamos a situação, resolvemos, ela conseguiu votar com tranquilidade e a situação foi resolvida.
12: Alguma denúncia de boca de urna?
11: Não, não percebemos, não recebi nenhuma denúncia, pelo menos desde o momento que eu saí, retornei agora, não peguei a atualização. Tivemos algumas propagandas irregulares e o montante está sendo apurado para que a gente possa tomar as devidas providências.
12: Doutor, mais uma vez, Blumenau se destaca, uma eleição tranquila, limpa, sem santinhos no chão. Queria que o senhor fizesse uma avaliação de todo esse trabalho de conscientização que teve ao longo do ano, para que tivéssemos aí uma eleição muito exitosa aí no dia de hoje.
11: Então, realmente foi tudo tranquilo e, como dito, nós não tivemos santinhos. Na verdade, nós não temos derrame desde 2012. Então, essa é uma situação que, além de girar, né, não gerar problema de propaganda irregular, também é uma questão de sustentabilidade ambiental, menos sujeira na rua.
13: Doutora, a avaliação então é positiva desse período de eleição, algumas ocorrências apenas de propaganda eleitoral e ainda a questão dessa idosa, é isso?
11: Sim, até não era uma idosa, era uma senhora que teve uma dificuldade ali, mas a situação foi resolvida. Sim, eu acho que as coisas caminharam bem e espero que agora no segundo turno ocorra melhor. Nós temos uma menor quantidade de cargos em disputa se houver segundo turno, então as filas tendem a diminuir e as pessoas poderão continuar votando, exercendo seu direito com tranquilidade.
13: E quanto à questão das urnas eletrônicas?
10: Muito bem, tá aí, ouvimos o juiz eleitoral, Orlando Zanon, falando sobre como foi o pleito e como foi o dia de hoje, inclusive essa ocorrência lá no Colégio Anita Garibaldi. Começaram a chegar as primeiras urnas por aqui, começaram a chegar as primeiras mídias também. A primeira que chegou foi do Colégio Senac, depois chegaram do Colégio Shalom e também do Presídio. Mas nesse momento a correria é grande por aqui, está chegando muita mídia, muito material. Daqui a pouco nós teremos os primeiros números aqui de Blumenau. Para a cobertura das eleições, com a força do rádio, Adiel Nunes.
9: Obrigado pelas informações, Adiel, diretamente do cartório eleitoral aqui da cidade de Blumenau. 6:02 agora, 6:02. Fazer mais um giro aqui por Santa Catarina, rapidamente, com 9,98% das sessões totalizadas. Para presidente, Flávio Bolsonaro tem 59,29%. Lula, do PT, 31,61%. Depois aparece Augusto Cury com 3,23%. Já para governador, Jorginho Melo com 61,41%. Gelson Merizio com 22,33%. Depois aparece o candidato do PSD, João Rodrigues, com 13,62%.
0: Na eleição para deputado estadual, os nomes da nossa região com melhor desempenho até o momento são Marcos da Rosa, Jean Volpato e Napoleão Bernardes.
9: Agora são 6:03, a gente vai para um rápido intervalo e na sequência estamos de volta com a marcha da apuração para você que está sintonizado na Clube e também na Jovem Pan.
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2: 6:08.
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2: Já estamos de volta por aqui com a Central da Eleição para você, ouvinte ligado aqui na programação da Clube e também da Jovem Pan. 6:08 agora, 6:08. Vamos lá então trazer as informações das sessões totalizadas em todo o Brasil neste momento, com 12,45% para presidente. Flávio Bolsonaro tem 51,09%. Depois Lula com 40,71%, Augusto Cury com 2,98% e Ronaldo Caiado com 2,39%. Trazer rapidamente por aqui os dados do estado de Santa Catarina, com 10,22% das sessões totalizadas, para governador Jorginho Melo com 61,36%, Gelson Merizio com 22,09%, João Rodrigues do PSD com 13,95%, depois aparece Marcelo Brigadeiro do Missão com 1,16% dos votos. Arnaldo.
4: Muito bem, vamos lá então, deputado federal em Santa Catarina, por enquanto, com, vamos acompanhando aqui, deputado federal em Santa Catarina com 10,23% dos votos apurados, 10,22%. Sabendo que 2/3 desse percentual, que um pouco menos 2/3 agora, tá vindo da região de Florianópolis. Júlia Zanatta lidera aqui pela federal com 52.152 votos. Carla Aires, do PT, 24.293. Professor Pedro Kizai, 20.756. Ana Paula Lima, 17.564. Daniela Rainer, do PL, 16.883. Valdir Cobalcini, 15.137. Giovana Mondardo, do PCdoB, 14.684. Júlio Garcia, do PSD, 14.498. Jair Renan Bolsonaro, do PL, 12.603. Pesente, do MDB, 10.987, Gilson Marques do Novo, 10.762, os mais votados por enquanto. Há uma concentração maior aqui de PL e PT, por enquanto, sabendo que a maioria dos votos vem da região da capital. A deputada estadual Ana Campagnolo do PL, 32.429, Marquito do PSOL, 22.621, Fábio Botelho, Podemos, 16.037, Luciano Carminati do PT, 15.109, Bruno Souza do PL, 14.313, Ricardo Pastor Trana do PSD, 11.931, Mauro de Nadal do MDB, 11.785, Sérgio Guimarães do União, 11.235, Mário Mota do PSD, 10.794, nós temos aqui com 10,22% dos votos apurados para deputado em Santa Catarina, Clóvis.
5: Marcos da Rosa continua sendo o nome da nossa região com melhor desempenho nesse ranking parcial até o momento.
4: Ele não estava nessa lista aqui, mas está, inclusive, aqui entre os mais votados. E há uma tendência maior que a gente está observando aqui, muito PT e muito PL nessa lista principal, principalmente a federal aqui, né?
5: Lembrando o ouvinte, né, que são 40 deputados estaduais que são eleitos, portanto, é uma lista bastante longa, apenas 10% do eleitorado de uma região em concreto, que é da Grande Florianópolis. E além disso, não basta a votação absoluta que o candidato ganha. É um cálculo um pouco mais complexo que a gente tem que explicar, que passa pelo desempenho da coligação. A votação que a coligação consegue dá uma proporção de cadeiras na Assembleia Legislativa. E aí os candidatos melhor votados dentro daquela coligação são os que são eleitos. E às vezes acontece que um candidato que tem uma votação menor do que o outro, devido a essa distribuição proporcional dos votos, por isso que se chama eleição proporcional, acaba se elegendo mesmo tendo uma votação inferior a outro candidato.
4: Muito bem, 6h12, 22 graus a temperatura nesse momento. Você vai acompanhando voto a voto aqui, a apuração das eleições é na Clube FM, também Jovem Pan 88,7, Clube FM 89,1 e Jovem Pan 88,7.
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4: Muito bem, mais informações sobre urna, sessão de número 90 no Colégio Celso Ramos, lá no bairro Glória. Trazendo as informações também para você, deputado federal, começamos aqui com Egídio Beckhauser, do Republicanos, com 8 votos nessa urna. Na Maria Regina de Souza Soar, 8 votos também lá no Colégio Celso Ramos. A Rose Topavazinha, do bairro do partido PP, também tá com 1 voto nessa região. Quem mais aqui da nossa região? Ana Paula Lima, do PT, com 42 votos. Também não tivemos mais votos aí no PT nessa urna. Deixa-me ver quem mais aqui. Do Podemos, temos Vitor de Souza com 1 voto também, Cristiano Loureiro com 5 votos nessa urna. Além disso, tivemos também daí do PL. Aí nós temos aqui João Paulo Kleinubin com 13 votos, Ismael dos Santos com 6 votos, a Júlia Zanatta com 34 votos também. Jair Renan Bolsonaro também pontuou aí com 9 votos nessa urna. Tivemos também do Novo, Gilson Marques com 21 votos. A doutora Lisiane Anzanello com 1 voto, que é do União, no caso, né? Também do PSD tivemos, não tivemos votos aqui nenhum da região. Deputado estadual ainda, Jean Kuma, do Republicanos, com 3 votos. O André Moser também com 3 votos nessa urna, número 90, no Colégio Celso Ramos. Além disso, tivemos também Jean Volpato, do PT, com 29 votos. Tivemos também aqui do Missão, não tivemos votos da região, Podemos, aí tivemos o Alexandre José com 5 votos, do PL para deputado também estadual, no caso já agora, né? Deputado estadual, tivemos a Ana Campagnolo com 18 votos, também que chama atenção, e além disso, Ivan Nats com 7 votos também nessa urna. Mário Hildebrandt marcou 24 votos também na sessão de número 90, aí do Colégio Celso Ramos. O Novo, o Daír Tramontim, 17 votos. Também tivemos aqui do União Alemão da Alumetal com 3 votos também nessa região. O Napoleão Bernardes, do PSD, teve 10 votos. Falando agora de senador, Espiridião Amin, 37 votos, Décio Lima, 46 votos, o Túlio de Amorim, 4 votos, Lunelli, 19 votos, Carol Detone, 128 votos, Carlos Bolsonaro, com 108 votos, Jefferson Rocha, 1 voto, Afrânio Bopré, 36 votos. Tivemos também o governador, Marcelo Brigadeiro, 1 voto, Jorginho Melo, 140 votos, Gelson Merizio, 41, João Rodrigues, 14, Laís Schaud, com 1 voto apenas. Para presidente, Lula, 52 votos, Renan Santos, 4, Flávio Bolsonaro, 141, Ronaldo Caiado, 2 votos, e o escritor Augusto Cury com 10 votos. Temos mais informações chegando.
2: Tem mais informações chegando da Faculdade Senac, Ponta Aguda. A gente fez a somatória de 7 sessões eleitorais. Repórter Gabriel Menezes na retaguarda por aqui. Para deputado estadual, o Daír Tramontim do Novo, com 287 votos. Ana Campagnola, do PL, com 240 votos. Napoleão Bernardes, do PSD, com 183 votos. Mário Hildebrandt, do PL, com 182 votos. Jean Volpato, do PT, 176 votos. Bruno Cunha, do Cidadania, com 76 votos. Ivan Nats, do PL, 74 votos. Alemão da Alumetal, do União, com 70 votos. Marcos da Rosa, do PL, com 62 votos. Jean Kuma, do Republicanos, com 52 votos. Alexandre José, do Podemos, com 52 votos. Guilherme Colombo, do PL, com 52 votos. Alba, do PRD, com 33 votos. E Dr. Natel, do MDB, com 20 votos. Faculdade Senac, somatória de 7 sessões eleitorais. Já para deputado federal, Júlia Zanata, do PL, com 360 votos, Gilson Marques, do Novo, com 315 votos, Ana Paula Lima, do PT, com 242 votos, João Paulo Kleinubing, do PL, com 225 votos, Maria Regina de Souza Soares, do Republicanos, com 97 votos, Cristiane Loureiro, do Podemos, com 67 votos, Egide Beckhauser, do Republicanos, com 65 votos, Ismael dos Santos, do PL, com 62 votos, Jair Bolsonaro, do PL, com 58 votos e Paulo Alceu do Republicanos com 45 votos, Faculdade Senac Ponta Aguda Blumenau, 7 sessões, aí a somatória trazendo informações para você.
4: E já estão aparecendo os votos de Blumenau na parcial aqui, hein? Nós temos aqui, vamos primeiro aqui para presidente da República em Blumenau, ainda 1% dos votos, não é? São 1.564 votos apurados por enquanto, 1,06%. Flávio Bolsonaro, 62,85%. Lula, 28,2% para presidente, para governador. Jorginho Melo, 68,2%. Gelson Merizio, 20,4%. João Rodrigues, 8,6%. Para o Senado aqui em Blumenau, Carol Detone, 31,3%. Carlos Bolsonaro, 26,9%. Amin, 10,6%. Décio Lima, 13,8%. Afrânio, 11,3. Lunelli, 3,87. Para deputado federal aqui em Blumenau, Júlia Zanata, 208. Ana Paula Lima, 318. A gente não está na ordem aqui, né? Mas vamos pegando os mais votados. Jair Renan Bolsonaro, 67. Gilson Marques, 103. Aqui em Blumenau, esse aqui o oficial, né? Já do TRE, Ismael dos Santos, 95 votos para deputado federal. A gente está passando aqui entre os mais votados. João Paulo Clanubim, 128. Vamos dar uma passada rápida aqui, então, para deputado estadual em Blumenau. Ana Campagnolo, 174. Nós temos aqui também outros candidatos mais votados aqui em Blumenau, o Guilherme Colombo, 36. Temos aí outros candidatos, Marcos da Rosa do PL, 85 votos entre os candidatos aqui na apuração oficial aqui do TRE, Jean Volpato do PT, 246, Napoleão, 39, Vanatos, 80. Votação aqui em Blumenau, por enquanto, Odair Tramontim, 117. Mário Debrande, 133. Outros aqui votados com mais votos aqui em Blumenau, nessa passada aqui que a gente dá, com 31 votos o Jean Kuma. Daqui a pouco a gente atualiza outros votos aqui, é apenas 1% dos votos na apuração oficial aqui do TRE.
7: Muito bem, na região aqui do Vale Itajaí, também Gaspar, Indaial, Timbó e Pomerode, ainda não tem as parciais também registradas aqui no site oficial de informações também, né?
2: A nível Brasil, Edson, para presidente, com 17,22%, Flávio Bolsonaro com 51,22% e Lula do PT com 40,66%.
4: Agora deixa eu aproveitar, o Clóvis me ajuda aqui também, porque eu estava dando uma passada aqui pelos estados e realmente os estados do Nordeste, ainda a grande maioria dos estados mais populosos, até agora há pouco não tinham apurado ainda 10%, até a apuração muito baixa. Em compensação, Santa Catarina um pouco mais, Paraná muito adiantado, Mato Grosso muito adiantado, estados do Norte muito adiantados. Então, a gente não sabe se essa tendência, essa distância do Flávio Bolsonaro vai se manter também quando chegar ao Nordeste, mas tem o Sudeste que está devagar também, ô Clóvis.
5: É, a votação em São Paulo ainda 8,75% apenas da apuração, né? De todos modos, o que que a gente pode identificar, né? É que a partir do momento em que Flávio Bolsonaro rompeu a barreira dos 50%, ela vem se mantendo sempre acima de 50%. Nesse momento, 51,07%. Então é preciso entrar muito voto para os adversários dele, para que de fato ocorra o segundo turno, né? Porque como nós falamos aqui na abertura da transmissão, a probabilidade era de que houvesse segundo turno, mas havia uma possibilidade matemática de que a eleição terminasse no primeiro turno. E embora nós estejamos com apenas 22% dos votos apurados até este momento, nesse momento há uma indicação de que a eleição, tanto para governador quanto para presidente, governador de Santa Catarina, quanto para presidente, ela se encerra no primeiro turno.
7: Muito bem, vamos acompanhando aqui as urnas parciais aí pelo país, mas deixa eu trazer também uma urna aqui, que é do Santos Dumont, a sessão eleitoral 59, até porque essas urnas espalhadas, elas dão um raio-x, né, como uma amostra, assim, do comportamento do eleitor, especialmente para deputado aqui, não é? Deputado federal da urna na sessão 59 do Colégio Santos Dumont, então. Nós temos aqui a Maria Regina Soar, 11 votos, o Egídio Beckhauser, 13 votos. Temos aqui a Ana Paula Lima com 39 votos nessa urna ali no Santos Dumont. A Cristiane Loureiro do Podemos, 9 votos. Vitor Souza, 2 votos ali no Santos Dumont. Do PL, o Ismael dos Santos, 16. João Paulo Clanubim, 23. Júlia Zanata, 49 no Santos Dumont. Partido Novo, Gilson Marques, 31. Temos aqui também, vamos dando uma olhada aqui, os candidatos a deputado estadual agora aqui, né? Deputado...
5: Só um minutinho, no plano de deputado federal, no plano estadual, o Arnaldo, os candidatos de Blumenau ou da nossa região assim mais próxima, melhor colocados são Ana Paula Lima, o Ismael e o Gilson em segundo, para o que já começa a gente ver uma representação do que você vai lendo nessas urnas isoladamente aqui da nossa região, né? Os candidatos aqui da nossa região que vem tendo isoladamente um melhor desempenho, de fato vem confirmando-se no plano estadual. Até o momento, nessa apuração parcial para deputado federal, com 20% dos votos, os candidatos aqui mais próximos a Blumenau com melhor desempenho são Ana Paula Lima, o Gilson e o Ismael.
7: O Gilson Marques, inclusive, eu tenho percebido nas urnas em Blumenau que a dobradinha dele com o Tramontim está funcionando. Eles estão fazendo uma votação muito parecida. Não se sabe qual vai ser a votação do Tramontim, mas está puxando voto para o Gilson Marques, não é?
5: Isso mesmo.
7: Bom, agora os candidatos a estadual aqui da urna, então, no Santos Dumont, Jean Cuma, 4 votos. Temos aqui o Alexandre Caminha, 1 voto. Jean Volpato, do PT, 27 votos. Outros candidatos aqui também da região de Blumenau, doutor Natel, 1 voto. Do Podemos, Alexandre José, 4 votos. Do PL, Marcos da Rosa, 7. Ana Campagnolo, 37. O Ivan Nats, 17. Tô procurando aqui o Mário Hildebrandi, 32 votos. Cidadania, Bruno Cunha, 9 votos. Alba, 4 votos. Rafael Gomes, 2 votos. Do Novo, Tramontim, 31 votos. Do União, Alemão da Lumetal, 6 votos. E do PSD, o Napoleão Bernardes, 14 votos aqui no Santos Dumont nessa urna. Para senador, Amin, 63, Décio Lima, 45, Carlos Bolsonaro, 139, Carol Detone, 180, Frânio, 33, Ilo Nelli, 19. Para o governo do estado, Jorginho Melo, 203, Merizio, 39, João Rodrigues, 14. Para presidente, Flávio Bolsonaro, 197, Lula, 49, Renan Santos, 9, Zema, 3, Caiado, 1. Augusto Cury, 10.
5: No plano estadual, mantido o panorama que já vem se configurando há algum tempo, os candidatos de Blumenau, aqui do entorno, melhor situados, Marcos da Rosa ainda, Jean Volpato e o candidato Napoleão Bernardes.
2: Vamos girar nossa reportagem agora às 6:24, porque já teve cidade aqui de Santa Catarina com 100% de apuração. Quem conta pra gente é o repórter Gabriel Menezes.
8: Isso mesmo, a cidade de Lajeado Grande, no oeste catarinense, foi a primeira de Santa Catarina a apurar 100% das urnas neste domingo. De acordo com o Tribunal Regional Eleitoral de Santa Catarina, o TRE, a apuração na cidade foi concluída em apenas 13 minutos. Lajeado Grande tem cerca de 1.700 habitantes e registrou 1.371 votos nessa eleição. Para presidente, Flávio Bolsonaro, do PL, foi o mais votado no município com 893 votos. Para governador, Jorginho Melo, também do PL, recebeu 675 votos. Na disputa para o Senado, Carol Detone, do PL, também teve 836 votos. Para deputado federal, o professor Pedro Uxay, do PT, foi o mais votado com 193 votos. E para deputado estadual, então, Mário de Nadal, do MDB, recebeu 282 votos.
2: Tá, então, portanto, as informações aí da região do oeste do estado, Lajeado Grande, que teve aí a 100% de apuração, Edson.
7: Muito bem, informações aqui na Clube, 6:25, 22 graus a temperatura.
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7: Muito bem, tivemos já as parciais aqui também da região. Gaspar, não temos resultados ainda, porém já temos alguma avaliação também aqui na cidade de Indaial. Indaial já tem 7,79% dos votos apurados, por enquanto para presidente, Flávio Bolsonaro 74,65%, Lula 15,95%, o Augusto Cury com 3,04%, Ronaldo Caiado 1,25%, o Renan Santos 4,36% e Zema com 0,56%. Aí tem a Samara, a Clariana Barão e o Hertz Dias também com 0,03%. Já se falando em governador na cidade de Indaial, Jorginho Melo está na frente com 76,46% dos votos. O Gelson Merizio com 11,50% e João Rodrigues 9,07%. Aí Marcelo Brigadeiro 2,10%, Aleixaldo 0,56% e Ralf Zimmer 0,12%. Professor Marcos Sodré 0,09% e o Bruno Pedreiro do PCO 0,09% também. Tivemos aqui também, trazer as parciais aqui para presidente já de Timbó também, 76,03% para Flávio Bolsonaro, 15,15% para Lula, o Augusto Cury com 2,46%, Caiado 1,86%, Renan Santos 3,41% e o Zema com 0,64%. Pomerode também já tem apuração? Não temos ainda de Pomerode, né? São informações aqui na Clube 89,1. Eu vou acionar agora o Adiel Nunes também, nosso colaborador, tá na rua aí também trazendo e tá lá falando sobre o número de escolas que ainda faltam entregar as urnas também das sessões eleitorais.
9: Olá, estamos de volta aqui na Clube e na Jovem Pan, emissoras da Força do Rádio. Apenas para informar que o ritmo está acelerado por aqui, muitas urnas e mídias chegando por aqui. E a gente conversou há pouco com o pessoal aqui do cartório eleitoral sobre essa chegada dessas urnas. Segundo a contagem que foi feita aqui, faltam 19 escolas. 19 escolas, chegando mais uma agora, faltando só 18 escolas para entregarem o seu material da eleição 2026. Portanto, daqui a pouco já deve impactar no cenário catarinense, no cenário do estado e também no cenário nacional, os números da apuração dos votos aqui em Blumenau. Essa é a informação que eu trago. Daqui a pouco a gente volta com outras informações direto da Justiça Eleitoral, Adiel Nunes.
2: Obrigado pelas informações, Adiel. Agora são 6:28. A gente segue por aqui na marcha da apuração, trazendo sessões apuradas em todo o Brasil neste momento. 27,88%. Flávio Bolsonaro lidera com 50,85% dos votos. Depois Lula aparece com 41,05% e Augusto Cury com 2,94%, Arnaldo.
7: Vamos aqui a parcial de Blumenau. Blumenau já com 17,11% dos votos apurados. São 31.894 votos válidos. Para deputado federal, por enquanto, em primeiro lugar em Blumenau, presta só atenção, primeiro lugar em Blumenau é a Júlia Zanata do PL, 5.551. Ela não é de Blumenau, ela é do sul do estado, mas é a mais votada de Blumenau por enquanto para deputada federal. A Ana Paula Lima vem em seguida com 5.228, muito próximo aí da Júlia Zanata. De novo, falando essa questão de estadualização da campanha. Outros candidatos com mais votos aqui: Gilson Marques com 3.092, Jair Renan Bolsonaro 1.196, nós temos aqui o Ismael dos Santos 1.542, também aqui entre os mais votados aqui no município de Blumenau, João Paulo Clanubim 3.402, e o, deixa eu procurar aqui o Gilson Marques aqui, que tá fora de ordem então, não é? Mas estão os candidatos mais votados: Gildo Beckhauser 1.337, a Maria Regina Soar 1.163, né? E daqui a pouco a gente já tem aqui a Cristiane Loureiro, também 899 para deputado federal. Vamos aqui para deputado estadual, os mais votados aqui em Blumenau. Deputado estadual Ana Campagnolo, 3.856. Ana Campagnolo do PL, 3.856. Ela não é daqui, gente, ela é de outra região do estado aqui, não é? Mas, por enquanto, figurando como a mais votada em Blumenau. Nós temos outras candidaturas aqui com bastante voto aqui também em Blumenau. Blumenau, Guilherme Colombo, que é o esposo da Júlia Zanatta, 829 votos. Marcos da Rosa, 1.583, perdão, quem tem mais voto aqui é o Jean Volpato, já passou. O Jean Volpato passou 3.907 votos aqui, não é? Outros candidatos bem votados aqui para estadual: Napoleão, 1.778, Tramontim, 3.421, Ivan Nats, 1.810. Temos também aqui o Mario Debrandi, 2.764 votos. Esses os candidatos aqui mais que estão entre os mais votados nas urnas de Blumenau. Jancuma, 886 votos. Candidatos de Blumenau, Bruno Cunha, 961. São os candidatos aqui, o Alemão da Lumetal, 826, Alexandre José, 825, Alba, 299, os mais votados para deputado estadual. Vamos dar uma passada rápida aqui nessa, mais fácil aqui, mais rápido, para presidente, governador e senador, que são menos candidatos, né? Então vamos lá. Blumenau agora 18,8% das urnas apuradas. Flávio Bolsonaro, 67,8%. Lula, 21,9%. Augusto Cury, 3,4%. Caiado, 1,8%. Renan Santos, 4,11%. Zema, 0,6%. Governador em Blumenau, 72,8% para Jorginho Melo, isso dos votos válidos. Merizio, 16,4%. João Rodrigues, 7,6%. Senador em Blumenau, Carol Detone, 35% dos votos. Carlos Bolsonaro, 28,3%. Amin, 10,8%. Décio, 10,8%. Afrânio, 8,3%. Lunelli, 4,2% aqui em Blumenau.
10: Trazendo agora dados de Santa Catarina, com 31,93% das sessões apuradas, Jorginho Melo com 64,38%. Gelson Merizio com 18,33%. No estado do Paraná, com 75,29% das sessões apuradas, vai dando Sérgio Moro com 50,47% dos votos. Depois aparece Sandro Alex com 24,99%. Esse que é o candidato do atual governador do Paraná, Ratinho Júnior. Já no Rio Grande do Sul, Zuco está liderando com 58,83% dos votos. Depois aparece Juliana Brizola com 31,10%. No Rio Grande do Sul, com 54,27% das sessões totalizadas.
7: Muito bem, tem informações também do nosso vizinho aqui, a cidade mais alemã do Brasil, Pomerode. Agora já tem uma parcial, 11,39% aí dos votos computados, né? Flávio Bolsonaro aparece com 73,04%, Lula 18,10%, o Augusto Cury com 2,94%, Ronaldo Caiado 2,70%, 2,35%, Renan Santos e o Zema com 0,59% dos votos. Temos também as parciais aqui de Pomerode para governador. Trazer aqui também as informações atualizadas para governador. Jorginho Melo lidera com 76,65%. Gelson Merizio com 11,15%. O João Rodrigues, 10,37%. Marcelo Brigadeiro, 67%. Laís Schultz, 0,60%. E Ralf Zimmer com 0,37%. Temos mais informações aqui também de Pomerode, ainda chegando também para a senadora Carol Detone, lidera com 35,53%. 28,90%.

0: 894, não tá na ordem, como o Arnaldo mesmo falou, mas 894 aí pro Gilson Marques e também 332 para Júlia Zanata e para Ana Paula Lima, 176 votos.
1: Falando na região, Edson, eu tô pegando aqui Timbó para deputado, que lá tem um ex-prefeito Jorge Krieger, que é candidato, e em Timbó, com 24,7% das urnas apuradas, Jorge Krieger tem 3.410 votos. Tá só tentando fazer um cálculo aqui, porque o ex-prefeito Laércio Schuster, quando foi candidato a deputado lá a primeira vez na eleição de 2018, fez lá em torno de 13 mil votos. Essa seria a meta lá de Jorge Krieger, fazer mais ou menos nessa proporção. E com quase um quarto dos votos, ele tem aí pouco mais do que essa média. E ele fez 14 mil na reeleição para prefeito, e se seguir essa projeção, ele segue lá em Timbó para fazer os seus 14 mil votos para deputado estadual. O que é interessante, que o pessoal tem uma meta e fica buscando seguir, né, Clóvis?
2: Sim, porque você sempre tem esse paradigma, né, que indica um pouco da liderança local. Porque logo teremos a eleição para prefeito, então muitos candidatos utilizam esse pleito para sua exposição, para manter o seu nome junto ao eleitor, porque na sequência, já daqui a 2 anos, teremos a eleição para prefeito. Mas ainda se referindo ao resultado geral para deputado estadual, como começaram a entrar os nomes aqui do Vale do Itajaí, já aparece na lista no ranking para deputado estadual o nome do deputado Ivan Nats, o nome do ex-prefeito Mário Debrant, entre aqueles 5 que são os mais bem colocados nesse plano geral dos 40 candidatos a deputado estadual.
1: Aproveitando, falando aqui na região também, em Indaial também tem um ex-prefeito que é candidato a deputado estadual, que é o André Moser, do Republicanos. Lá tem 36,3% das urnas apuradas e o André Moser tem 4.616 votos. Quer dizer, um pouco mais de um terço. Nessa projeção, ele faria um pouco menos que o Jorge Krieger nas suas cidades aí, né? Mas chegaria aí pelo menos aí próximo, aí tem que essa próxima, uns 14 mil votos, né? 13, 14 mil votos nessa projeção.
2: Tem uma eleição muito difícil pela coligação, né? Teria que sair já nesse momento, tá com a votação um pouco mais expressiva para ter alguma chance dentro da distribuição das vagas dentro da coligação da qual ele faz parte.
1: E todos esses candidatos, ex-prefeitos, lideranças ou não, eles acabam sofrendo com aquele fenômeno que a gente tava falando aqui com o Clóvis, desses candidatos que estão fazendo muito voto espalhado pelo estado. Veio aqui a Ana Campagnolo para estadual e a Júlia Zanata para federal, que são esses fenômenos de votação, né?
2: Eu acho que o desafio da nossa região, passada essa eleição, é repensar o processo de produção de lideranças locais. Por quê? Porque a região, ela vem manifestando a sua preferência num determinado segmento, num espectro eleitoral, só que dentro desse espectro eleitoral, os nomes daqui não estão conseguindo, até esse momento, com uma projeção que lhes garanta mandato. Então, embora a região aqui vote muito em Jorginho, em Carol Detone, em Carlos Bolsonaro, em Flávio Bolsonaro, os representantes locais desse segmento vão ter que pensar como reconfigurar o processo de produção de lideranças, porque ele se torna muito mais acirrado quando os nomes de outras regiões se estadualizam, acabam vindo aqui recebendo bastante votação e comprometendo no cômputo geral o desempenho dos candidatos da região.
1: Vamos lá, daqui a pouco a gente acompanha aí a parcial dos votos, então aqui mais uma parcial em Blumenau.
3: Agora são 6:39, 6:39, você está na Central da Eleição.
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3: Seguimos para você por aqui que está acompanhando a programação da Jovem Pan e também da Clube FM, da Força Grupo do Rádio. Neste domingo, 6:39, vamos lá para mais uma parcial do Brasil. Sessões apuradas 31,90%. Flávio Bolsonaro tem 50,74% dos votos. Lula com 41,14%. Augusto Cury com 2,94%. Depois aparece Ronaldo Caiado com 2,38%. Vamos lá, girando por aqui os estados agora.

0: do sul do Brasil para governador. Santa Catarina, com 40,02% das sessões apuradas. Jorginho Melo, do PL, lidera com 65,61%. Depois aparece Gelson Merizio, com 17,50%. Essas são as informações, então, portanto, aqui de Santa Catarina. Em relação a São Paulo, governador lidera por lá Tarcísio, do Republicanos, com 65,56%. Depois aparece Fernando Haddad, com 33,58%, com 28,28% das sessões apuradas, Arnaldo.
1: Muito bem, olha só, parcial de Blumenau com 41,5% dos votos apurados para deputado estadual. A Ana Campagnolo, do PL, tem 9.453 votos. Se seguir nessa tendência aqui, ela vai fazer mais de 20 mil votos em Blumenau para deputada estadual, que é uma votação dos sonhos de um candidato local. São pouquíssimos que fazem mais de 20 mil votos aqui, e é o que a gente está falando sobre as candidaturas estadualizadas. Ana Campagnolo, 9.453 votos. Vamos seguindo por aqui também com outras votações aqui expressivas. Guilherme Colombo, do PL, 1.948. Essa votação em Blumenau por enquanto. Outras votações daqui, ou mais expressivas, ou da cidade: Jean Volpato, 9.095, Marcos da Rosa, 3.911. Também aqui nós temos votação aqui do Napoleão Bernardes, 4.991, Tramontim, 8.880, Ivan Nats, 4.753, Mário Debrandes, 7.041. Não tô puxando pela ordem aqui, mas a gente já fazendo uma comparação aqui, Catani, Edson e colegas, a gente vê aqui que há quase, o Mário Debrandes está atrás do Tramontim e do Jean Volpato, falando em termos de candidaturas locais aqui para deputado estadual, não é? Nós temos aqui outras candidaturas também aqui com mais peso, com mais voto, aqui em Blumenau: Jean Cuma, 2.108 votos, Bruno Cunha, 2.462 votos aqui em Blumenau por enquanto, Alemão da Lumetal, 2021, Alexandre José, 1.923 votos, tem aqui o Alba, 733. Vamos acompanhando aqui, esse é para deputado estadual, nessa parcial aqui de Blumenau. Vamos a deputado federal aqui em Blumenau: Júlia Zanatta, 13.770 votos. A Júlia Zanatta tem a chance de acabar virando uma das mais votadas da história de Blumenau. Não é da história de Blumenau, mas votado da história de Blumenau para federal daqui a pouco, né? Pela votação que está fazendo por essa performance. Ana Paula Lima vem depois da Júlia Zanatta. Ana Paula, do PT, 12.198. Gilson Marques, 8.291. Jair Renan Bolsonaro, 2.983. Giovana Mondardo, aqui do PCdoB, em Blumenau, 1.199. Também outros candidatos: Ismael dos Santos, do PL, 3.613. Paulo Aceu, em Blumenau, 1.102. Daniel Freitas, 1.067. São os candidatos das dobradinhas, não é? Tem também aqui candidatos: o João Paulo Kleinubin, 8.602, os principais aqui em Blumenau. Rapidamente a gente passando aqui essa prévia, essa parcial aqui, deixa eu atualizar, a parcial com 48 agora, já atualizou para 48,2% dos votos em Blumenau. Carol Detone, 35,4%. Carlos Bolsonaro, 27,8%. E a mim, 11,5%. Décio Lima, 10,3%. Afrânio, 7,9%. Lunelli, 4,5. Governador do estado, Blumenau, Jorginho Melo, 73,5%. Gelson Merizio, 16%. João Rodrigues, 7,2. Presidente em Blumenau, Flávio Bolsonaro, 68,6. Lula, 21,16 votos em Blumenau. Essa, a gente pegando aqui, comparando com a última eleição, e esse percentual de votos aqui do Flávio Bolsonaro e do Lula, está muito parecido com o resultado do primeiro turno de 2022, quando Jair Bolsonaro fez 66,7 e Lula fez 22,7. A gente pega agora, o Flávio tem 68, o Lula 21, muito próximo do que foi o primeiro turno das eleições de 2022, só trocando o Flávio, no caso, o pai pelo filho.
2: Muito bem, 6:44, 6:45 virou o relógio agora, 20 graus a temperatura. A título de informação também, falando-se a nível Brasil também, a Brasil Brasília está com 94,91% dos votos já computados, já apurados, no caso, 94,96%, né? Esperava-se lá que ia dar segundo turno para governador, mas não está dando a Celina Leão na frente e o Leandro Graz em segundo. E uma das curiosidades também, que Michele Bolsonaro, que é candidata a senadora, lá também, né? Está com 28,96% dos votos, 885.860 votos, né? Contra a segunda colocada, que é a Bia Kicks, né?
0: Já são eleitas, na verdade.
2: Já são eleitas, né?
0: Michele Bolsonaro, do PL.
2: Já é senadora.
0: Exatamente, Bia Kicks são as novas senadoras que representarão o Distrito Federal no Congresso Nacional. Ambas permanecerão no cargo até 2035 e se juntam à senadora Damares Alves, do Republicanos, que fica na função até 2030. Com mais de 95% das urnas apuradas, nem Leila do Vôlei, do PDT, e nem Érica do PT podem alcançá-las, que figuram em terceira e quarta posição.
1: Muito bem, vamos aqui dar uma parcial dos candidatos a deputado aqui em Santa Catarina, já com 46,7% das urnas apuradas por legenda, porque como o nosso colega Clóvis Reis estava explicando antes aqui, não basta só apresentarmos os candidatos mais votados, é preciso saber quantos deputados cada partido, cada legenda vai fazer e saber quem são os mais votados.
0: E já tem governador eleito, hein? Eduardo Ridel, do PP, é reeleito governador de Mato Grosso do Sul. Ele foi reeleito às 5 horas e 23 minutos, com 83,03% das sessões apuradas. O candidato tinha 67,41% dos votos válidos, segundo o Tribunal Superior Eleitoral.
1: Muito bem, voltando aqui então, os candidatos a deputado estadual mais votados em Santa Catarina, por enquanto, do PDT. Os mais votados são Gui Pereira, com 7,971, e Rodrigo Minotto, com 6,754. Do MDB, os mais votados, Mauro de Nadal, 43.045, Fernando Crelli, 25.574, Jerry Comper, 20.666, João Cobalcini, 18.489, do PL, os mais votados, Ana Campagnolo, 165.556, tem o Massoco, do PL, 48.213, Guilherme Colombo, 28.824, Bruno Souza, 27.808, Juliana Maciel, 26.806, Sorgato, 25.746. Por enquanto, nessa lista aqui não aparece os de Blumenau. Tá lá o Marcos da Rosa. Marcos da Rosa tá lá pela posição de número 12, aqui, pelo menos, aqui do PL. Vamos pegando outros aqui. Nós temos aqui também o Podemos, os mais votados, Fábio Botelho, com 29.552, Jorge Krieger, de Timbó, é o segundo mais votado do Podemos, aqui, ó, 11.197. Vamos para outros candidatos aqui, o Partido Novo. Partido Novo, Tramontinha, por enquanto, mais votado do Partido Novo do Estado, com 16.460, seguido de Crislan, 11.842, Isadora Piana, 11.731. Vamos pegando outros partidos aqui, o Republicanos, Lucas Neves, 44.434, Sérgio Mota, 14.526, o André Moser, ex-prefeito de Indaial, é o terceiro do Republicanos, com 11.242, do Vale do Itajaí também, o quarto colocado, que é o Jerry Console, 11.004. Outros partidos também, nós temos o PSD, o Mário Mota, mais votado por enquanto, 23.309, Ricardo Pastrana, 21.427, Napoleão é o terceiro do PSD, com 16.015. Vamos aqui também para o PT, a coligação PT, PCdoB, PV, os mais votados por enquanto para estadual. Vamos vendo aqui, tem a Luciana Carminati, 63.475, Sareta, 23.220, o Jean Volpato aqui de Blumenau é o terceiro do PT, 22.630, seguido de Fabiano da Luz, 21.454, então esses do Partido dos Trabalhadores. Vamos aqui buscando aqui outras federações, tem aqui o Cidadania, que tem candidato aqui em Blumenau também, mais votado é Cidadania com PSDB, não é? O mais votado é o Marcos Vieira, 25.343. O Coronel Jefferson Schmidt aparece com 629. Estou procurando aqui o Bruno Cunha, né? Que o Bruno Cunha tá aqui, daqui a pouco a gente já localiza aqui, porque ele é do Cidadania, mas está na mesa frente. Esses são os candidatos a deputado estadual, os mais votados por partido aqui no estado.
0: Fazer mais um giro agora nacional para você que está com a gente neste domingo. Agora são 6 horas e 49 minutos, 6:49. nível nacional agora, com 41,57% das urnas apuradas. Flávio Bolsonaro tem 50,41%. Lula do PT, 41,44%. Augusto Cury com 2,95%. Já aqui em Santa Catarina, trazendo os dados aqui de Santa Catarina, neste momento com 46,69% das urnas apuradas, aumentou agora 47,21%. Flávio Bolsonaro com 64,95%, Lula com 26,50%, depois aparece Augusto Cury com 3,05%. Para governador aqui em Santa Catarina, Jorginho Melo com 66,40% dos votos, Gelson Merizio com 17,5% e João Rodrigues do PSD com 14,44%. Ainda agora trazendo o resultado aqui de Santa Catarina, dados gerais esses que são divulgados pelo Tribunal Superior Eleitoral, com 47,59% das sessões totalizadas. Para senador, Carol Detone do PL tem 32,80% dos votos, Carlos Bolsonaro do PL com 24,09%, Esperidião Amin do PP com 15,53% e Décio Lima do PT com 11% dos votos. Depois ainda aparece do PSOL a Franne Bopré com 8,95% e do MDB o Lunelli com 6,12%, Edson.
2: Muito bem, 6:51, 6:51, 20 graus a temperatura. Temos uns parciais também aqui da região de Gaspar, Indaial, Timbó e Pomerode.
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2: Vamos lá, candidatos a deputado federal em Santa Catarina com 53,19% das urnas já apuradas, os mais votados aqui, não vamos pegar por legenda, vamos os mais votados em votação nominal. Júlia Zanatta lidera com 282.000 votos, 282.183. Ana Paula Lima é a segunda do estado com 104.316. Depois vem o professor Pedro Kizai, também do PT, 102.232. Do MDB, 73.520. Gilson Marques, do Novo, 70.046. Daniela Rainer, do PL, 66.979. Jair Renan Bolsonaro, do PL, 68.446. Eu só atualizei aqui porque atualizou aqui no meio da leitura. Então, Jair Bolsonaro já tem um pouquinho mais. O MDB, o Valdir Cobalcini, 62.799. Sargento Lima, do PL, 60.643. Giovana Bondardo, do PCdoB, 60.395. Carla Aires, do PT, 55.933 são os mais votados do estado. Para estadual, mais votado do estado é Ana Campagnolo, por enquanto, ela que é do PL, 198.322. Luciane Carminati, do PT, vem em seguida com 73.337. Massoco, do PL, 53.684. São os três mais votados para deputado estadual, com 55% das urnas já apuradas aqui no estado. Agora, 6:53, temos 20 graus de temperatura. O giro aqui pelas nossas cidades aqui do Vale do Itajaí, trazendo Gaspar com 48,65% das urnas apuradas. Flávio Bolsonaro lidera na cidade com 72,66%. Lula, 19,61%. O Augusto Cury com 2,69%. Ronaldo Caiado, 1,52%. Renan Santos, 2,87%. E o Zema com 0,41%. Para governador ainda na cidade de Gaspar, Jorginho Melo com 77,05% dos votos. Merizio em segundo com 13,6%. O João Rodrigues em terceiro com 7,84%. Aí aparece também o Marcelo Brigadeiro com 1,26% dos votos válidos. Também dando um giro aqui pela cidade de Indaial, que já está com uma boa percentual aí, um bom percentual também de urnas apuradas, 72,73%. Flávio Bolsonaro lidera com 73,99%, Lula com 17,32%, o Augusto Cury com 2,92%, Ronaldo Caiado 1,52%, Renan Santos 3,49% e o Zema 0,51%. Para governador, Jorginho Melo 77,10%, Gelson Merizio com 10,95%, o João Rodrigues 9,37% e Marcelo Brigadeiro 1,71%. Falar também da nossa vizinha aqui de Timbó, com 71%, deixa eu atualizar aqui mais uma vez, agora com 71,29%, da Bolsonaro com 75,77%, 15,32% para Lula, o Cury com 3,01%, Caiado com 1,69%, 3,37% para Renan Santos e 0,57% também para o Zema. Informação também aqui para governador, Jorginho Melo com 79,80%, Gelson Merizio com 9,71%, 8,7% para João Rodrigues e também 1,38% para Marcelo Brigadeiro. Na cidade de Pomerode, que tem menos sessões eleitorais, deixa eu trazer aqui as informações, 55,7%. Por cento dos votos apurados, Flávio Bolsonaro com 75%, Lula com 16,13%, o Cury com 2,78%, Caiado com 2,09%, Renan Santos com 3,09%. Para governador, Jorginho Melo 78,57%, Gelson Merizio com 9,99%, o João Rodrigues com 9,27%, Marcelo Brigadeiro aparece com 1,19% também dos votos. Informações aqui na Clube nos 89,1 são as parciais aqui também da votação nas cidades da nossa região, tanto Timbó, Gaspar e Pomerode.
0: Trazendo agora dados nacionais para você que está com a gente aqui na Clube, na Jovem Pan, às 6:55, 6:55, com 47,26% das sessões apuradas em todo o Brasil. Flávio Bolsonaro do PL lidera com 50,20%. Lula do PT com 41,63%. Depois aparece Augusto Cury com 2,96%. Dado que chama a atenção por aqui, no Mato Grosso já tem governador reeleito, Otaviano Piveta, do Republicanos, com 60,64% dos votos. Em segundo lugar ficou Wellington Fagundes, do PL, com 22,63% dos votos válidos, Arnaldo.
1: Muito bem, vamos seguindo por aqui então, mais votos aqui, agora Blumenau, então Blumenau 68,5% das urnas apuradas para deputada estadual, Ana Campagnolo do PL 16.150. Vamos seguindo aqui, é que essa ordenação aqui do TSE, ela vai por a ordem dos mais votados no estado e ela aplica a mesma ordem aqui pro município, né? O Guilherme Colombo do PL tem 3.268, então vamos citando aqui os mais votados aqui. O Gessé Lopes do PL tem 1.168 aqui na cidade. Jean Volpato do PT tem 14.873 votos em Blumenau até agora. Marcos da Rosa, 6.203. Vamos vendo aqui outros candidatos também aqui. 15.678 para Odair Tramontim. O Odair Tramontim entre os mais votados aqui da cidade. Napoleão Bernardes, 8.682. Ivan Nath, 7.915 votos. Mário Debrandi, 12.134 votos. André Moser, do Republicanos, 1.445 aqui em Blumenau, com 990 votos, o Liba do PSD, né? Vamos aqui com outros candidatos também aqui no município de Blumenau, né? Tem o Jean Cuma com 3.654, o Bruno Cunha 4.442. Para deputado federal aqui em Blumenau, Júlia Zanatta tem 23.436. Ana Paula Lima, 19.924. E aí, de novo, chama atenção, né? A Júlia Zanatta é uma candidata do sul do estado, mas estadualizou o nome. Ela até acabou ocupando esse vácuo aí da Carol Detone, que antes foi a mais votada do estado. Ela segue sendo a mais votada do estado por enquanto e a mais votada de Blumenau, né? A mais votada de Blumenau com 23.436 para federal. E é seguida pela Ana Paula Lima com 19.924. E tem o Gilson Marques, do Partido Novo, 14.611. O Jair Renan Bolsonaro, 4.995. A Giovana Moldardo, do PCdoB, 2.158. Daniel Freitas, 1.753, Paulo Oceu, 1.882. Temos outros candidatos aqui, o João Paulo Kleinubim, 14.668 votos aqui em Blumenau. Lembrar que o ex-prefeito João Paulo Kleinubim, quando foi eleito deputado federal nas outras vezes, lá em 2014, na outra vez, foi uma vez, ele fez mais de 46.000 votos em Blumenau. Nessa proporção está muito longe. Já Ana Paula Lima, ao contrário, que na última eleição fez cerca de 24.000 votos de Blumenau, nessa proporção ela deve atingir um número próximo aí a 30.000 votos dessa vez aqui na cidade, comparando somente aí os candidatos, claro, mais conhecidos aí com mais histórico de votação aqui no município.
0: Vamos trazer agora informações aqui de Santa Catarina, com 57,82% dos votos totalizados neste momento, aumentou 60,60% neste momento para presidente Flávio Bolsonaro com 65,76%, Lula com 25,75%. Depois Augusto Cury com 3,2% e depois aparece Ronaldo Caiado do PSD com 1,86%. Para governo aqui em Santa Catarina, Jorginho Melo com 67,22%, depois aparece Gelson Merizio do PSB com 16,16%. E João Rodrigues do PSD com 14,21%. Pontualmente 7 horas, e se você, eleitor, não justificou o voto no dia de hoje, fique atento porque tem orientações para você. Quem chega com a informação agora é o repórter Gabriel Menezes. Conta pra gente.
4: Isso mesmo, quem não conseguiu comparecer às urnas hoje pode justificar a ausência sem precisar sair de casa. O procedimento pode ser feito pelo aplicativo e-título ou pelo autoatendimento eleitoral no site do Tribunal Superior Eleitoral. Quem quiser, também pode justificar o voto de forma presencial em um cartório eleitoral. Em qualquer um desses casos, o eleitor tem que apresentar documentos que comprovem o motivo da ausência. O pedido será analisado pela Justiça Eleitoral, mas se a justificativa não for aceita, o eleitor terá que pagar uma multa. Pelo e-título, é só acessar a opção Justificativa de Ausência, preencher o formulário e anexar os documentos. A justificativa é obrigatória para os eleitores entre 18 e 70 anos que não votaram e deve ser feita em até 60 dias após o turno. Então, para quem não compareceu hoje, nesse primeiro turno das eleições 2026, o prazo termina dia 3 de dezembro. Catani?
0: Tá certo, então, Gabriel Menezes, obrigado pelas informações. Agora são 7:01. A gente vai para um rápido intervalo e na sequência estamos de volta por aqui com mais Central das Eleições, trazendo voto a voto para você que está sintonizado na Jovem Pan e também na Clube FM.
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7: Já estamos de volta por aqui. Na central das eleições, para você ouvinte ligado na programação da Jovem Pan e também da Clube FM às 7:06. Você que está chegando agora, está girando o dial do seu rádio, seja muito bem-vindo. É esse esforço, na verdade, no dia de hoje, neste domingo, as duas emissoras, Jovem Pan e Clube FM, da Grupo Força do Rádio, se unem para essa marcha da apuração. E já tem governador reeleito, hein? Lucas Ribeiro, do PP, foi reeleito governador da Paraíba neste domingo. Às 6:56, com 84,53% das sessões apuradas, o candidato tinha 64,41% dos votos válidos, segundo o Tribunal Superior Eleitoral. A vice-governadora eleita é Lígia Feliciano, do União Brasil, Arnaldo.
8: Muito bem, a gente pegando aqui os candidatos a deputado de Blumenau, vamos ver mais promissores, com mais chances de se eleger. Nós temos aqui do PL aqui, o Marcos da Rosa é o nono colocado dentro do PL, com 33.926 votos. A gente está falando aqui com quantos por cento dos votos apurados? Aqui 70,8% aqui em Santa Catarina. Então, Marcos da Rosa é o nono colocado. Tem que fazer a conta quantos deputados o PL vai eleger. Havia uma expectativa que podia eleger até 14 ou 15 deputados. Aí o Marcos da Rosa estaria dentro como reeleito. E tem aqui o Ivan Nats, o Mário e o Debrandi muito próximos. O Ivan Nats em 18º no PL, com 25.668, e o Mário Debrandi 21.410 em 19º. Quer dizer, é muito difícil que o PL chegue a tantos, a não ser que mude o placar aqui com a chegada de outros votos. Já no PT, que tem, não chega a ser uma surpresa, talvez para dentro do PT, mas para muitas pessoas que estavam analisando aí a política, as eleições, que o Jean Volpato é o segundo mais votado da legenda. Ele só perde para Luciane Carminati, que disparou, aí está com 92 mil votos, a Luciane Carminati, uma das mais votadas do estado, e o Jean Volpato é o segundo do PT com 37.294, sendo que o PT tem uma expectativa, tem 4 deputados atualmente, tem uma expectativa de eleger o quinto. E o outro também é o Tramontim, o Odair Tramontim, que é o mais votado do Partido Novo.
7: Tem senadores eleitos no Paraná, viu?
8: Tá, é isso. Só concluir aqui então. O Odair Tramontim com 28.330 votos, o mais votado por enquanto, e aí a expectativa é que o Partido Novo faça deputado e o Tramontim estaria dentro, estaria eleito.
7: Os candidatos Felipe Barros do PL e Deltan Dallagnol do Novo foram eleitos senadores pelo Paraná até às 7:06 deste domingo, quando as urnas estavam em 95,25% apuradas. Felipe Barros somava mais de 3 milhões de votos, 27,37% dos votos válidos, e Deltan tinha mais de 2.700.000 de votos, com 25,28% dos votos válidos. Felipe Barros do PL e Deltan Deltan são eleitos senadores pelo Paraná, Arnaldo.
8: Microfone. Vamos lá então, vamos aqui voltando então, deputado federal, agora os mais votados aqui, Júlia Zanatta em Santa Catarina, está com 386.838, é uma votação histórica, acho que eu tenho que conferir aqui se ela já ultrapassou, e já ultrapassou bastante a barreira da mais votada da história, que era a Carol Detone. Ela deve ser ainda com 70,8% dos votos, a mais votada da história de Santa Catarina para deputada federal, está com 386.000. A Ana Paula Lima é a segunda do estado com 142.000. Depois vem o professor Pedro Kizai, do PT, 128.000. O Gilson Marques, do Novo, 95.298. A gente pega aqui, ó, que entre os mais votados do estado tem dois aqui da região. Ana Paula Lima é a segunda e o Gilson Marques, que é de Pomerode, mas faz muito voto em Blumenau, é o quarto. Depois vem Pezente, que é do Alto Vale, 93.000, tá fazendo mais do que na última vez. Deixa eu dar uma olhada só nos de Blumenau e região aqui para ver a colocação. O Ismael dos Santos. O Ismael dos Santos está muito abaixo da expectativa aqui, tá com 53.811 votos no PL. Tinha uma expectativa dele fazer mais, fez mais de 90.000 na última, e nessa projeção aqui, nessa sequência, é muito difícil que atinja a votação anterior, né? Deixa eu só procurar o João Paulo Clanubim, que está com 34.499, realmente, com, se a gente pegar aqui com 71% das urnas apuradas, é muito difícil que o João Paulo consiga chegar, né, à votação para ser eleito a deputado federal. Então, a Ana Paula Lima, praticamente eleita aqui já, né? Deputado federal. O pessoal vai ter que fazer as contas aqui no final, oficializar. E o Gilson Marques, a depender também dessa combinação, mas também o Gilson Marques com mais de 100.000 votos, aguardar pelos demais.
5: Muito bem, 7 horas mais 11 minutos, 20 graus a temperatura.
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5: 7 horas 12 minutos, 7:12, e Pomerode já terminou sua apuração aqui com 100% das urnas já apuradas. Deu Flávio Bolsonaro com 74,88%, 15.879 votos, 16,07 de Lula, 3.408 votos. Aí o Cury teve 2,88%, 610 votos. Ronaldo Caiado, 427 votos, 2,01%. O Renan do Missão também com 3,30%, 699 votos. E tivemos também 129 votos aqui do Zema, né? 0,61%. Para governador, deu Jorginho, 78,41, 15.834 votos. 9,93% para Gelson Merizio, 2.005 votos. João Rodrigues com 9,39%, 1.896 votos. Marcelo Brigadeiro, do Missão, com 1,32%, 266 votos. Ah, daí tivemos Laís Schau, também Ralf Zimmer, também com 0,46 e 0,31 respectivamente. São eleição aqui em Pomerode já com todas as urnas apuradas, todas as 79 sessões apuradas agora. Estamos na expectativa aqui também para Timbó, que está com, nesse momento, com 97,03%, também para a cidade de Indaial, que agora nesse momento está com 98,7%. Daqui a pouquinho já terminando também a apuração das urnas nas cidades do Vale.
7: Trazendo informação nacional, já tem candidato eleito no primeiro turno, Arthur Henrique do PL, eleito em Roraima. Informação essa que acaba de chegar por aqui. Em segundo ficou o Soldado Sampaio do Republicanos com 29,29% dos votos e Arthur Henrique do PL teve 69,14%. Em Rondônia também já tem definição. Marcos Rogério do PL ganhou a eleição com 56,88% dos votos válidos. Adailton Fúria do PSD ficou com 19,02% dos votos. Urnas apuradas aí, 91,44%, Arnaldo.
8: É uma contagem regressiva aqui para que seja oficializada a eleição de Jorginho Melo, não é? Porque a qualquer momento sai eleição, porque é o seguinte, estão faltando 21,7% dos votos a serem apurados e os outros candidatos teriam que tirar uma diferença de 18%, o que é praticamente impossível que isso aconteça, não é? Então, Jorginho Melo já está reeleito, só que não oficialmente. Agora, uma coisa que chama atenção aqui no estado, o Jorginho Melo está com com 68,11% dos votos. Gelson Merizo é o segundo. A votação do, a disputa do segundo lugar está meio apertada, mas Gelson Merizo está com 15,98% dos votos e João Rodrigues 13,86%. Chama atenção o seguinte: na eleição passada, Décio Lima foi o segundo colocado com 16,89%. Gelson Merizo está fazendo praticamente muito perto da votação que Décio Lima fez ao governo do estado na última eleição, pegando os votos, praticamente os votos do PT para presidente. Olha só, Lula tem 25,25% aqui no estado até agora. Flávio Bolsonaro, 66,29%. Um número também parecido com a eleição anterior, e o Décio Lima conseguiu pegar esses 16%, que o Gelson Merizio se aproxima muito desse patamar. Senador também, senador não saiu oficialização ainda da de eleição aqui da Carol Detone e do Carlos Bolsonaro, mas praticamente eleitos aqui, não é? A Carol Detone, 33,34%, Carlos Bolsonaro, 24,9%. É que matematicamente ainda não estão eleitos, né? Porque ainda tem chance de.
7: Jorginho Melo eleito.
8: Jorginho Melo saiu agora, então, né? Eleito. Eleito.
7: Com 81,63% dos votos apurados, Jorginho Melo eleito com. Reeleito com 68,32%. Gelson Merizio teve 15,93%. Essa é a informação que acaba de chegar por aqui.
8: É o que a gente falou, né? Já a qualquer momento seria oficializado, porque não tinha como tirar essa diferença. A gente aguarda agora se vai ser oficializada daqui a pouco, pelo menos a Carol Detone, porque falta muito pouco aqui para que seja oficializada a Carol Detone, eleita senadora. Ela está com 33,38% dos votos. Carlos Bolsonaro, 25,01%. Só que para o Senado a soma é diferente, por isso que demora um pouco mais. Nós temos aí, ó, 81,6% das urnas apuradas no estado. A minha é o terceiro com 15,3%, Décio Lima, 10,3%, Afrânio Bopré, 8,3%, e Lunelli, 6,08% para o Senado da República. Agora vai começar a pipocar aí senadores e governadores eleitos aí, porque as
7: urnas. Rio Grande do Sul definido agora, hein? Com 90,25% das urnas apuradas, Zuco do PL teve 57,86% dos votos e é o novo governador do estado do Rio Grande do Sul. Juliana Brizola, do PDT, teve 31,89%, Arnaldo.
8: Muito bem. Olha, encerrou Blumenau, hein? Blumenau fechou 100% das urnas. Vamos dar uma olhada aqui nos votos válidos, que essa é uma curiosidade, né? Nós tivemos aqui, ó, votos válidos 198.758, de um eleitorado apto de 268.000. Então você vê aí que dos 268.000, 70.000 votos não foram válidos. Nós tivemos aí o nível, deixa eu dar uma olhada aqui, o nível de abstenção, comparecimento foi 217.339, uma abstenção de 50.000 eleitores que não foram votar em Blumenau, votos nominais 189.8809 na legenda, em branco 4,8% dos votos, nulos 3,48% dos votos em Blumenau. Vamos ver como é que ficou aqui o fechamento dessa disputa na majoritária em Blumenau. Flávio Bolsonaro fez 68,8% dos votos, Lula 20,85%. Se a gente comparar com 2022, na época Jair Bolsonaro fez 66,7% e Lula 22,76%. Caiu um pouco a votação do Lula e subiu um pouco a votação de Carlos Bolsonaro, exatamente na mesma proporção. Em Blumenau, Augusto Cury 3,29%, Renan Santos 4,12%, Caiado 1,94%, Zema 0,67%, Samara 0,15%, Hert Dias 0,05%. Esses são os candidatos aqui à presidência, né? Os principais aqui, mais alguns aqui da lista aqui em Blumenau. Governador do estado em Blumenau, Jorginho Melo, 73,79% dos votos, Merizio 15,67%, João Rodrigues 7,32%, senador em Blumenau, Carol Detone, 35,55% dos votos de Blumenau, Carlos Bolsonaro, 27,75%, Amin, 11,89%, Décio, 10,09%, Afrânio, 7,69%, e Lunelli, 4,67%. Chama atenção duas coisas aqui no Senado, comparando Blumenau com o estado. Amin fez bem menos do que a média do estado, e Décio Lima, praticamente o mesmo patamar do estado, não teve o upgrade em Blumenau por ser a sua cidade. Na verdade, Carlos Bolsonaro Bolsonaro é que subiu aqui na votação, comparando o Blumenau com o estado.
5: 7:19, 20 graus a temperatura. Também já temos os dados terminados e oficiais aqui de Timbó, 100% das urnas apuradas, né? Deu Flávio Bolsonaro 75,65%, 21.690 votos. Lula, 15,40%, 4.416 votos. Também o escritor Augusto Cury, 3,12%, 895 votos. O Renan Santos, do União, 3,32%, 953 votos. Caiado, 490 votos, 1,71%, 0,55%, 157 votos, 157 votos do Zema, do Novo, né? Aí tivemos uma abstenção de 6.200 pessoas, de 6.200 eleitores, 29.611 votos total, 82,61% do eleitorado compareceu e votou, na verdade, né? Fechando, portanto, aqui para governador, tivemos aqui também Jorginho Melo com 79,58%, já eleito, Gelson Merizio com 9,77%, o João Rodrigues 8,44%, Marcelo Brigadeiro 1,4% e Laís Schaud 0,46%, Ralf Zimmer 0,19%, professor Marcos Sodré 0,11% e também o Bruno Pedreiro do PCO 0,05%, portanto, Pomerode e Indaial já com os resultados finais aí também da eleição. Tá faltando aqui Timbó, Indaial tá faltando um pouquinho, 98,70% dos votos aqui também, faltando para fechar aí nessa região. Informações aqui na Clube nos 89,1.
7: E vai dando segundo turno agora a nível nacional, os dados atualizados com 64,81% das sessões apuradas. Flávio Bolsonaro tem 49,58% e Lula do PT com 42,25%. Augusto Cury com 2,97%. Então a gente teve essa virada então a nível nacional, Arnaldo.
8: Muito bem, vamos acompanhando aqui então as informações, né? Já que Blumenau fechou, a gente vai dar uma passada aqui também nos municípios aqui da região, para saber como é que está a votação aqui para deputado, especialmente aqui os candidatos mais promissores aí, o André Moser, Indaial, 12.575 votos, mas ainda não fechou, né? Tá com 98,7. E deixa eu dar uma olhada aqui em Timbó, o Edson aqui informou que Timbó já fechou, né? Deixa eu dar uma olhada lá na votação do Jorge Krieger, que era que é o candidato lá mais forte, tem outros candidatos, né? Mas o Jorge Krieger lá fazendo uma votação lá também chamando atenção, né? Deixa eu pegar aqui por legenda aqui que é mais fácil então aqui, né? O Jorge Krieger, 13.238 votos, aquilo que a gente falava, e tá repetindo a votação que o ex-prefeito e ex-deputado Laércio Schuster fez há 8 anos lá em Timbó. Em Pomerode a gente não tinha candidatos ali a deputado na região, e Gaspar, vamos dar uma olhada em Gaspar também para acompanhar aqui, né? Como é que tá a situação em Gaspar nos
5: Gaspar
8: municípios
5: quase
8: e vizinhos.
5: Finalizando aí também
8: né? Quase finalizando. Tá muito rápido agora, né?
5: Agora tá na saideira aqui, tá quase, mas você tá com 75,68. Gaspar um pouquinho mais lento ainda. 75,68% dos votos apurados até agora.
8: Daqui a pouco a gente olha Gaspar, que o Gaspar tem mais candidatos a deputado estadual locais ali, né? Mas vê só, hein? Mesmo assim, Gaspar, Ana Campanhola estadual faz 4.506. São votos que devem fazer muita falta para os candidatos locais ali, né?
5: É verdade.
8: Quando você pega aqui as candidaturas mais estadualizadas. Daqui a pouco a gente dá uma conferida também e vamos acompanhando aqui os resultados em nível estadual. Vamos voltar a dar uma passada aqui nos mais votados agora para deputado estadual, com 83,4% dos votos apurados no estado. Ana Campagnolo lidera com 318.893 votos. Ela que é do PL, a Luciane Carminati, que é do PT, é a segunda com 107.129. O doutor Vicente Caropreso, do União, vem na sequência com 73.789. Do União também Sérgio Guimarães, 69.301. Lucas Neves, do Republicano, 63.708. Massoco, do PL, 61.818. Guilherme Colombo, do PL, 61.049. Mauro de Nadal, do MDB, 60.792. Fernando Krelin, do MDB, 59.958. Marquito, do PSOL, 59.144. Uma passada aqui pelos federais. Júlia Zanatta já está com 467.486 votos. A Júlia Zanatta vai ser uma das mais votadas do Brasil, proporcionalmente, hein? proporcionalmente, se não for a mais votada, a não ser que tenha lá um Nicolas Ferreira lá em Minas Gerais ou outros fenômenos, mas proporcionalmente o número de votos deve ficar entre as mais votadas do Brasil, se considerar o número de eleitores aqui. A Ana Paula Lima, do PT, a segunda com 166.981. Pedro Kizai, do PT, 146.072. Sargento Lima, do PL, 109.742. Jair Bolsonaro, Jair Renan, né, do PL, 107.131. Presente do MDB, 106.772. Tem o Gilson Marques, que é aqui da região, do Partido Novo, 106.439. Aumentando a votação em relação à eleição anterior, então, né? Quando a gente pega aqui outros, o Ismael dos Santos, que é aqui de Blumenau e é do PL, tá com 62.747 votos. A dificuldade para reeleição de Ismael dos Santos, portanto, né? E outros candidatos aqui, o João Paulo Kleinubin, do PL, 38.899, praticamente fora, né? O João Paulo Kleinubin aí de qualquer chance de se eleger. Claro que a gente tá botando um olho maior aqui nos candidatos da cidade e da região.
7: Você estava falando do Nicolas Ferreira, deputado federal do PL, ele foi reeleito por Minas Gerais neste domingo, com 46,68% das urnas apuradas pelo Tribunal Superior Eleitoral. Ele tem 1.568.000 votos. Nas eleições de 2022, Nicolas Ferreira obteve 1.492.000 votos. Esse número consagrou como deputado federal mais votado do Brasil em 2022.
8: E se seguir nessa tendência, ele vai a 3 milhões, né? Vai ser a maior votação da história do Brasil, porque até hoje a maior votação da história é o Eduardo Bolsonaro em São Paulo, em 2018, que fez lá em torno de 2 milhões de votos para deputado federal. Nicolas Ferreira, dessa vez, deve atingir aí o recorde de mais votado da história do Brasil para deputado federal.
10: E o Maurício Catani, a parcial Brasil, a nível Brasil, segundo turno ainda, é isso?
7: Segundo turno, deixa eu pegar aqui as informações bem corretas para o nosso ouvinte, com 47,26% dos votos apurados. Deixa eu atualizar aqui.
8: Já está com 64%.
7: Isso,
8: já.
7: Deixa eu atualizar aqui, porque deu um gap aqui, com 64,81%. Flávio Bolsonaro tem 49,58% e Lula com 42,25% dos votos.
10: Hein? Começaram a entrar mais votos também na região Nordeste, ali Bahia principalmente, para ter uma ideia da parcial, Lula tem 64,85% dos votos lá e Flávio Bolsonaro 29,53%,
8: né? Quantos por cento apurado na
10: 54,12%.
8: Tem muito voto para vir ainda.
10: Tem muito voto, é isso que eu ia dizer. Por isso essa virada começou a computar votos também daquela região onde Lula é muito mais bem votado que Flávio Bolsonaro.
8: Eu já tinha visto isso antes aqui, eu fui direto na Bahia, Pernambuco e Ceará, que são os mais populosos, e vi que tinha muito pouco voto apurado lá.
10: Exato.
8: Então deve, nessa proporção, agora, assim, há uma chance, se esses votos virem e não tiverem outros mais fortes aí para Flávio Bolsonaro, há uma chance muito grande de ter o segundo turno, sim. Só que a expectativa de que Lula ficasse à frente de Flávio Bolsonaro ou ficasse ali empatados, parece que vai se esvaindo, né? Parece que mesmo tendo o segundo turno, há uma grande chance de que Flávio fique bem à frente de Lula.
10: Exatamente, isso é a diferença que está em torno aí de 8%, 7%, 6% nesse momento, de 42 para 49 são 7%, né? É difícil alcançar, viu? Mesmo com esses votos ainda não computados daquela região, né? E vai seguindo a apuração aqui também em todo o Brasil, você vai acompanhando aqui na Clube em 89,1 e também na Jovem Pan 88,7. Aqui você fica muito bem informado.
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8: Candidatos a deputado federal mais votados por partido. Agora vem a expectativa aí, é claro, tem expectativa para o cenário nacional, o estadual já foi resolvido, tem expectativa para o Senado, mas praticamente está dado. Vamos só conferir aí, daqui a pouco já sai aí o plim-plim aí da eleição aí para senador também. Mas para a gente pegar aqui os candidatos a deputado, como é que vai ser essa formação aí? Nós temos aqui, ó, por legenda, os mais votados aqui do PL, a deputado federal, tá Júlia Zanatta. Em primeiro, o Sargento Lima, em segundo, o Jair Renan Bolsonaro em terceiro, A Daniela Rainer em quarto, Zé Trovão em quinto, Ismael dos Santos em sexto. E olha só, quando a gente fala que o Ismael dos Santos está fazendo menos voto do que a última vez, mas ele ainda é o sexto colocado, tem o Daniel Freitas colado nele aí com uma diferença de 500 votos apenas, né, atrás dele, e o Ricardo Guidi também está colado ali com 700 votos a menos. O Ismael dos Santos dificilmente alcança a quinta colocação do Zé Trovão, mas se o PL eleger seis, o Ismael está dentro, né? Então é isso que a gente começa a observar aqui, começa aos poucos a analisar. No Republicanos, a Giovana de Sá tá na frente, seguida do Paulo Alceu e depois o Fabrício Oliveira e uma surpresa, né? O Jorge Guetem, que fez lá em torno de 170 mil votos na última eleição, tá só com 36.766 votos, com mais de 91% das urnas apuradas aqui no estado. Do Partido Novo, vamos dar uma olhada aqui, o Gilson Marques, ele é o primeiro. A questão é se o Partido Novo vai fazer deputado federal ou não vai fazer. Se fizer, o deputado eleito é o Gilson Marques, com 106.439. É claro que os comitês já vão fazendo os cálculos. Os comitês estão lá com a calculadora, né? Estão lá com a calculadora já tentando fazer essas projeções aí. No Podemos, a Paulinha está com 68.972. É a primeira colocada. No PSD, PSD já não tem ninguém daqui, né? Mas tinha uma disputa interessante entre Júlio Garcia e Raimundo Colombo, tá dando Júlio Garcia 87 mil votos, o Raimundo Colombo um pouco mais da metade, 45 mil votos. Depois nós temos aqui, ó, a gente pegar aqui o PT. O PT é os mais votados para federal. É Ana Paula Lima em primeiro, Pedro Kizá em segundo, Carla Aires em terceiro, mas tem ali da coligação Giovana Mondardo também. Seriam esses aqui. Deixa eu dar uma olhada, só tem o União aqui também, que tem o mais votado, o Fábio Chiochetti, com 67.486 votos. Isso para federal. Deixa eu dar uma olhadinha aqui para estadual também. Como é que tá? Um olho maior aqui nos nossos aqui da região, é claro. Nós temos aqui atualização do PL. Ana Campagnolo é a primeira, depois vem Massoco, Guilherme Colombo, Gessé Lopes, Camilo Martins, Ulisses Gabriel, Oscar Gutz, Marcos da Rosa já pulou uma posição aqui, né? Tá 1, 2, 3, 4, 5, 6, 7, 8, é o oitavo colocado do PL. Se ele permanecer em oitavo, a grande chance é que ele entre e conquiste uma vaga à reeleição. Depois nós temos aqui, vamos ver a posição do Ivan Nats e do Mário Debrandi. Ivan Nats avançou um pouco, tá com 30.366 votos, e o Mário Debrandi 27.733. Tem que contar aqui 1, 2, 3, 4, 5, 6, 7, 8, 9, 10. Você tem que fazer a conta aqui à mão. O Ivan Nats está entre os 20, mas o PL elege 14 ou 15 no máximo ali, né? Essa seria a projeção. Então, por enquanto, o Mário Debrandi e o Ivan Nats é muito difícil, né? Já o Tramontim, se confirmar mesmo aqui a vaga garantida do novo, o Tramontim é o mais votado, 31.052 votos, por enquanto aqui em Santa Catarina.
7: Tem definição agora, viu, Arnaldo, e ouvinte ligado aqui na Jovem Pan e também aqui na Clube. Em Sergipe, Fábio foi reeleito com 59,2% dos votos e Valmir Francisquinho ficou em segundo, ele do Republicanos, com 37,59%. Tem definição também em Goiás, Daniel Vilela é reeleito governador de Goiás com mais de 58% dos votos. Inclusive, agora há pouco, o candidato ao Senado, o Amin, ele conversou, fez uma coletiva de imprensa e a gente vai trazer agora o que ele disse nessa coletiva de imprensa que aconteceu agora há pouco. Acompanhe.
11: Eu acho que é uma tendência que eu posso considerar irreversível, de forma que, em homenagem ao trabalho de vocês, eu estou me colocando à disposição para responder sobre um fato concreto que ainda não está consumado, mas está suficientemente demonstrado, que é uma tendência, pelo que eu conheço da geografia de Santa Catarina, que se pode dizer irreversível.
12: Qual o sentimento nesse momento, senador?
11: Olha, o primeiro é do dever cumprido. Eu estou cumprindo um mandato, procurei me dedicar da melhor maneira possível e vou continuar até o último dia, o mandato vai até 31 de janeiro, vou continuar tratando dos assuntos com a mesma dedicação e com o mesmo viés ético que eu tenho procurado imprimir. Eu sou democrata. A democracia se materializa com o voto, com a escolha, e claro que você pode debater, comentar, criticar, mas é o resultado que vale. E eu quero desde já, ainda que não tenhamos os dados finais, dizer que não questiono números, não questionei nenhuma pesquisa durante a campanha e desde já desejo aos vitoriosos, eu não posso nominar todos porque não tenho aqui a apuração final, desejo que correspondam à expectativa do povo catarinense, principalmente, e do brasileiro, uma vez que a eleição mais importante é a nacional, e continuarei torcendo pelo sucesso do meu estado, pelo melhor atendimento possível às necessidades da nossa sociedade, especialmente infraestrutura, saúde, educação de qualidade e o conjunto de fatores que nos levam a ser um estado bem sucedido. Que ele continue sendo assim neste desafio que a situação do mundo determina. E, finalmente, torço pela resolução dessa crise institucional, que um pouco nós vamos tratar ainda neste mandato, mas não vejo perspectiva de uma solução sem uma renovação, da qual eu gostaria de participar. Mas, se a vontade do povo é outra, que aqueles que vão receber

0: Bolsonaro ficou aí na segunda cadeira com 25,21% das intenções de voto, Edson.
1: Muito bem, Gaspar também já totalizou aqui a votação, 100% das urnas apuradas, deu Flávio Bolsonaro com 71,16% contra Lula 20,67%, né? Cury com 2,81%, 3,20% Renan Santos, Caiado com 1,56% e o Zema com 0,38% dos votos, né? Para governador, já eleito, Jorginho Melo, 75,86% votou em Jorginho Melo e 14,15% Gelson Merizio e o João Rodrigues 7,89%. Tivemos também aqui nos votos válidos um comparecimento de 81.
0: Confirmado, viu? Carol Detone e Carlos já Bolsonaro são eleitos senadores por Santa Catarina. Neste domingo, com mais de 93,14% das sessões apuradas, eles tinham 2.522.000 votos, 33,42%, e 1.682.000 votos, 25,03%, até às 7:28. Em 2026, serão eleitos dois senadores em cada estado e no Distrito Federal para renovar 54 das 81 cadeiras. Por isso, cada eleitor votou em dois candidatos diferentes. Confirmado, então, Carol Detone e Carlos Bolsonaro, eleitos senadores por Santa Catarina.
1: Que foram os mais votados, inclusive em Gaspar também, 35,37% da Carol Detone e Carlos Bolsonaro com 29,62%. Aí o Espiridão Amin ficou com 12,42% da votação. Tivemos também já a finalização das urnas em Indaial. Indaial também já encerrou 100% dos votos. Aqui Flávio Bolsonaro 73,34%, 17,76% e Lula, 3,06% Augusto Cury, Renan Santos com 3,57%, mais votado inclusive do que o Cury, Ronaldo Caiado 1,56% e o Zema 0,48%, né? Tivemos aí dos votos válidos de 50.898, 41.000 pessoas e 41.003 compareceram para votar, 80,56% dos eleitores.
2: Muito bem, a gente já está alinhando aqui, eu estava fazendo os cálculos aqui, pegando cálculos aqui de alguns comitês também, sobre as bancadas aqui para a Assembleia Legislativa e para a Câmara dos Deputados. É muito difícil, porque eleição na proporcional não se oficializa nada ainda, mas com certeza os comitês já estão comemorando aí algumas eleições. É claro que a gente não está falando só da Júlia, a Júlia Zanatta, a Ana Campagnolo, que estão estourando assim uma votação surpreendente. Ana Campagnolo está com 360.000 votos para deputada estadual, seria a maior votação disparada, maior votação da história. Ela já foi a mais votada da última vez e essa vez a mais votada da história, Júlia Zanatta, está com mais de 500.000 de votos, 527.000, e a apuração nem acabou ainda aqui no estado. Mas falando dos nossos locais aqui, praticamente eleita Ana Paula Lima do PT, mas tem que ser matematicamente anunciado, né? Porque ela não perde mais nem a primeira posição no PT e o PT elege mais, assim como Jean Volpato do PT para estadual também da mesma forma. E aí nós temos outros aqui, o Tramontim vai depender muito dessa questão da legenda, mas certamente vai ser confirmada a eleição de Odair Tramontim. Nós temos dúvida quanto aos outros aqui. Há uma expectativa para Marcos da Rosa também, o Marcos da Rosa se reeleja deputado estadual. Então, para estadual a gente tem, eu tenho uma expectativa aqui de que Blumenau elegesse 4, talvez o 5º. E essa expectativa de 4-5, agora a gente pode falar, porque já passou a votação, era de que fossem entre Jean Volpato, Mário Debrandi, Tramontim e Van Nats, e o Marcos da Rosa, e o 6º, Napoleão Bernardes, entre esses 6, perdão. Por enquanto, vai se confirmando essa tendência de que pelo menos Jean Volpato, Marcos da Rosa e Tramontim. A gente tem que dar uma olhada no Napoleão aqui, né? Como é que tá dentro do partido. Vamos aproveitar aqui para dar uma olhada também, porque é muita informação aqui ao mesmo tempo. Mas o Napoleão é o terceiro, então vai depender dessa conta se o PSD faz o terceiro deputado estadual. E a gente vai acompanhando por aqui. Já a federal, Ana Paula Lima e Gilson Marques também a depender. A confirmação de que se o novo faz um deputado federal realmente seria Gilson Marques aqui da região e talvez o Ismael dos Santos aqui, que a gente continua acompanhando os números. João Paulo Clânio Bink seria um dos candidatos mais fortes. Parece que matematicamente já está muito longe aí da chance de eleição.
0: Tem informação chegando de São Paulo. Guilherme Derrite do PP foi eleito senador por São Paulo neste domingo. A segunda vaga para o Senado ficou com André do Prado do PL.
2: Não deu para as duas mulheres, né? Para Simone Tebet nem a Marina Silva, né?
0: E o informação que chega agora também, viu, Arnaldo? Tá reeleito Tarcísio reeleito, então, governador do estado de São Paulo.
2: É, e ali é interessante.

0: Tanto porque muitas dessas candidaturas ao Senado lideraram as pesquisas a campanha inteira. Mas houve essa onda, Flávio Bolsonaro, que a gente tem acompanhado aos últimos dias. As pesquisas mostravam ontem essa guinada de votos úteis, que fez com que em algumas pesquisas chegasse a empatar com o Lula, ou chegar muito próximo. É aquela projeção de que muita coisa acontece no dia seguinte. Ou no dia seguinte é mais gente que muda o voto, no dia que acorda e vai para a urna. No caminho da urna, muda o voto. E mudando o voto para presidente, acaba mudando o voto para senador também. Por isso, essa tendência desses senadores mais ligados ao Flávio Bolsonaro garantindo a eleição.
1: Com 90,02% das urnas apuradas no estado de São Paulo, então Tarcísio foi reeleito governador com 62,85% dos votos. Já Fernando Haddad, do PT, teve 36,22% dos votos, Arnaldo.
0: Muito bem, a gente acompanhando aqui então também o resultado das eleições. Nosso olho está aqui na região, mas também a gente vai atualizando aqui a eleição nacional, porque nós estamos com 64,8%, mas parece que está travando em 64,8% aí da apuração nacional, né? Está demorando aí a virem mais votos. Mas como o Flávio Bolsonaro tem 49,5, Lula 42,2, havia ou há ainda aquela expectativa de onde que vem esses outros votos aí, esses outros votos que estão faltando. Tem sim uma carga maior do Nordeste, mas também tem que dar uma olhada aí nos outros estados, porque agora até Tarcísio, quantos por cento em São Paulo ainda está aberto aqui, não? São Paulo, quantos por cento apurado até agora?
1: São Paulo a gente teve até mais de 90% das urnas apuradas.
0: E São Paulo era a expectativa que houvesse um equilíbrio ali entre Lula e Flávio. Não sei como é que está o resultado até agora de Lula e Flávio ali. No Rio de Janeiro já havia uma expectativa, o Rio de Janeiro está com 73%, de que o Flávio ficasse mais à frente. Em Minas Gerais tem aquela história de quem ganha em Minas ganha no Brasil. Minas está com 81% dos votos aqui. Deixa eu dar uma olhada aqui em Minas, como é que tá, porque lá praticamente, não sei se já confirmou o Cleitinho Azevedo já eleito lá, o governador, mas deixa eu dar uma olhada como é que tá para presidente lá, não é? Para presidente lá
1: ainda
0: em Minas. Ainda não, mas deve a qualquer momento vai oficializar ali, porque a diferença também é muito pequena e faltam 19%. Mas esses estados mais populosos, quantos votos que vem ainda e para quem vai? Se vai para Flávio ou vai para Lula? E os estados do Nordeste também, até porque o Sul andou mais rápido na apuração, né?
1: Exatamente, inclusive no estado do Paraná, a situação lá ainda não está definido, porque ainda não foi totalizada totalmente as urnas, mas a informação que a gente tem por aqui tá o seguinte: no estado do Paraná, para governador, o Sérgio Moro tá com 50,18% dos votos válidos e o Sandro Alex com 25,29%, com 99,17%. Ainda não se pode dizer que Sérgio Moro é eleito governador do estado do Paraná, justamente por conta dessa diferença. Não está 100% ainda totalizado, então está uma disputa
2: até o último voto, hein?
1: Exatamente, disputa acirrada no estado do Paraná. Então aí se vai haver ou não o segundo turno.
2: Exatamente. Na Bahia está 67,10% das urnas apuradas, né? E tivemos aí, por enquanto, Lula na frente, 64,93% dos votos, dados computados aí também até agora há pouco. Em Pernambuco, 75,06, com Lula na frente, 62,54 a 31,84. Já no Ceará também, temos aí Lula 61,7, né? Contra 32,53 de Flávio Bolsonaro, por enquanto, e votos em 68,44% dos votos apurados até então na região Nordeste, né? Vai contando voto a voto, né? E vai subindo aí também a votação aqui para, mas a diferença não muda muito, ainda continua aí de 42,25 de Lula para 49,58 de Flávio Bolsonaro.
0: Eu vou pegar, quer dizer, horários que eu começo a me arriscar aqui também na projeção, que é o seguinte, né? Mas é que a gente tá dando essa olhada aqui pelo mapa do Brasil, em que tá muito difícil para o Flávio Bolsonaro ganhar no primeiro turno e aumentar por causa desse percentual dos estados. A não ser que, exato, algum estado lá que você tenha a previsão de que dê mais Lula, uhum, o Flávio equilibre, não é? Mas os estados onde o Flávio teria mais votos são os estados que estão acabando mais rápido.
2: Sim.
0: E aí a tendência, é claro, que vai ficar o seguinte, né? A chance de ter segundo turno é muito grande, mas dificilmente o Lula vai encostar, vai se aproximar muito de Flávio Bolsonaro. Ainda vai haver uma certa distância. Estava abrindo aqui o estado de Goiás para ver, porque eu estava vendo Amazonas, pegando os maiores estados, né? Amazonas está meio equilibrado, né? 47, 45 aí o Flávio. Mas em Goiás, que o Caiado liderou lá a maior parte do tempo, ele com 91% dos votos, o Caiado é o terceiro com 12% dos votos apurados. Os votos do Caiado foram pro Flávio, praticamente. O Flávio, o Bolsonaro, 54%, Lula 30% e Caiado 12%. Até a candidatura do Caiado no estado dele, ele até há pouco tempo liderava lá, ele é um fenômeno de popularidade, falo isso porque eu estive 3 vezes lá, nesses 2 mandatos dele, comentários em geral, em todos os segmentos, e realmente o voto dele, o eleitor dele, fiel a ele, na última hora resolveu descarregar os votos no Flávio Bolsonaro.
2: Acabou colocando o voto no Flávio Bolsonaro, que tinha mais chance de bater de frente ali com o Lula, na verdade.
0: A questão,
2: né?
0: Foi o voto anti-Lula, o voto anti-Lula pesou.
2: Exatamente,
0: né?
2: Exatamente. Acabaram votando nele para ter, já que não tá tão bem nas pesquisas, então vou votar em quem pode ter um embate aí com o Lula também, né? Muito bem, agora são 7:46, 7:46, nesse momento 18 graus de temperatura.
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1: 7:47 agora, 7:47, estamos de volta por aqui com a Central das Eleições, trazendo voto a voto para você, ouvinte, que está sintonizado por aqui, tanto na Clube FM, como também na Jovem Pan FM Blumenau, nos 88,7 e nos 89,1. Você que está girando o dial aí do seu rádio, caiu agora por aqui nos estúdios da Rádio Clube, do grupo A Força do Rádio, da Jovem Pan. Eu, Maurício Catani, junto comigo por aqui, Arnaldo Zimmermann, Edson Gol, também está por aqui o repórter Gabriel Menezes. Vamos lá então para a apuração para presidente, com 64,81% das urnas apuradas. Flávio Bolsonaro tem 49,58%, Lula do PT 42,25%. Com esse resultado até agora, a gente tem segundo turno para presidente, Arnaldo.
0: Eu estava olhando aqui o Rio de Janeiro ainda não está definido e está por um fio ali, né? O Douglas Ruas, que praticamente a eleição do Eduardo Paes era algo certo, né? Pelos especialistas e pelos grupos de campanha. Mas o que está dando lá? Está dando Douglas Ruas em primeiro com 50,3 e Eduardo Paes em segundo com 41,6. Lá tem 73,5% dos votos. Falta muita coisa ainda, mas a surpresa é o Douglas Ruas estar na frente do Eduardo Paes e com chances reais de ganhar no primeiro turno a eleição lá para governador, no efeito da onda Flávio Bolsonaro. Até porque lá no Rio de Janeiro, para presidente, o Flávio Bolsonaro tem 53,3, o Lula 39,1. Então, os votos do Flávio Bolsonaro estão turbinando os candidatos do PL e aqueles que estão aí coligados com o PL.
2: Exatamente. Ainda falando mais uma vez do Distrito Federal, está quase terminada a votação também, a apuração, aliás, 99,51% dos votos computados, né? Não era para dar segundo turno, era para ser em primeiro turno, né? Mas a diferença está pequena aí para chegar e dar o primeiro turno. 49,91% para Celina Leão e Leandro Graz com 34,49%. 99,51% apurado, né? Faltam aí menos de 34 sessões para ser apurada. Dificilmente ela vai conseguir chegar aí a fazer o primeiro turno com 49,91%. Lembrando que o Distrito Federal elegeu também como senadoras Michele Bolsonaro, né? E Bia Kicis, são duas senadoras aí do Distrito Federal. Vamos ver, vai ter segundo turno também, pelo jeito, no Distrito Federal.
0: Vamos acompanhando aqui a apuração dos votos, você acompanha aqui na Clube FM e na Jovem Pan, a gente segue aí, já seguimos aí o voto a voto aí nas urnas, não é? Agora a gente vai seguindo aqui na somatória dos votos, vamos aqui Santa Catarina atualizando aqui a votação em Santa Catarina, quanto é que tá agora aqui, não é? Já tá prestes a fechar aqui, vamos lá que atualização aqui no site do TSE, com os votos em todos os estados, aqui parou no 93,8% dos votos apurados. Flávio Bolsonaro, 66,5%, Lula, 25%. Deixa eu dar uma olhada aqui pro governador, a gente continua com o Jorginho Melo, já reeleito matematicamente, mas com 68,7%. Tá muito difícil pro João Rodrigues alcançar o Gelson Merizio na segunda posição, né? Merizio tem 15,7%, João Rodrigues 13,5%. 0,5%. Essa era uma expectativa que tinha, né? De que o Borizio poderia ultrapassar e ficar na frente. Carol Detone, já foi atualizado, foi matematicamente, não foi confirmado, né, o Catani, a Carol Detone como senadora, não é?
1: Não, já foi.
0: Já foi? Já foi
1: aquilo? Carol Detone e Carlos Bolsonaro já são eleitos.
0: Porque no site TSE não informam matematicamente eleitos aqui, não é? Mas a Carol Detone 33%, Carlos Bolsonaro 25%, a mim 15%, não mudou, né? Décio 10%, a Frânio 8%. Não mudou. A gente observa aqui se mudou alguma coisa para deputado, pelo menos na lista aqui dos mais votados. É incrível como a lista de deputados federais, como o PL e o PT protagonizam, não é? O PT por duas candidaturas, Ana Paula Lima e o Pedro Kizai, o PL com Júlia Zanatta, Jair Renan Bolsonaro e Sargento Lima, os mais votados do estado. E para deputado estadual, já mistura um pouco mais. Aí tem PL, Ana Campagnolo, depois Luciana Carminati do PT, e depois vem União muito forte. Sérgio Guimarães em terceiro, Doutor Vicente do União também em quarto. O quinto colocado é o Lucas Neves do Republicano. A gente lembrando que a conta, a soma para eleger deputado não é assim, é por legenda, não é? E você tem que contar o voto por legenda, tem que contar as sobras e tudo isso. Mas já dá um parâmetro de quem são os mais votados aí no estado.
2: E essa demora justamente para fazer a definição do primeiro ou segundo turno, se vai ter primeiro ou segundo, ou primeiro, só primeiro ou segundo turno aí no Brasil, depende também dessa votação aí do Nordeste, que está muito lenta. Para ter uma ideia, a Bahia está com 67% ainda, 67,10% dos votos apurados. A região aí, o Pernambuco, 75,06%, também o Ceará com 68,44%, e também temos aqui o Pará, que Lula tem uma pequena vantagem, 3%, menos de 3% aí sobre Flávio Bolsonaro, está em 83,2%. Mais votos entrando que podem mudar esse cenário aí também. Nesse momento, 49,58% a 42,25% aí no cenário nacional. Flávio Bolsonaro, por enquanto, na frente, mas ainda temos segundo turno.
0: Vamos confirmar aqui, verificar se já confirmou Minas aí, né? Com o governador eleito também, não é? Porque
1: não, ainda não.
0: Ainda não, oficialmente, tá?
1: Oficialmente não, com 81,15% das urnas apuradas lá em Minas Gerais. O Cleitinho Azevedo do Republicanos tem 54,92% e o Patros tem 26,25%, ele que é candidato do PT.
0: Muito bem, até porque ainda daria, matematicamente, daria para tirar essa diferença, o que é muito difícil, né? Mas ainda matematicamente ainda seria possível aqui, não é? E o cenário nacional, como o Edson estava dizendo, não se altera muito, né? Você fica aqui no atualizar, aqui no site do TSE, mas não se altera muito nem o percentual dos votos dos candidatos, nem o percentual da apuração. Tá parada aqui a apuração no Brasil em 64,8% ainda, não se avança, então essa é a expectativa. É claro que as torcidas nos comitês, as torcidas em casa e tudo, elas vão acontecendo, né? Mas ainda há muito voto para ser apurado no país. Já em Santa Catarina, vamos ver se já atualiza um pouco, que agora a Santa Catarina, a expectativa aqui é para deputado, né? É para deputado estadual, para deputado federal, para saber quem é que a soma das bancadas e tudo mais, porque no restante já está definido também o governador do estado, definido o Senado e definido também que a posição aí para presidente não muda muito. Então a questão é deputado estadual e deputado federal, Catani.
1: É isso, trazendo agora a nível nacional com 64,81%, Flávio Bolsonaro tem 49,58% e Lula tem 42,25%. Tá chegando imagens por aqui da comemoração, já viu, do Jorginho Melo, tá acompanhado inclusive do senador agora, Carlos Bolsonaro. A gente está trazendo aqui essas informações aqui para o nosso ouvinte que está com a gente. Eu vou tentar conectar, na verdade, por aqui, essa entrevista coletiva que o Jorginho Melo vai conceder dentro de alguns minutos. Eu vou pegar aqui o link, na verdade, eu te passo para você, viu, Edson?
0: Sim.
1: Então, daqui a pouquinho, então, a gente tem esse pronunciamento, então, do Jorginho Melo, reeleito, então, governador aqui do estado de Santa Catarina. Informação essa que vai chegando por aqui, viu, Arnaldo?
0: Vamos acompanhando por aqui, então, né? A projeção, por enquanto, que se faz, que é o que o pessoal vinha fazendo para deputado estadual, os comitês e mais alguns colunistas políticos, é de que o PL podia eleger até 14 deputados estaduais, variando ali de 13 a 15, mais ou menos isso. Então a gente vai acompanhando aqui, deixa eu ver aqui, Santa Catarina, cadê os candidatos aqui do PL? Deixa eu ver como é que está o Marcos da Rosa aqui, e a gente explica para o ouvinte que essa observação é em cima dos candidatos aqui de Blumenau, para saber quais são as chances aí de eleição. Então nós temos aqui 1, 2, 3, 4, 5, 6, 7, 8, o nono colocado é o Marcos da Rosa. Ele está com 43.872 votos. Mas é o seguinte, né? Até a 14ª candidatura, a 14ª está com 39 mil. Quer dizer que se fosse a projeção de eleger até 14, ainda é claro, pode vir votos de alguma região e mudar um pouquinho esse cenário. Mas talvez não muito. Já o Ivan Nats tem 34.352 e o Mário Hildebrand 24.603. Muito mais difícil para alcançar esse patamar. São 2, 4, 6, 8, 10, 12, 14, 16. O Ivan Nats é o 17º e o Mário Hildebrand é o 20º colocado no PL. Só que o Mário tem 24 mil votos, 24.603. Então, matematicamente, não tem mais como ele alcançar uma das 14, 15 posições. Não tem mais voto para isso. Teria que viu, o Blumenau já encerrou, que seria a principal votação dele. O Ivan Nats é a mesma coisa, né? Blumenau já encerrou. Teria que vir uma urna mágica, algumas urnas mágicas em algum local, que é muito difícil acontecer. No caso do Ivan Nats, ele tem 34 mil, ele tem 10 mil votos a mais que o Mário. Isso até surpreende alguns, não é? O atual deputado contra o ex-prefeito, mas o Ivan, para poder se encaixar nesses 14, 15, se eleger, ele teria que superar, aumentar essa votação e superar os seus principais adversários aqui. Deixa eu dar uma olhada, ele é o 17º, então ele teria que alcançar pelo menos aqui os 38 mil votos do Bruno Souza. 4 mil votos, que é o 15º. E a Chica do Skudlark é a 14ª com 39 mil. É uma missão difícil. Do Mário Hildebrand, praticamente impossível. Do Ivan, muito difícil. E o Marcos da Rosa está com muita facilidade e com chances de garantir a sua reeleição.
2: Muito bem, informações aqui na Clube, agora 7h57, 7h57. A gente vai para o intervalo rapidinho, daqui a pouco a gente pode voltar com mais informações. Catani, o que você acha?
1: A gente está recebendo por aqui os vídeos do pronunciamento do Jorginho Mello, inclusive eu vou te encaminhar agora aqui, viu, Edson? Porque o Jorginho Mello está falando neste momento sobre o resultado da eleição aqui em Santa Catarina, ele que foi reeleito. Vamos acompanhar então às 7h58, às 7h58, Jorginho Mello, nesse momento, faz o pronunciamento falando aí do resultado da eleição para você que está acompanhando a gente aqui na Clube FM e também na Jovem Pan. É o grupo A Força do Rádio junto com você. Acompanhe.
4: Mas focado no trabalho. Então, estou muito feliz por ter. Eu sempre digo que época de campanha, para mim, é época de colheita. E a colheita deu boa. Eu quero agradecer, o povo aqui do Timão que está lá atrás, está entupido de gente. Agradecer esse pessoal que está aqui na minha retaguarda e depois vou agradecer todos lá. Pelo trabalho que cada um fez. Dedicação, não tem dia, não tem hora. Uma campanha é uma coisa muito trabalhosa. Mesmo você tendo feito um bom governo, um bom trabalho, mas mesmo assim ela é trabalhosa. Você tem que. Nós tínhamos 200 e quantos deputados? 291 deputados. De todas as regiões, você tem que ouvi-los, motivá-los, incentivá-los. Isso não foi fácil, mas graças a Deus, a gente, dentro do que a gente já previa, o Fábio sempre esteve ao nosso lado, nos orientando, nos falando. O Bruno, o Felipe, o Tijuca, que é meu mano, a Nara, a Dani, o Marcelo, a Lu, o Grando, o Eloy, toda a Vânia, todos vocês, o Cleberson, todas as pessoas que nos ajudaram como centravantes. E o time que está ali atrás, um time de gente que é de ganhar jogo. Então eu estou muito feliz também por ter feito os dois senadores, a nossa chapa. A gente trabalhou muito para isso. Eu pedi voto em todos os momentos, pro Carlos, para Carol, para Carol, para Carlos. Aquilo que a gente fez, aquele joguete na televisão, né, Fábio? Quem vota em Carlos, vota em Carol. Quem vota em Carol, vota em Carlos. E eu gravei isso para dizer para as pessoas da importância. A importância de nós eleger os dois senadores para ir para Brasília defender Santa Catarina. Então, estou muito feliz, eu quero agradecer. Ficar à disposição de vocês, se vocês querem perguntar alguma coisa, não passem vontade. Mas...
1: Tá, então, portanto, o pronunciamento feito pelo governador Jorginho Melo, agora reeleito governador do estado de Santa Catarina, em um trecho aí de uma entrevista coletiva que ele concedeu agora há pouco. Como ele disse, ele está muito feliz de ser reeleito governador aqui do estado, Arnaldo.
0: Muito bem, a gente segue aqui. Olha, também a gente falava aqui dos possíveis eleitos aqui de Blumenau a deputado. A gente tem que contar o Napoleão Bernardes, que o Napoleão Bernardes está com menos votos do que a maioria desses candidatos em Blumenau que a gente tem falado, 33.592, mas a chance muito grande de confirmar a eleição, porque ele é o terceiro colocado do PSD. E havia uma expectativa aí que o PSD possa fazer mais do que três, não é? Posso fazer até mais, mas o terceiro poderia estar garantido. Então, a chance aqui, a gente está dificuldade de fazer a projeção aqui, não é? Mas a chance de que nós tenhamos eleitos deputados aqui hoje está maior para, vamos contar aqui, a deputada estadual Tramontinho do Novo, Jean Volpato do PT, Marcos da Rosa do PL e Napoleão do PSD. Para deputado federal, Ana Paula Lima do PT, se considerar a região Gilson Marques do Partido Novo, e haver aqui a gente acompanhar a situação do Ismael dos Santos, que o Ismael dos Santos não está longe, então há essa possibilidade aqui também ainda de conquistar uma vaga, mas tudo depende de cálculo, né? Tudo depende de cálculo aqui. Deixa eu ver se atualizou alguma coisa, que não tá mais andando em Santa Catarina. O Ismael é o, deixa eu ver, primeiro, segundo, terceiro, já perdi a conta aqui, quinto, não, já perdeu posições aqui o Ismael. Já perdeu posições pro Daniel Freitas e pro Ricardo Guidi. Né? Então tá mais difícil para o Ismael conquistar uma das vagas aí no PL, né?
1: Na verdade, a gente está com esse problema, na verdade, em relação à apuração dos votos, deu uma travada geral, viu, Arnaldo? Não somente no nível Brasil, como também outros estados também, não está sendo atualizado ainda. Provavelmente as mídias ainda das regiões mais distantes estão chegando, na verdade, então, portanto, está tendo esse travamento, então, por enquanto.
2: A gente falou antes agora da Bahia também, estava em 67.10, né? E adivinha, continua em 67.10. Não avançou em nada aqui a apuração também. Aconteceu isso também em Pernambuco, 75,06%, e temos também aí a região do Ceará também, o estado do Ceará, 68,32%, também não andou em nada aí a votação, a apuração, aliás, desses votos nessa região. Parece deu uma travada geral, né?
0: Geral, até em Santa Catarina. Agora, deixa eu fazer um registro aqui antes que venha algum ouvinte, alguém dos comitês aqui, talvez fazer uma correção, né? Aí se fizer a correção também é importante, mas quando eu falava aqui dessa projeção, eu tava falando da projeção que o pessoal dos partidos tinha antes da eleição. Só que como nós temos aqui para deputado estadual e deputado federal duas candidatas que dispararam na votação, a Ana Campagnolo do PL, a estadual, e a Júlia Zanatta federal, isso mexe com a soma de vagas, na tanto para a Câmara como para a Assembleia. Então há uma chance de que o PL faça mais deputados do que estava previsto. E aí pode sim ampliar a chance para Ivan Nats a estadual e o Ismael dos Santos a federal, nesse caso. Se os fenômenos aqui, Júlia Zanatta estadual, Júlia Zanatta federal e Ana Campagnolo a federal, essa quantidade de votos ajudar a mexer nessa composição aí de deputados. Vê que a eleição na proporcional é um pouco difícil, né? A gente tem que esperar aqueles milímetros finais aí para saber o que vai dar, não é?
2: Muito bem, agora são 8:04, 8:04, 18 graus de temperatura, a gente vai a intervalo, daqui a pouco a gente volta com mais informações aqui também para você. 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
4: Clube, 8:07, 18 graus a temperatura.
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4: Muito bem, vamos voltando aqui então, e agora que o TSE também já tem feito o cálculo parcial das vagas aqui em Santa Catarina, já que nós estamos aí com 90, deixa eu dar uma atualizar aqui, porque a cada momento muda tudo aqui na votação também, já está com 94,8% das urnas apuradas em Santa Catarina, e a deputado federal, o PL, a expectativa é eleger 7 deputados federais agora, aumentou exatamente aquilo que a gente previa, que a votação da Júlia Zanatta para federal e da Ana Campagnolo para estadual podiam aumentar a bancada do PL. O Ismael dos Santos, só que o Ismael está em oitavo lugar, então nesse momento ele estaria com o primeiro suplente aqui do PL. O João Paulo Kleinubin, 1, 2, 3, quarto suplente por enquanto. Já no PT, a Ana Paula Lima sendo a mais votada aqui, então, o PT tem a expectativa, deixa eu dar uma olhada aqui, o PT tem a expectativa de eleger 3 e Ana Paula Lima é a mais votada, que são os candidatos daqui. Deixa eu dar uma olhada aqui, o Partido Novo tem essa expectativa de uma vaga, a se confirmar, Gilson Marques é o primeiro que está disparado em primeiro lugar, então são os candidatos daqui com chance de eleição. A estadual, aquela mesma situação do Ivan Nats, não é? Vamos ver aqui, estadual, só primeiro vou Partido Novo, que é o Tramontim, expectativa de 2 vagas, Tramontim é o primeiro, essa posição dele não muda, ele vai ser o primeiro colocado, então, nessa projeção aqui estaria eleito, o Tramontim. No PT, o Jean Volpato, que é o, deixa eu dar uma olhada, o segundo colocado, e o PT, a projeção aqui do TSE é eleger 5. Vamos ver quem mais aqui, o PL, né? O PL que a gente estava aqui de olho, o PL, a expectativa é eleger 16, aumentou então, não são mais 14 nem 15, é 16. E nesse momento, 1, 2, 3, 4, 5, 6, 7, 8, 9, o Marcos da Rosa é o nono. O Ivan Nats seria o primeiro suplente, 17º colocado, primeiro suplente nesse momento, mas ele está muito próximo do Jair Mioto, que é o 16º. Ele está com 100 e poucos votos. Quer dizer, nesse momento o Ivan Nats estaria perdendo a eleição por 100 e poucos votos a deputado estadual, você vê, né? Mas como ainda faltam aí quantos por cento? Faltam 5,2% dos votos, ainda pode tirar essa diferença e conquistar a vaga. Já para o Mário Hildebrand, praticamente, como a gente já falou, não é? O Mário Hildebrand, muito distante, com seus 24 mil votos, ele é o 20º colocado, 17º, deixa eu ver, 18º, 19, 20, o vigésimo colocado aqui, e a votação dele está muito abaixo, ele não tem como tirar esses 10 mil votos, 11 mil votos aí nessa situação. O Napoleão também, o Napoleão é o seguinte, olha, o PSD deve eleger 3 aqui, segundo o TSE. O Napoleão está 3 mil votos na frente do quarto colocado. Então, no caso da equipe do Napoleão, é somente fazer figa agora para que o quarto colocado não alcance, não é? Nesses 5% de votos que faltam para serem apurados. Esse é o panorama aqui. Deixa eu ver se eu não esqueci ninguém aqui de Blumenau, né? Deixa eu ver, eu não cometi o erro de esquecer alguém aqui. Mas esses seriam os candidatos aqui agora, na reta final, na chegada, com chance aqui de eleição. Alguns praticamente já garantindo a sua eleição e outros aí brigando ainda pela última vaguinha.
7: Agora, 8h11, 18 graus a temperatura. Olha, deu uma andada agora no site aqui também, né? Atualizou um pouquinho, né? Por exemplo, a Bahia saiu ali do seu 67, foi para 84,96%. Aliás, deixa eu voltar aqui, Bahia. Aliás, foi para 70,54% dos votos, já para 72,84% agora, né? Também tivemos uma atualização aqui em Pernambuco, já subiu mais um pouquinho, está em 81,5%, parece que agora está andando, né? E tivemos também aqui no Ceará também, uma atualização foi para 74,08%. E com isso também mudam os números do panorama nacional. O Pará também tem uma atualização, 86,47%. Aí, Catani, parece que para nível Brasil também já deu uma atualizada aí também,
8: subiu,
7: né?
8: Subiu 88,46% das sessões apuradas em todo o Brasil. Flávio Bolsonaro tem 48,19% e Lula do PT 43,80%.
7: Cerca de
8: vai
7: menos.
8: Vai dando segundo turno.
7: Menos de 5%. Você vê que tem uma diferença um pouquinho maior antes, né? Tava em 7%, agora tem menos de 5% a diferença de Lula, de Bolsonaro para Lula, que por enquanto vai dando Flávio Bolsonaro também na frente, mas ainda temos o segundo turno, né, Arnaldo?
4: A maioria dos estados nordeste estão nessa faixa dos 80%, e se confirma essa vantagem do Lula sobre o Flávio, eu tô vendo aqui o Maranhão, por exemplo, né? 62 Lula, 32 Flávio, que acho que é mais ou menos essa toada aí pelo Nordeste, né? A maioria, Lula não faz mais, o PT não faz mais aqueles 70, 75% que fazia antes, mas essa diferença é a suficiente para garantir o segundo turno. E olha, eu gosto de me arriscar nessas coisas, né?
7: Vamos lá.
4: E dá para dizer que o seguinte, tá 48-43, isso. A não ser que a gente tenha algum estado que a gente esqueceu aqui, algum estado bem populoso, que o Flávio tem uma vantagem muito grande, um ou outro. Se não, a tendência já tá com 4,4% a diferença pro Flávio. Uhum. A tendência é que fique na faixa dos 3%, 3 e poucos%. Pode mudar, pode ser até menos 2, pode ficar nos 4. Mas a tendência é com esses votos despejados que faltam do Nordeste e de outros locais, que a diferença fique aí talvez 3,5%, um pouco mais. Projeção aqui é um pouquinho de chute, mas é a projeção mais ou menos em cima dessa, se pegar todos os estados que faltam 20%, faltando nessa diferença de Lula fazendo o dobro, pelo menos, daria mais ou menos isso, cairia 1% em nível nacional.
7: Quando se falava de pesquisas, todas as pesquisas falavam que dava primeiro Lula e depois Bolsonaro, né? No caso, a diferença era sempre pró Lula e Bolsonaro em segundo. Nesse caso, daí, matematicamente empatados. Segundo a margem de erro, estava empatado. Só que aqui está se configurando outra coisa, né? Tá Bolsonaro na frente com o Lula em segundo lugar. O que também é um empate técnico, né?
4: Não deixa. Nesse
7: caso de pesquisa,
4: e
7: né?
4: E não chega a ser um erro exatamente das pesquisas. Não. Até tinha pesquisa que já botava o Flávio ali empatado.
7: Sim, sim.
4: Tinha até pesquisa que estava 0,5% na frente no primeiro turno, mas aquela tendência das pesquisas divulgadas ontem, de que o Flávio encostou no Lula, é aquilo que a gente falava antes. Ela não parou. O próprio diretor lá da Quest, comentando ontem na Globo News, dizendo, a coleta da pesquisa parou 6 da tarde. As pessoas continuam depois das 6 da tarde do sábado e no domingo ainda, decidindo o voto. Então, aquele crescimento do Flávio não parou às 6 da tarde quando parou a pesquisa. Continuou e, pelo jeito, continuou o suficiente para passar o Lula.
7: Exatamente. Não chega a ser um erro, como você falou, nas pesquisas, mas mostrou bem o resultado do que a gente ia ter, e realmente ia ter um segundo turno. Agora vamos esperar o que vai dar no segundo turno e vamos ver as pesquisas que vão ser feitas também a respeito, né?
8: Subiu, atualizou, hein? 89,45% das sessões apuradas em todo o Brasil. Flávio Bolsonaro tem 48,11% e Lula do PT 43,91%. O que chama atenção por aqui, viu? Ainda lá no estado do Paraná, ainda não tem uma definição se vai vai pro segundo turno ou não.
7: Ainda?
8: Olha só, com 99,72% das sessões apuradas, Sérgio Moro tem 50,13%, enquanto Sandro Alex tem 25,34%. Voto a voto, disputa lá no estado do Paraná para ver se vai ter segundo turno ou não. Lembrando que Sandro Alex é o candidato do governador Ratinho Júnior, que estava até então no poder, e lá no Paraná, então, tá dando Sérgio Moro com 50,13% dos votos. Fazendo uma passagem rápida por aqui, no Rio Grande do Sul, então, foi eleito o Zuco com 58,03% dos votos. Outras regiões por aqui, em Minas Gerais ainda a gente não tem definição, o Cleitinho Azevedo está com 55,12% e o Patros está com 26,21%, com 86,13% das urnas apuradas neste momento. Situação lá no Rio de Janeiro também com 81,50%. O Douglas Ruas está com 50,01% dos votos e já o Eduardo Paes está com 41,97%. Em São Paulo, Tarcísio foi reeleito governador do estado paulista com 62,75%, com 93,90% das urnas apuradas. Essas são as informações, então, do giro que a gente está fazendo por aqui para você que está ligado aqui na Clube nesta noite, né? E lembrando que amanhã a gente vai trazer todos os detalhes no Bom Dia Clube, né? Essa repercussão, na verdade, dos resultados das eleições aqui no estado de Santa Catarina e também no Brasil. Agora são 8:16, agora 8:16, a gente segue por aqui atualizando você com os resultados das eleições para você que está sintonizado aqui na Clube FM, com 89,94% ainda então das sessões apuradas. Flávio Bolsonaro com 48,07% e Lula com 43,94%, Edson.
7: Estados ainda que tem a votação e a apuração em aberto, 75,56% apurados na Bahia, né? E na Bahia tá dando aí primeiro turno também com relação ao governador, né? Primeiro turno, o Jerônimo Rodrigues está com 54,33%, seguido do ACM Neto com 45,14%. O terceiro, o quarto, o quinto e o sexto não chegam a 0,5% na votação. É o que chama atenção, né? Jerônimo Rodrigues, 54,33%, o ACM Neto com 45,14% dos votos também.
8: Agora são 8:17. Agora há pouco a gente ouviu o pronunciamento, então, do Jorginho Mello em uma coletiva de imprensa. E agora, quem fala também com os jornalistas é o senador eleito que ficou na segunda cadeira, garantiu a segunda cadeira, Carlos Bolsonaro. Vamos acompanhar então, para você que está acompanhando aqui a Central das Eleições, o que disse então, desta vez, o senador agora eleito por Santa Catarina, Carlos Bolsonaro. Acompanhe.
9: Pessoal, não vou citar nomes aí por questões de privacidade, e todo esse time que está comigo aqui do meu lado, sem eles nós não conseguiríamos chegar na vitória que o governador conseguiu, e nem eu chegaria até onde cheguei. Desde o primeiro momento que eu pisei aqui em Santa Catarina, faz mais ou menos uns 10 anos, eu sempre estive por perto, sempre andei por Santa Catarina, sempre ajudei a eleger parlamentares por Santa Catarina. Sempre foi da minha índole ajudar os outros e não procurar muito aparecer. Então é um grande defeito que eu tenho, porque político tem que aparecer, tem que se mostrar. E ao longo desse tempo eu me aproximei mais, bati uma votação histórica.
8: Tá aí então, portanto, um trecho da fala de Carlos Bolsonaro numa entrevista coletiva que aconteceu agora há pouco.
7: Muito bem, nós estamos aqui ao vivo com a deputada federal Ana Paula Lima, já praticamente confirmada a sua reeleição a deputada federal, ela que aqui de Blumenau está em linha conosco. Deputada Ana Paula, boa noite.
10: Boa noite, Arnaldo. Boa noite a todos os ouvintes.
7: Deputada Ana Paula, primeiro parabéns aí, praticamente confirmada a sua eleição, a mais votada aqui de Santa Catarina pelo PT, a segunda mais votada do estado. Primeiro saber da sua perspectiva que tinha nessa eleição, a senhora praticamente aumentando os seus votos, garantindo antecipadamente essa eleição. Queria saber como é que recebe esse resultado parcial aí na sua reeleição, deputada.
10: Primeiramente, eu quero manifestar minha gratidão ao povo catarinense que consagrou mais uma vez o voto de confiança no nosso mandato. Foi um mandato que teve muito trabalho nesses 3 anos e 9 meses, de muitas realizações, de muita defesa do povo brasileiro no Congresso Nacional, representando o povo brasileiro, mas principalmente ao povo catarinense, e um mandato que deu resultado para a nossa gente, na defesa das políticas públicas, na defesa da democracia e da soberania do nosso país, e de investimentos do governo do presidente Lula para o estado de Santa Catarina. Todos os 295 municípios do estado de Santa Catarina receberam recursos do governo federal e hoje nós conseguimos visualizar obras importantes no nosso estado, independente de quem governa o estado, independente de quem é o gestor do município, mas essa forma democrática, respeitosa de retorno dos investimentos para o nosso estado. Então eu fico muito feliz. Eu passei, Arnaldo, 3 anos e pouco aí, muito trabalho percorrendo o nosso estado, ouvindo muito a nossa gente, levando para a Brasília, né, a solução dos problemas do povo catarinense. Então eu acho que foi uma consagração do trabalho que a gente realizou durante todo esse período. E muito feliz neste momento. É no final dessa grande festa da democracia que aconteceu no dia de hoje, sem nenhuma intercorrência aqui na nossa região. Eu fui uma deputada que sempre respeitei muito os nossos adversários políticos. Acho que respeito e educação é muito bom. E que a gente possa conviver com os diferentes, com os divergentes, é esse meu posicionamento que tenho durante toda a minha trajetória da vida pública, tanto na minha profissão como enfermeira, quanto também nos mandatos que obtive aí com respeito do povo catarinense.
4: Deputada Ana Paula, a gente está vendo aqui a sua votação como a segunda mais votada do estado, por enquanto quase 197 mil, faltando pouco para concluir, e vai se confirmando que a sua coligação do PT, a federação do PT, vai fechando com 3 deputados federais. Quer dizer, tem um aumento na bancada estadual e tem um aumento na bancada federal do PT, apesar dos votos do Lula aqui não superarem aquela margem tradicional aqui no estado, né, deputada?
10: Sim, tanto a bancada federal, estávamos apenas com 2 parlamentares no último mandato. Você sabe, Arnaldo, que eu já perdi a eleição por um voto em 2018, mas 2022 fizemos um bom trabalho e fomos consagrados aí com quase 150 mil votos. E agora, muito feliz, a gente está quase atingindo a marca de 200 mil votos. Isso também aumenta os nossos representantes, né, da nossa coligação, da Frente Democrática, lá no Congresso Nacional. E também a surpresa muito grande de um trabalho bem realizado aqui de Jean Volpato, que se elegeu um deputado estadual com uma votação expressiva também, e vamos
4: deputada Ana Paula conversando conosco. Por favor, deputada, estamos ouvindo.
10: Aumentamos também a nossa representação na Assembleia Legislativa. Eu acho que quem ganha é o Vale do Itajaí, o estado de Santa Catarina, com uma boa defesa aí do povo catarinense.
4: Lhe chama a atenção, lhe surpreende o fato de Flávio Bolsonaro ficar na frente no primeiro turno de Lula em todo o país?
10: Olha, eu acho que a eleição ainda não computamos todos os votos ainda, mas foi uma votação acirrada. Estamos aqui no comitê nosso eleitoral aqui em Blumenau, aguardando o resultado final, e já estávamos preparados aí para o segundo turno, e vamos fazer uma boa disputa também no segundo turno, até porque o presidente Lula fez uma boa gestão no nosso país, tirando o país do mapa da fome, garantindo emprego e renda para o nosso povo, o Brasil soberano, abrimos novos mercados internacionais, transitamos de uma forma muito tranquila no aumento, inclusive, das políticas públicas do nosso país. Eu acredito que num segundo turno nós vamos fazer uma bela eleição, consagrando aí a reeleição do presidente Lula.
4: Tá certo. Deputada Ana Paula, parabéns aí pela votação e pela reeleição, né? Sucesso no trabalho. A gente tá à disposição aqui na Clube FM, na Jovem Pan, para entrevistas e também falar sobre o trabalho em Brasília. Muito sucesso e obrigado pela entrevista.
10: Muito obrigada, Arnaldo. Um abraço afetuoso a todas e a todos.
4: Abraço. Deputada federal Ana Paula Lima conversando conosco, então, uma das candidatas reeleitas aqui, e a gente já falava sobre essa projeção, então, agora não se muda mais essa votação. Ela citou aqui o Jean Volpato, também eleito deputado estadual. A gente segue acompanhando os outros candidatos aqui, que nós vamos tentar contato também com os candidatos que já estão garantindo a sua eleição aqui, os candidatos de Blumenau e aqueles que estão na expectativa ainda do fechamento total das urnas. Quando eu falava fechamento total, eu tô aqui com o Catani e o Edson também pra gente ver, porque a qualquer momento fecha aqui Santa Catarina também, faltam menos de 2% dos votos em Santa Catarina também para fechar a votação. E agora é a continha, aquela continha de padeiro ali para ver se quem é que entra, quem pega as últimas vaguinhas ali, né?
8: Exatamente, né? Agora trazendo informação que o PL elegeu 16 senadores em todo o Brasil. As eleições 2026 colocaram em disputa 54 vagas no Senado, 2 por estado e 2 pelo Distrito Federal. Isso significa a renovação aí de 2/3 das 81 cadeiras da casa. Os dois candidatos mais votados em cada estado neste domingo são eleitos para os mandados de 8 anos. Cada eleitor votou em 2 nomes para cada cargo. Com os senadores, então, eleitos do PL até o momento: Márcio Bittar, Michele Bolsonaro, Bia do PL Distrito Federal, Gustavo Geyer do PL de Goiás, Reinaldo Azambuja do PL do Mato Grosso do Sul, Capitão Contar do PL do Mato Grosso do Sul, Zé Medeiros do PL do Mato Grosso, Felipe Barros do PL do Paraná, Dr. Fernando Máximo do PL de Roraima, Bruno Scheid do PL também de Roraima, Nicolete do Roraima, Sanderson do PL do Rio Grande do Sul, Carol Detani aqui de Santa Catarina, assim como Carlos Bolsonaro, e também aparece aqui na lista André do Prado e Eduardo Gomes, Edson.
7: Muito bem, o Distrito Federal terminou também a apuração, agora a Celina Leão e o Leandro Graça estão no segundo turno, passo raspando aí, 49,93% para Celina Leão contra 34,47% para Leandro Graça também, né? Que elegeu, mais uma vez, repito aqui, Michele Bolsonaro como senadora e também a Bia Kicis, ambas, como o Catani falou, do PL também, 29,05%, 27,44% aí nessa eleição. E então, tivemos atualização aqui, tá em passo tartaruga o negócio aqui, né?
8: 91,13%.
7: Agora, continua 47,97% para Flávio Bolsonaro e 44,06%. Beira ali os 3% a quase 4%, né? Quase bate 4% a diferença do primeiro para o segundo colocado. Na Bahia, nós tivemos, deixa eu ver a atualização aqui também, 78,16% dos votos computados, 65% Lula, 29% Flávio Bolsonaro. Já aí em Pernambuco, no estado de Pernambuco, atualização agora 87,17%, andou um pouquinho mais ali e tivemos 62,83% no momento e 31,59% para Bolsonaro. Lula na frente com 62,83%. Ainda se falando daquela região, da região Nordeste, o Ceará traz aí também para presidente Lula com 62,03, 32,27 para Flávio Bolsonaro, 79,79% dos votos apurados até então. Falar do Pará também, o Pará também tem atualização aqui, já 88,95% dos votos apurados, Lula 48%, Flávio 45,59%, né? Tá em passo tartaruga, tá devagarinho, né? Mas tá atualizando aos poucos também aqui a nível Brasil as informações também para você das eleições 2026 aqui na Clube em 89.1.
8: Celina Leão do PP e Leandro Graz do PT vão disputar o segundo turno da eleição para governador no Distrito Federal, hein? Os dois candidatos foram os mais votados no primeiro turno realizado neste domingo, segundo dados do Tribunal Superior Eleitoral. Informação que chega agora também que o Nicolas Ferreira, lá de Minas Gerais, tá com 2.812.000 votos, 455. Já dizia o Arnaldo mais cedo aqui na nossa cobertura na Central das Eleições, que poderia chegar aí bater os 3 milhões de votos, né?
7: Esse é recorde, mano, né? Esse é um recorde.
8: 2.827.000 votos.
7: É muita coisa. E no Paraná continua indeciso aqui o negócio, né? Ainda não tem a definição aí do governador. 99,72% também deu uma travada aí e não tá andando mais. 99,72%, Sérgio Moro com 50,13% dos votos aí contra o Sandro Alex, 25,34%. Não se sabe ainda aí no Paraná como é que vai ficar, né? Se vai ter segundo turno ou não. Né? Porque essa pequena diferença aí de 0,28% pode fazer a diferença. Não que o Sandro Alex vá alcançar aí o Sérgio Moro, mas pode baixar ele, porque tem que ter 50% mais um. 50% mais um voto para ter segundo turno, para não ter segundo turno. Nesse caso, por enquanto, não está tendo o segundo turno, está no primeiro turno, pode ser definido, mas pode mudar alguma coisa ainda, né, Catani?
8: Já lá em São Paulo, a vereadora de Praia Grande, Eduarda Campopiano, do PL, de 23 anos, foi a candidata mais votada para a Assembleia Legislativa do Estado de São Paulo nas eleições deste ano. A jovem, que ganhou projeção nas redes sociais com pautas conservadoras e alinhadas ao bolsonarismo, superou com folga nomes tradicionais da política paulista. Com 88,5% das urnas apuradas, ela já havia recebido mais de 1.700.000 votos. Nascida em Campinas em 22 de julho de 2003, Eduarda, influenciadora digital, ingressou na política eleitoral em 2024 e naquele ano foi eleita vereadora de Praia Grande no litoral paulista com 3.583 votos, tornando-se a parlamentar mais jovem da história recente da Câmara Municipal da cidade ao tomar posse aos 21 anos.
7: Já falamos em Minas Gerais, não?
8: Ainda não.
7: Então vamos falar de Minas Gerais também, parece que deu Cleitinho lá, isso? Cleitinho foi eleito? É isso? Parece que Minas Gerais, disse que vamos ver quem ganhou para presidente lá. Disse que, como o Arnaldo falou, né? Que quem ganha em Minas, né?
8: Minas Gerais ainda.
4: Mas geralmente é no segundo turno.
7: Ah, no segundo, tá.
8: Minas Gerais ainda não está definido, né? Com 88,41% dos votos, o Cleitinho Azevedo tem 55,21% dos votos e o Patros tem 26,18%. Ele que é o candidato do PT lá em Minas Gerais. A gente tem por aqui, por exemplo, no Espírito Santo, tem segundo turno entre o Lorenzo e o Ricardo Ferraço. O Lorenzo, que é do Republicanos, teve 49,64% dos votos e o Ricardo Ferraço do MDB com 34,0% dos votos válidos até o momento. Agora são 8 horas 31 minutos, 8:31. Lembrando que você está ouvindo por aqui a programação da Clube, também da Jovem Pan, nessa noite de domingo de eleições. A gente está aqui trazendo para você voto a voto, que nos acompanha também nos 87,
7: posso dar uma passada aqui. Diga. Nos deputados quase eleitos aqui, então, até porque a gente tá tentando, além da deputada Ana Paula Lima, que a gente conversou há pouco, tentando contato aqui com Tramontim, com Marcos da Rosa, com Napoleão Bernardes, são deputados estaduais aí eleitos também, mas o PL, nós temos aqui, ó, a expectativa do PL é eleger 16 aqui, né? Expectativa aqui, praticamente 16 vagas, já com quase o fechamento das urnas aqui no estado. Os 16 primeiros colocados: Ana Campagnolo, Guilherme Colombo, Massoco, Gessé Lopes, Camilo Martins, Carlos Humberto, Oscar Gutz, o delegado Ulisses Gabriel, Marcos da Rosa, Maurício Peixe, peraí que eu tenho que fazer a conta aqui, não é? São o Maurício Peixe, são 10, Juliana Maciel, Sorgato, William Tonese, Chica do Scudlark, Bruno Souza, Jair Mioto. Aí estaria hoje na primeira suplência, mas ainda não fechou, porque a diferença de voto está muito pequena aqui, o Márcio Machado e o Ivan Nats na segunda suplência e o Mário Debrante na quarta suplência. Esses aqui do PL. Eu tô pegando só os partidos que têm os candidatos de chegada aqui de Blumenau. O Odair Tramontim é o primeiro do Partido Novo, e ali elegeu o Partido Novo, elege um, e a Odair Tramontim, aqui de Blumenau, o Matheus Cadorim, o segundo. A Federação Brasil Esperança, que é PT, PCdoB, PV, o primeiro aqui, a estadual, a primeira é a Luciana Carminato, e o segundo, Jean Volpato, de Blumenau, que está eleito. Depois, Fabiano da Luz, Neudi Sareta e Padre Pedro, seriam, esses são os cinco aqui. Quem mais aqui? O PSD, deixa eu localizar aqui onde é que está o PSD aqui, né? A gente tá mexendo aqui com essas, com esses, com o sistema aqui do TRE a noite toda. O Napoleão e o Mário Mota estão numa briga pelo segundo lugar. Na última atualização, o Napoleão estava em segundo, agora ele tá em terceiro. Clésio Salvar é o primeiro, Mário Mota o segundo. Mário Mota 4 votos na frente do Napoleão, que é o terceiro. E são 3 vagas, imagina se fosse 2, né? Olha só, e aí o Liba, que é o quarto colocado, tá 1.800 votos atrás do Napoleão.
8: Que é prefeito, ex-prefeito de Navegantes, né?
7: É, e não, acho que não tira mais isso aqui, vamos dar um atualizar aqui, não tira mais essa diferença, muito difícil, a não ser que tenha muito voto ali do litoral para vir, né? Porque estão 98,38% dos votos. Tô tentando falar com a assessoria aqui também com o Napoleão, eu imagino que muitos deles só queiram falar depois de confirmar, né? O resultado oficial, mas pela importância aqui. Então nós temos aqui eleitos
4: a Ana Paula Lima, do PT Federal, o Gilson Marques, deixa eu voltar aqui, o Gilson Marques Federal, uma vaga, o Gilson Marques está praticamente eleito deputado federal, seriam os dois aqui da região. Deixa eu voltar aqui ver o Ismael, como é que está a situação do Ismael, são 7 vagas para deputado federal e o Ismael é o 8º. Que situação, hein? 1, 2, 3, 4, 5, 6, 7. E o Ismael é o 8º e ele tá com 2.100 votos atrás do Daniel Freitas, que é o 7º, né? O Ismael dos Santos. Essa é a situação de momento, muito difícil virar esse placar aqui. Então nós temos aqui a Ana Paula Lima e o Gilson Marques, federal. Temos o Marcos da Rosa, estadual. Temos o Jean Volpato, estadual. O Napoleão Bernardes e o Odair Tramontim. Vai fechando aquilo que, pelo menos no portal de notícias, o auditório escrevia aqui, dizendo que nós devemos eleger 2 de Blumenau a federal e 4.

0: grande governo no próximo mandato. Eu me propus, atendendo um apelo, de ser uma alternativa, ou seja, não teria eleição no estado se eu não disputasse, seria uma nomeação. Então a minha participação permitiu uma disputa, e da disputa, compromissos, enfim. Agora, eu espero que o governador também atenda as demandas que eu apontei. As pessoas que estão na fila da cirurgia, 116 mil, o segundo hospital público de Chapecó, dentre outras tantas demandas, mas enfim, cabe a mim agradecer aqueles que estiveram comigo. Uma grande vitória eu tive. Vamos lá, 17% dos eleitores do estado acreditaram na minha palavra. 60% de Chapecó, que me conhece, votou em mim. Ou seja, entre eu e o governador, quem me conhece e conhece ele, 60% estiveram comigo. Então, eu só posso dizer muito feliz com o resultado que eu obtive. Claro, meu sonho era ir ao segundo turno, ser governador e fazer mais e melhor para Santa Catarina. Mas não deu. Eu tenho que respeitar, sem ressentimento de ninguém.
1: O futuro de João Rodrigues, existe uma possibilidade talvez de alinhamento, um projeto em que o senhor possa também estar à frente, até para tentar colocar em prática os projetos que o senhor teve nessa campanha?
0: Não. Vou tocar minha vida, né? Volto ao meu normal. Não tenho mais mandato, vou trabalhar onde eu conheço, rádio, meu negócio, junto com a Fábio, com a minha família, fazer o que eu sempre fiz, não tenho nada mais que isso. E agora, Deus queira que Jorginho faça um grande mandato, eu torço por ele, desejo que faça, porque é bom para ele, é bom para mim. E Flávio Bolsonaro, que foi meu candidato a presidente, que eu votei, desejo que seja um grande presidente do Brasil.
2: Tá aí então, portanto, o pronunciamento do João Rodrigues do PSD, que não foi eleito aqui governador do estado de Santa Catarina. Ele falou que vai seguir os negócios dele de rádio e diz que vai desejando aí um bom governo aí pro Jorginho Melo.
3: Aí, na verdade, o João Rodrigues foi uma jogada muito arriscada, né? Porque ele renunciou à prefeitura de Chapecó antes da metade do mandato, segundo mandato, para concorrer ao governo do estado, sabendo que era uma parada muito difícil contra Jorginho Melo a reeleição. Jorginho Melo tinha vários fatores. Tanto o fato dele ser do 22, do Flávio Bolsonaro, e nessa situação ele ser o candidato favorito, né, como foi da última vez, como também o atual governador, com a máquina na mão, e vamos dizer, né, quer dizer, com muitas realizações pelo estado, pode se contestar aqui e ali, mas tinha muitas realizações, era uma parada muito difícil. Ele já fez esse movimento outra vez, lá em 2010, quando ele queria ser candidato, renunciou à prefeitura de Chapecó, só que lá, como não deu certo, ele saiu a deputado federal, e depois ficou por alguns mandatos. Essa vez foi ao governo, foi uma jogada arriscada, não é? E aí terminou, ainda não concluiu, mas acho que não alcança mais aqui, né? O João Rodrigues não alcança mais a segunda colocação, não tem como, né? Deixa eu ver aqui, a gente tem que atualizar o tempo todo, mas não alcança mais. É o terceiro colocado, perdeu para Gelson Merizio, inclusive. Jorginho Melo, 68,9% dos votos no estado até o momento. A gente pega em Blumenau, o Jorginho Melo fez mais do que a média estadual, 73,7%. A média de Jorginho Melo foi superior à média estadual. O Gelson Merizio, que fez 15,67% em Blumenau, fez 15,66% em Santa Catarina, fez o mesmo percentual de votos em Blumenau e em Santa Catarina. Já o João Rodrigues, que fez 7,32% em Blumenau, 13,39% em todo o estado, mas ainda faltam os votinhos aí, falta quase 1,5% para terminar a apuração dos votos aqui no estado. A gente voltando a falar dos deputados federais, deputados estaduais, praticamente, olha, deputada federal a mais votada da história de Santa Catarina, Júlia Zanatta, 552 mil votos, disparada mais votada da história. Ana Campagnolo do PL, a mais votada da história para deputada estadual, 383 mil votos, aumentou a bancada do PL. O PL tinha expectativa de eleger em torno de 14, a gente falava, vai eleger 16 deputados estaduais, e federal o PL tinha expectativa de 5, talvez 6, elegendo 7. Por isso a gente segue acompanhando aqui também para saber a posição dos candidatos de Blumenau e região, se ainda aqueles que estão aí nesse momento na primeira suplência, se há uma chance ainda de entrarem e conquistarem a vaga, como aqueles que estão na última colocação também, não é, de poderem serem

0: manter, segurar essa vaga aí para deputado, não é?
1: 8:41, 17 graus a temperatura. A gente vai acompanhando aqui também, voto a voto, percentual a percentual aqui, para saber se vai ter segundo turno ou não. Parece que vai ter segundo turno realmente para presidente. É que você fica bem informado na Clube em 89,1.
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1: Atualizando informações também do Paraná, por enquanto está indefinido ainda, 50,12% para Sérgio Moro e Sandro Alex com 25,34%. Temos 99,75% das urnas apuradas até então, não se sabe ainda. Por enquanto vai dando primeiro turno aí com o Sérgio Moro, né? Falar aqui também do Pará, o Pará também tá devagar o negócio lá, 90,58% agora dos votos apurados. Por enquanto vai dando Lula 48,7% a 45,52% de Flávio Bolsonaro. Trazer as informações atualizadas para você também do Ceará. No Ceará, 83,06% dos votos apurados. Lula vai vencendo por 62,2% contra 32,14% de Flávio Bolsonaro. Mas ainda tem muitos votos a serem computados aí no Ceará também. Pernambuco, mais um estado do Nordeste, 89,88%. Lula, 62,89%. 31,54% de Flávio Bolsonaro, 89,8% dos votos até então apurados. Falar também aqui da Bahia. Bahia está com 80,67% dos votos apurados, 65,29% Lula, 29,23% para Flávio Bolsonaro. E nisso tem o cenário nacional também, né, Catani? Como é que estamos?
3: Exatamente, com 92,69% das sessões apuradas em todo o Brasil, Flávio Bolsonaro tem 43,83%, e Lula do PT com 44,22%.
1: Vem se mantendo aquela média de 3, quase 4% ali, a diferença do primeiro para o segundo colocado. Por enquanto vai se configurando aí um segundo turno entre Flávio Bolsonaro e também Luiz Inácio Lula da Silva.
0: Dá uma olhada aqui nos candidatos a deputado estadual mais conhecidos aqui da região para saber como é que foi a performance deles, ainda embora falte aí pouco mais de 1% para fechar os votos aqui em Santa Catarina, mas como é que foi a performance deles por aqui, né? Dando uma espiada, o André Moser, olha só, deixa eu dar uma olhada aqui onde é que está o Republicanos. O André Moser está nesse momento na primeira suplência. Na primeira suplência, deputado estadual, o ex-prefeito de Indaial, hein? 20.577 votos. E ele fica atrás de Lucas Neves, do Republicanos, aqui, né? Todos são do Republicanos. O Lucas Neves, o Sérgio Mota, Ana Carolina. E o André Moser é o quarto colocado. É o primeiro suplente aqui, né? Por enquanto, né? E dificilmente muda essa posição porque ele está a 5.000 votos de distância da terceira colocada. Deixa eu dar uma olhada aqui como é que tá como é que estão os outros aqui. O ex-prefeito de Timbó, Jorge Krieger, o Podemos elege 2. O Jorge Krieger também primeiro suplente, você vê, né? 2 ex-prefeitos aqui da região como primeiro suplente de deputado estadual. Osmar Teixeira é o primeiro, Fábio Botelho o segundo, Jorge Krieger o terceiro, mas não alcança mais porque a diferença lá é muito grande, mais de 14.000 votos para alcançar a segunda posição. Então, Jorge Krieger, ex-prefeito de Timbó, primeiro suplente do Podemos, o André Moser, ex-prefeito de Indaial, é o primeiro suplente do Republicanos, né? A gente segue acompanhando por aqui. Outros aqui, o Edson, você estava acompanhando antes ali Gaspar, né?
1: Sim.
0: Mas Gaspar também, embora Gaspar pulverizou mais a eleição aí para deputado, né? Então são vários ali candidatos até e não há informação aqui da. Ainda não tem aqui o fechamento para saber a distância de cada um deles aqui. Daqui a pouco a gente já agrupa, não é? Mas pelo menos aqui na região já tem alguns suplentes e de Blumenau, candidatos eleitos e outros ainda numa esperança de que esse 1% que falta aí para apurar ainda possa dar uns votinhos a mais, quem sabe garantir aí alguma vaga, né?
1: Muito bem, agora são 8:46, 8:46, 17 graus a temperatura nesse momento.
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3: Agora são 8:46, 8:46. A gente volta por aqui com a Central das Eleições. trazendo aí o panorama do cenário nacional, com 93,6% das sessões apuradas. Flávio Bolsonaro está liderando com 47,80% e Lula do PT com 44,25%. Mais cedo, inclusive, teve um pronunciamento também do senador eleito pelo PL, Carlos Bolsonaro. Ele participou de uma coletiva de imprensa e você acompanha agora um trecho dessa coletiva.
4: Pessoal, não vou citar nomes aí por questões de privacidade, e todo esse time está comigo aqui do meu lado. Sem eles nós não conseguiríamos chegar na vitória que o governador conseguiu, e nem eu chegaria até onde cheguei. Desde o primeiro momento que eu pisei aqui em Santa Catarina, faz mais ou menos uns 10 anos, eu sempre estive por perto, sempre andei para Santa Catarina, sempre ajudei a eleger parlamentares para Santa Catarina. Sempre foi da minha índole ajudar os outros e não procurar muito aparecer. Então é um grande defeito que eu tenho, porque político tem que aparecer, tem que se mostrar. E ao longo desse tempo eu me aproximei mais, bati uma votação histórica de vereador no Rio de Janeiro e decidi que havia a necessidade de passar para um outro patamar de discussão após a eleição do presidente Jair Bolsonaro, após eleger o meu irmão, deputado federal, que na época foi o deputado federal mais bem votado da história do Brasil, participar da vida do Flávio. Então eu me coloquei em outro patamar, saindo do Rio de Janeiro, vindo para Santa Catarina, visto o vínculo que eu sempre tive com o Estado, apesar de sempre parte da... poucas pessoas negarem isso. E eu vim para cá ladeado de pessoas maravilhosas. O governador Jorginho me acolheu de uma forma extremamente carinhosa. A Carol é outra pessoa que, desde o início, tentaram nos separar de todo jeito, inclusive de dentro para fora, mas não conseguiram. Eu hoje parabenizo a senadora Carol pela votação que teve. É um orgulho para mim saber que ela foi eleita, tendo mais voto que eu, independentemente disso. A Carol é uma pessoa maravilhosa, tenho certeza absoluta que ela faz parte, vai continuar fazendo parte desse projeto. E se juntando a isso, aquela pessoa que encontra-se presa, que tentaram calar no passado, está mais viva do que nunca, visto o que aconteceu aqui em Santa Catarina, junto com o governador Jorginho, e a eleição de dois senadores e uma bancada também mais forte na Câmara dos Deputados Federais.
0: Fechou Santa Catarina, hein? Vamos acompanhando. Ah, não, fechou Blumenau aqui, perdão. Eu tô com muitas telas aqui, abertas aqui, né? Ainda 98,97%. Eu tô com umas 10 telas abertas, com vários computadores.
3: A gente fica meio perdido muitas vezes, né? Com 93,51% das sessões apuradas em todo o Brasil, o resultado agora é o seguinte: Flávio Bolsonaro tem 47,77% dos votos e Lula do PT 44,29%, vai dando então o segundo turno.
0: E dando aquele 3,5% que eu projetei aqui rapidinho, não consegui fazer a conta na calculadora, mas fiz uma conta mental de quantos votos vinham lá do Nordeste e tudo, o 3,5, mas pode ser que essa diferença reduza um pouco mais ainda, não é? Que a gente fala, pode dar 3,5, né? Nessa diferença aí de votos, mas com esse percentual muito difícil, a deputada Ana Paula Lima falou que tem que esperar ainda o final da votação, o pessoal tá acompanhando para ver, mas acho muito difícil o Lula passar à frente numericamente aqui do Flávio Bolsonaro. Quer dizer, passar 3,5, quase 3,4% agora, faltando 6,5%. Não dá, teria que vir. Todos os votos teriam que vir do Nordeste, todos os votos que faltam, e ainda ele manter aquela proporção toda. É muito difícil. Mas pode ser, dependendo de onde estão vindo os votos, pode ser que encoste um pouco mais. De qualquer forma, tem segundo turno, né? E é uma nova eleição, e aí a gente faz análise aí, busca o pessoal para fazer análise a partir do resultado.
1: 8:50, 17 graus de temperatura. A gente vai com a cobertura até as 21h e depois encerramos também, sabendo que já vai ter segundo turno para presidente. A gente queria só computar a finalização dos votos aqui em Santa Catarina, né? Para ter os números exatos e todo mundo aí também, né? Mas, por exemplo, ainda falta alguma votação expressiva. Na Bahia, dá uma demais uma estacionada, tá com faltando menos de 19% dos votos. Ainda não temos aí a definição total. Agora atualizou um pouquinho mais, menos de 16% dos votos ainda faltam a serem apurados na Bahia. Já em Pernambuco, nós temos aqui menos de 18%, aliás, menos de 8% faltando para ser atualizado também aqui e finalizada a votação. No Ceará, menos de 14%. menos de 14%, 13,5% nesse momento. E também lá no Pará, nós temos votações ainda, está menos de 7% agora, para finalizar também a votação e o resultado, e aliás, a apuração dos votos naquela região também. No Paraná, por enquanto, está naquele impasse, né? 99,85%. Agora não tem mais chance, né, Catani? Acho que agora já dá para computar aí que foi primeiro turno aí pro Sérgio Moro, é isso?
3: Exatamente, né?
1: Porque tem...
3: Vamos esperar, na verdade, né? Ainda não dá para dizer, né?
1: Não, mas ele tá com zero, assim, ele tá com 50,11% dos votos. Mas assim, a gente tá faltando aí um pouco mais e falta menos de 0,15%, 0,15% dos votos, 0,15, não vai ser tudo votado nos demais ali, não é difícil não dar segundo turno,
0: mas
1: não dar primeiro turno.
0: Chamou atenção esse crescimento nas últimas semanas do Sandro Alex, que do PSD, o atual governador e candidato do ex-governador Ratinho Júnior.
1: É verdade.
0: O Ratinho com um governo com altíssima aprovação, e se fosse o próprio Ratinho Júnior, com certeza seria muito difícil pro Sérgio Moro disputar contra o Ratinho Júnior. Mas o Ratinho Júnior cumpriu. Olha, se vai para o segundo turno, é um risco para o Sérgio Moro, devido à popularidade do governo do Ratinho Júnior, né? Sim, que está carregando aí o Sandro Alex, que não era tão conhecido, e chega aí a 25%.
1: Exatamente. Bom, a gente vai acompanhando aqui, até as 21 horas a gente acompanha aqui ainda a votação, vamos ver como é que vai terminar aqui também a Santa Catarina e também os demais estados, que está faltando ainda, né? Muitos estados já com os governadores eleitos, senadores também já eleitos em todo o Brasil, porém ainda está faltando algumas apurações e algumas urnas aí também. Acho engraçado que de repente dá uma travada, né? A coisa não vai, né? Para Brasil, 95,38%, menos de 4% aí faltando para a finalização, 47,60 para Flávio Bolsonaro e 44,48 para Lula, né? O Zema que não votou expressivamente, né? Não teve votação expressiva, 0,28% apenas.
3: É, Maílson Assis e Alan Henrique vão pro segundo turno lá no Acre, viu?
1: No Acre.
3: Uhum. O Alisson do União e o Cadu de Lula do PT vão pro segundo turno no Rio Grande do Norte. Celina Leão do PP e Leandro Graz do PT vão ao segundo turno no Distrito Federal. A gente tem por aqui fazendo passeio e trazendo as informações para você. Marcos Rogério do PL é eleito governador de Rondônia, professora Dorinha do União e Vicentino Júnior do PSDB vão ao segundo turno lá no Tocantins. Otaviano Piveta do Republicanos é reeleito governador do Mato Grosso, hein? E Arthur Henrique do PL é eleito no primeiro turno de Roraima. Já Lucas Ribeiro do PP foi reeleito governador lá da Paraíba. Fábio Mitierre, do PSD, foi reeleito governador de Sergipe. E Eduardo Ridder, do PP, reeleito governador do Mato Grosso do Sul. Ainda pelo nosso giro por aqui, Rafael Fonteles, do PT, foi reeleito governador do Piauí. E o Daniel Virella, do MDB, foi reeleito governador de Goiás. O Pasolini, do Republicanos, e o Ferraço, do MDB, vão para o segundo turno lá no Espírito Santo. O Zuco, do PL, foi eleito governador do Rio Grande do Sul no primeiro turno. Essas são as informações, então, aqui. Érica Hilton supera 1.500.000 votos e se torna a mulher mais votada. É a informação que a gente tem por aqui.
1: Quantos votos?
3: 1.500.000, né?
0: 1.500.000, a mulher mais votada na história, não é?
3: Isso.
0: A mulher trans, mais uma mulher, né? Sendo a mais votada da história. É uma votação semelhante à que o Enéas fez em São Paulo, lá em 1998, em torno de 1.5 milhão de votos em São Paulo. Depois superado pelo Eduardo Bolsonaro em 2018, ali com aquela faixa de 2 milhões de votos. Mas é muito voto, né? É claro, apesar de ser São Paulo o estado mais populoso do Brasil, né?
3: É, com 94,88% das sessões apuradas na capital São Paulo, em melhor dizendo, em São Paulo, ela somava 1.512.468 votos. A parlamentar superou o recorde de Joyce, que recebeu 1.078.000 votos em 2018, quando foi eleita deputada federal por São Paulo pelo então PSL.
0: Nós já falamos o Maranhão aí, né? O Maranhão, você falou, o Maranhão fechou, né? Ou pelo menos já saiu o resultado aí para governador, não é? No Maranhão aí, vamos dar uma olhada aqui. Para não ter que abrir tantas abas aqui, embora lá tá com 92%, mas lá se elegeu governador o Eduardo Braide, né? Do PSD, 54%, ainda faltando alguma coisa, mas pelo cálculo aqui parece que não alcança mais, né?
3: Exatamente, né? Essa informação que a gente tem então do Tribunal Superior Eleitoral.
0: Vamos acompanhando aqui, Deixa eu dar uma olhada aqui, porque está demorando para fechar Santa Catarina. São sempre algumas sessões que ficam faltando, por isso trava o Paraná, trava Santa Catarina, porque são aquelas sessões que às vezes ou dão algum problema, ou demoraram para chegar, então você não tem a totalização, não é? Mas com Santa Catarina com 98,68% dos votos, olha só, o que está faltando de voto, é muito pouco voto faltando aqui para mudar o quadro daqui para deputado. Então nós temos aqui, ó, o Ismael dos Santos, é o oitavo colocado, ele não alcança mais o Daniel Freitas, que é o sétimo, não é? Embora tudo isso ainda tenha que ser oficializado, a Ana Paula Lima já é eleita e o Gilson Marques aqui, cadê o Partido Novo, também confirmado aqui como eleito, deputado estadual.
3: Confirmado, viu? O Sérgio Moro eleito governador do estado do Paraná, hein?
0: Deu os votos suficientes para confirmar, hein?
3: Exatamente. Sérgio Moro foi eleito, então, governador do Paraná, às 8 horas e 23 minutos, com 99,87% das sessões apuradas. O candidato tinha mais de 3 milhões de votos válidos, segundo o Tribunal Superior Eleitoral. Ele acabou, então, sendo eleito, derrotou Sandro Alex.
0: E aí tá, né? Quer dizer, por um fio, né? Quer dizer, se elegeu por um fio, mas conseguiu. Garantiu a eleição. A gente falando aqui dos deputados estaduais, então também pelo cálculo aqui é muito difícil. O Ivan Nats é o segundo suplente por enquanto, né? O Ivan Nats do PL. São 16 vagas, aí tem 18º e dificilmente não alcança mais. E o Mário Debrandt é o quarto suplente do PL aqui, não é? Isso contando os deputados estaduais aqui, os candidatos a deputado estadual aqui de Blumenau.
1: E segundo, assim, oficialmente aqui também no site, eleição matematicamente definida, segundo turno do Brasil, agora é 96,78% dos votos computados, 47,48% para Bolsonaro e 44,63% para Luiz Inácio Lula. O site já define aqui como matematicamente definido, segundo turno.
0: É, não tem mais como tirar. E tá 2,8%, 2,7% de diferença, não é? Quer dizer, se manter esse crescimento aqui, agora tem que atualizar a projeção. Faltou o quê? 2,5%?
1: Isso.
0: É que eu não vi de onde estão vindo os votos agora, né? Mas se confirmar que aquela proporção de votos aqui, a tendência é ficar nessa diferença aí de 2, agora um pouco mais, talvez 2,5%, né? Antes tinha feito a projeção de 3,5, talvez 2,5, mas agora tem que chutar um pouco mais porque eu não vi de onde estão vindo os votos. Mas se permanecer aquela anterior, segue essa diferença aí para 2,5, 2,6.
3: A gente ouviu já o Carlos Bolsonaro, o Jorginho Melo, o João Rodrigues e agora a gente ouve aqui também na programação a Carol Detone. Vamos acompanhar.
5: Pedimos esse voto de confiança, ele nos foi dado de uma forma muito significativa, surpreendendo até mesmo as nossas expectativas. Então, de minha parte, leve o meu abraço, meu sincero sentimento de gratidão e o nosso compromisso de trabalhar ainda mais por Santa Catarina e pelo Brasil. Um abraço a cada catarinense que confiou e com certeza vamos continuar honrando essa oportunidade. Muito obrigada.
3: Tá aí então, portanto, Carol Detone, que foi eleita com 33,47% dos votos para ocupar aí o Senado por Santa Catarina, Arnaldo.
0: Muito bem, a gente estava aqui na expectativa até para saber se muda alguma posição aqui, mas como nós falamos aqui, não muda mais a posição de Ismael dos Santos na suplência de deputado federal e não muda mais também de Ivan Nats aqui na suplência de deputado estadual pelo PL, que era aquelas as dúvidas que existiam aqui pela diferença de votos. Então dá para dizer, dá para cravar aqui, até antes da gente encerrar, de que nós temos então eleitos deputados aqui por Blumenau, Ana Paula Lima. Ana Paula Lima é a única deputada federal eleita por Blumenau, porque nós temos o Gilson Marques, considerando também Blumenau, mas com domicílio eleitoral em Pomerode. Claro que representa aqui Blumenau também, é óbvio. Mas considerando só os com domicílio eleitoral, Ana Paula Lima, do PT federal por Blumenau, por Santa Catarina, e estadual Jean Volpato, do PT, Marcos da Rosa, do PL, Odair Tramontim, do Novo, e Napoleão Bernardes, do PSD. Cada vez que eu falo do Napoleão, também eu dou uma espiadinha aqui, só para saber se não tem nenhuma mudança, mas com essa diferença de voto, agora não se alcança mais. 34.934 Napoleão, 32.687 o Liba, né? Então não se alcança mais aqui, faltou 0,21% dos votos. É, matematicamente, não alcança mais, Napoleão tá reeleito deputado estadual. Então temos quatro deputados estaduais de Blumenau, uma deputada federal, com esse asterisco de que temos também o Gilson Marques aqui de Pomerode, que também tem essa, representa também Blumenau aqui nesse pacote do Médio Vale do Itajaí.
3: O Dair Tramontim também, né?
0: É o Dair Tramontim também, o Tramontim do Novo, o Marcos da Rosa do PL, o Napoleão Bernardes do PSD e o Jean Volpato do PT. São os quatro de Blumenau eleitos aqui deputado estadual. Só quero conferir aqui, porque eu acredito que em termos de votação, muito